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Aleluia. 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Toda a enfermidade hoje Deus vai curar. Você crê nisso? Eu creio.

escute isso. 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Todos os seus recursos tinham se esgotado, se acabado. Mas Larissa, ela ouviu falar que Jesus por ali ia passar. Ela disse: se tão somente eu

0: cicatriz dessa ferida, te diz o Senhor.
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0: Glória a Deus, louvado seja o nome do nosso Senhor Jesus. Eu quero cumprimentar a todos os nossos ouvintes do nosso podcast Aviva Flow, com a paz do Senhor Jesus. Também quero cumprimentar a todos os nossos ouvintes também da Rádio Essência Gospel. Estamos aqui para mais um programa, mais um podcast Aviva Flow. Fica conosco, sabemos que Jesus tem bênção para a minha vida e para a sua vida, que estará ligadinho conosco. É isso aí, fala aí, Aguinaldo.
1: Também queria saudar a todos os ouvintes com a paz do Senhor. Estamos mais uma semana, começando uma semana, né, Valdeir?
0: Mais uma semana abençoada para nós.
1: Abençoada já.
0: Glória a Deus.
1: E já convidamos você para continuar ligadinho aqui conosco, aqui hoje no Aviva Flow. Estará participando com a gente aqui um amigo nosso, um pastor de congregação do Campo Foz do Iguaçu, o pastor Everton. Pastor novo, mas cheio de vontade, né? Isso aí que a gente precisa, né?
0: Abençoado.
1: E hoje ele estará conosco aqui. Ele é lá do Jardim... Jardim das Palmeiras. Jardim das Palmeiras. Tava o pastor Nilson lá. O pastor Nilson foi transferido e ele assumiu a igreja lá. Então hoje para nós é um prazer de estar ele aqui com a gente, né? Um convidado especial.
0: Especial como todos.
1: Como todos, né? Então não tem diferença nenhuma. Então para nós hoje é uma alegria de ter ele aqui. Além de um grande amigo, é um grande pastor. Né?
0: Isso aí.
1: É uma palavra boa, é muito sábio nas palavras. Então hoje nós falamos, nós temos que trazer ele. Não podemos deixar ele fora, né?
0: Podemos deixar o pastorzão de fora,
1: pastor Everton. E fizemos convite.

0: curtir. E aceitou?
1: Na hora, né?
0: Na hora. Então, na hora. Deus é coisa de Deus. Isso aí tá nos planos de Deus pra nós e pros nossos ouvintes, tá?
1: Glória a Deus.
0: Ô, Valdeir, antes de começar, faz uma oração pra nós, meu irmão.
1: Vamos orar, então. Soberano Deus e eterno Pai, estamos aqui, Jesus. Sim, Jesus. Mais uma vez, Pai, Deus, debaixo, Pai. Jesus, das suas mãos poderosas, Pai. Jesus. Senhor Deus, nós agradecemos, Jesus, a cada minuto que iremos passar aqui, Jesus, nesta noite. Papai querido, fica conosco, Jesus. Papai querido, usa-nos, Pai, na tua presença, Pai. Pai, cada um, Senhor, que irá escutar, Senhor, a tua palavra aqui, Papai querido, que possa, Jesus, ser impactado através deste programa, da nossa programação, do nosso podcast, Pai. Senhor Jesus, fica conosco, querido Espírito Santo. Essa é a nossa oração em nome de Jesus. Amém.
0: Amém. Ei, Valdeir.
1: Oi.
0: Tava pensando aqui, meu irmão. Eu acabei de sair da igreja agora, tava uma reunião lá.
1: Ah.
0: E a irmã Aninha tava lá, rapaz.
1: Oi, mas ela foi pra casa, né?
0: Será que foi?
1: Ela deve ter ido pra casa.
0: Deve ter ido, né?
1: Ah, não, quando chega 10 horas ela já tá em casa com o rádio ligado. Né? Irmã Aninha, aquele abraço, irmã Aninha. Abraço,
0: irmã Aninha. Deus abençoe a senhora, tá? Muito obrigado por ser essa ouvinte assídua, né?
1: Isso aí. É o
0: número um do nosso
1: já
0: programa.
1: Já pra nós não deixar pra trás, eu já vou cumprimentar também a minha esposa, que falou que está ligada ali, a irmã Josiane. Você já aproveita e já faz o tempo também.
0: Eu vou mandar um abração aqui pra minha esposa também, Patrícia, pros meus filhos, pro Calian, pro Guilherme, pra Nathalie, pros meus pais, né? Pastor João Franchinha, um
1: abraço,
0: minha mãe
1: Cacilda.
0: E pro meu pastor Pedro, que não perde uma.
1: Um abraço,
0: pastor Everton, ele não perde uma, hein? Ele e a irmã Cleo sempre tá lá escutadinha lá com a gente lá, né?
1: E manda
0: recadinho ainda pra nós.
1: É, né? Tamo na escuta, ele
0: então,
1: fala.
0: Então, abraço pra vocês, pra todos os irmãos aqui da congregação do Parque Morumbi 2, pro todos os irmãos, independente de assembleia cristã, nós manda aquele abraço pra você e aquela noite abençoada. Amém, meus irmãos?
1: Amém.
0: Ô, Valdeir, para nós conversar aqui com o pastor Everton, vamos pedir para ele se apresentar, né? Para o ouvinte que tá aqui não conhece o pastor Everton, conhecer quem que é o pastor Everton, da onde que veio, ele não tem problema falar a idade dele, eu acho, né? Fica à vontade, pastor Everton, para saudar os irmãos com a paz do Senhor.
2: Pai do Senhor, povo de Deus, a paz do Senhor, uma noite abençoada e salvação, todos os ouvintes da Essência Gospel, aqui também do Aviva Flow, um abraço, Valdeir. Opa. Aguinaldo, é uma honra estar aqui com vocês. E de fato, eu não tenho problema nenhum de falar da minha idade. Às vezes a gente brinca, né? Eu tenho 43 anos de registro.
0: Olha aí.
2: A minha mente acha que eu tenho 20, mas o corpo está dizendo que eu tenho 60.
0: Olha então, aí, tô igual o senhor.
2: A gente está bem nessa caminhada aí, tranquilo. Nós estamos ali no Jardim das Palmeiras, né? Tá um ano e meio ali, é uma bênção. A igreja é uma bênção. Estamos ali adorando o Senhor, glorificando o nome dele. Né? Louvo a Deus pela vida do pastor Pedro, pastor Isaías, nossos pastores aqui em Foz. E é uma alegria poder estar aqui com vocês, é a primeira oportunidade, creio que não vai ser a primeira.
0: Vai ter outras.
2: Vai ter outras, em nome do Senhor Jesus. Uma alegria mesmo, senti muito honrado do convite. E aí fica a responsabilidade, né? Você me diz, o pastor Pedro está no ouvinte, glória a Deus por isso.
0: Pastor,
2: a gente fica muito feliz, é legal.
0: Pastor, para a gente começar lá, pastor. Já vamos começar com uma pergunta aqui pro pastor já, né? Uma pergunta
1: para os
0: ouvintes aqui, que tem curiosidade. Pastor Everton, hoje muitas igrejas comemoram quando centenas de pessoas entram pela porta da frente. Mas existe uma realidade preocupante. A porta da frente está grande, mas a porta dos fundos também está aberta. Na sua visão, o que significa verdadeiramente ganhar uma alma para Cristo?
2: Então, Aguinaldo, é um tema, né, que a gente aborda ele com uma facilidade muito grande dentro da igreja. A gente sempre fala que as pessoas vêm a Cristo. Só que a salvação ela vai muito mais além do que apenas a conversão, entregar a vida para Jesus. É uma caminhada. E aí o papel do evangelista de trazer o pessoal para a igreja é fundamental, é fato. Mas a igreja, como corpo de Cristo, também tem que ter o seu papel, tem que exercer esse papel, porque a igreja vai muito mais além do que o pregar a palavra. Ela é acolhimento, ela vai ser, em alguns momentos, quem vai ouvir, quem vai aconselhar. E aí é por isso que essa porta do fundo, entre aspas, aí a gente considera que também tem a sua relevância. Por quê? Porque as pessoas, muitas vezes, que chegam dentro da igreja, ela não tem um acolhimento que necessitava naquele momento. Né? Porque é outra cultura, talvez outra realidade. Quando você está dentro da igreja e você é acolhido, você se sente parte de alguma coisa. Então, esse é o grande êxito da igreja crescer. Porque o crescimento, né, em números de pessoas, nunca condiz com a realidade. Às vezes está inflado.

0: compraram o lote do lado de casa, fizeram a congregação no Parque Morumbi 2 ali e foi crescendo. Mas o que, que eu quero chegar, pastor? Eu quero chegar no quê? É que aquele tempo, pastor, eu já era criança e fui crescendo, havia muitas conversões, pastor. Muitas pessoas iam pra frente, levantavam a mão. É. E hoje já não ocorre tanto, né, pastor? Ou é uma visão enganada que eu tenho sobre isso, pastor?
1: Na verdade, não. Eu não nasci no berço evangélico, não tive esse privilégio, né? Sou filho de pastor também, só que meu pai é assembleano e eu aceitei Jesus em uma outra denominação, na quadrangular. E, na verdade, a minha experiência, né, de conversão fala muito disso. Por quê? Porque quando eu aceitei a Jesus, eu vivi uma vida meio pregressa, né? Não tinha princípios dentro da minha casa. Meu pai posteriormente veio aceitar Jesus e assim também pelo chamado de ser pastor. Mas eu tive um pastor que me acolheu. Certa feita, eu cheguei para ele, eu falei, pastor, eu acho que isso aqui não é para mim, sabe? Eu tô precisando sair, eu tô em crise com algumas coisas, né? Vivi uma vida sodomita e no meio que nós fomos inseridos ali, tinha muita jovens bonita, com todo respeito. E aquilo ainda mexia comigo, porque a conversão não tinha concretizado. E um dia ele levantou assim, ele grandão, ele me abraçou e falou assim, hoje eu ponho meu cargo à sua disposição, se você cair, eu caio junto. Então, eu entendo que quem me ganhou para Jesus foi a atitude daquele pastor. Entende? Então, eu acho que é isso aqui que a gente tem que transmitir. A minha conversão fala muito disso. Uhum. Que as pessoas, quando vêm à casa do Senhor, têm que se sentir acolhidos, sim, de todas as formas. Só abrir aqui, talvez, um parêntese e talvez criar um certo, né, pauta aí. Você sabe que a gente tem que deparar com todos os tipos de situações. Sim. Trabalho muitos anos com venda, com público, com pessoas. E tem uma pessoa que é um conhecido meu, um amigo meu, e ele vai vir na nossa igreja. E ele não tem a mesma orientação sexual que a gente, né? Ele tem um relacionamento, vamos dizer assim, que, entre aspas, dentro dos nossos padrões, como colocar assim. E ele falou, como é que eu vou ser recebido lá? Eu falei, você vai ser acolhido. Concordar, eu não posso concordar, porque meus princípios e valores não permitem. Mas você vai ser amado, vai ser abraçado. E aí, então, ele ficou muito interessado de vir no nosso meio, porque cria um estereótipo, né? Assembleia de Deus é um lugar que não pode, que nada é permitido. E o que, na verdade, é que quando a palavra ela é predominante, aí muda essa visão. A conversão, antigamente, os irmãos não tinham as informações, não tinha talvez, conhecimento técnico, religioso, porque parece que virou isso, era apenas sendo simples. O evangelho, sim, ele é puro, simples e é verdadeiro, né? Quando alguém aceitava Jesus, a igreja fazia uma festa. Hoje, talvez seja uma impressão minha, né? Eu vivo uma outra realidade, onde das Palmeiras, de fato, não estou sendo aqui demagogo ou hipócrita, porque senão o pessoal amanhã vai me pegar lá na igreja. Não, não, não. É uma igreja que acolhe, uma igreja que tem carinho. Uhum. Então eu vejo assim, né? Eu vejo que essa é uma realidade muito triste. Quando alguém aceita Jesus, não é uma pessoa que o pastor tem que encaminhar, ó, pega o nome, pega o telefone. Não, não. Eu vejo muito mais além. Não é na recepção, a pessoa já acomodar no começo. E aí, como é que você está? Criar uma conexão, né? Porque quando a palavra tocar, aquele falar, ele vai se sentir. Não, aqui eu se senti acolhido. É aqui que Deus preparou para mim. Então muda a visão do evangelho. Não é aquela coisa de cobrança, de não pode mais fazer isso, aquilo, aquilo outro. Mas é um lugar onde ele se sente acolhido de verdade. Então acho que é aí onde que muda a questão da conversão.
2: E já começa já o acolhimento...
0: Tá funcionando? Tá, né?
3: Tá.
0: Já começa o acolhimento já na recepção, igual o pastor falou, né? E é muito, a pessoa não dá um valor, né? Volta naquele mesmo...
3: Um sorriso, né? Um sorriso na porta. Valeu. Pastor, na sua opinião, por que que muitas pessoas, vamos colocar assim, chegam, né, na igreja, se convertem, o que muitas vezes acontece, né? Se converte, fica ali uns 2, 3 meses, né? E por um motivo ou outro, não permanece. Na sua opinião, você acha que essa pessoa... não teve uma conversão verdadeira, por mais que os irmãos ainda tentaram acolher, que nem o pastor falou, né, que a igreja de vocês é uma igreja acolhedora, né, a nossa também, nós fazemos o possível, né, possível e impossível para segurar o povo lá, mas na sua opinião, o que acontece com essas pessoas, que às vezes elas ficam ali 3, 4 meses, 5 meses, mas porém, por um motivo ou outro ali, ela não consegue permanecer, e por mais que você fez de tudo, foi na casa, conversou, ô, meu querido, por que que você não está mais indo? O que você me dizer? O que você me diz a respeito disso, da pessoa não conseguir permanecer na congregação?
1: que mora um ponto.

0: assunto muito sensível, né? Como você usou as palavras aí muito bem, né? E a gente te conhece, sabe, da maneira como Deus tem te usado. Não é muitas vezes por falta de alguém para ir atrás. A gente tem que entender a partir do princípio que é uma luta. E toda luta tem baixas, tem altas, então a gente tem que interpretar as coisas dessa forma. Mas olhando de forma geral hoje, né, é o seguinte, eu tenho a mentalidade da seguinte forma. Quando eu, como cristão, tá, não vou falar aqui como pastor da igreja, como Sim. cristão, a minha conversão, ela respeitou todas as fases. Ah. O meu coração está sarado, eu já não olho para o irmão com uma diferença de A ou B ou por outras questões. Uhum. Quando eu olho para os irmãos com o mesmo olhar que Cristo tem, isso começa a mudar totalmente a percepção. Isso. As pessoas, quando vêm para a igreja, eles não conhecem o contexto bíblico, comportamental, e aí eles começam a gerar crises dentro dele. E aí é onde a igreja exerce um papel fundamental. Vai ter 100% de vitória? Lógico que não. A gente tem que ser muito coerente também. Mas eu entendo que o índice de vitória seria muito grande quando a pessoa começa a caminhar junto com ele e testemunhar. Porque não é apenas falar, é caminhar junto, né? As mesmas crises que um novo convertido teve, eu tive, você teve. Sim. Né? Às vezes atendo pessoas no meu gabinete que tem 20 anos de igreja que fala assim, eu estou pensando em parar.
1: Nossa.
0: Porque é o mesmo processo que o novo convertido está passando.
1: É.
0: E aí, hoje, essa pessoa de 20 anos já teve experiências, o novo convertido não.
1: É.
0: E aí, onde eu me conecto com ela, falo, sabe, quando você está passando por isso, eu também tive isso.
1: É.
0: Também tive vontade, também queria chutar o pau da barraca, desculpa a expressão. E aí, a pessoa se conecta, fala, olha, ele me entende. Porque muita gente não é entendido dentro da igreja.
1: É.
0: Né? Cria-se um, vamos dizer assim, um estereótipo. Né? Você tem que ser assim e, na verdade, o evangelho ele trata diferente.
1: É
0: quando eu e você, que já somos sarados, nós podemos sarar outras pessoas, podemos transbordar daquilo que a graça já deu na nossa vida. Vai melhorar, assim, poderosamente o índice de conversão. Porque não é aceitar Jesus, é se converter. É o caminho que ele vai andar dia a dia. Né? Uma frase que a gente usa muito hoje. Ah, quando eu era novo convertido, eu era cheio do poder de Deus.
1: É.
0: 99% é porque andava com alguém cheio do poder de Deus.
2: É verdade.
0: Aí eu orava 20 horas por dia. É porque andava com alguém que orava 20 horas por dia.
2: É isso aí.
0: E aí vamos olhar nossa realidade? Vamos abrir aqui o confessionário?
2: Vamos lá.
0: Nós estamos só entre irmãos aqui, tem uma rádio, tem uma internet, mas só entre irmãos.
2: Vamos lá.
0: Né? 90% das vezes a pessoa chega com uma esperança. E aí a pessoa que está do lado... Talvez as suas crises não foram superadas. E ele fala do que... A palavra diz o quê? A boca fala o que o coração está cheio. Ele vai reclamar, vai murmurar, vai falar isso. E aí você imagina, a pessoa está vindo num cenário de derrota e chega lá e se depara com uma pessoa que às vezes está com dores. Não, eu não falo nem derrotado. Ele está com dores. E a dor dele fala mais alto que a sua fé. Entende isso?
2: E acontece muito, pastor.
0: Muito, muito, né? Eu fui questionado ainda ontem. Uma pessoa falou, mas eu vou ser hipócrita de não falar o que eu estou sentindo? Falei, é isso aí que é fé. É eu sabendo que tudo está indo de água abaixo, mas eu creio que tem Deus no meu barco. A tempestade vai sacudir, mas ele ainda está no meu barco. E quando ele acordar, a tempestade acalma. É um tempo, é um processo. A gente está em amadurecimento. Eu nem sei, eu confesso a você que eu não sei quanto tempo eu tenho de crente. Eu vou ver a eternidade, para que contar os dias?
2: É verdade.
0: Mas toda vez que eu transbordo daquilo que Deus deu para outras pessoas, eu passei por esse caminho, quis desistir, e quando eu tentei desistir, o Senhor estendeu a mão para mim. É aí onde mora a grande questão, Valdeir. Quando a igreja transmitiu o amor de Cristo, não as suas frustrações, os seus problemas... Porque aí a pessoa que já tem um fardo pesado, que não aprendeu com Cristo de trocar o fardo, ele acha, não, isso aqui não é para mim mesmo, não.
2: Isso é mesmo.
1: Guinaldo, dando um pega nesse aqui, para mim não me perder aqui na conversa, aconteceu isso comigo, pastor. Ele falando ali, eu me lembrei de algo que aconteceu comigo. Fazia 2 meses que eu estava na igreja, e eu acho que envolver muitas vezes um novo convertido em alguma coisa não é muito bom, porque aconteceu comigo. Me envolveram numa gincana... E nessa gincana tinha uma competição. Você sabe que gincana tem competição.
2: Daí você já entrou.
1: Já entrei, já competiram, já quiseram brigar comigo, meio que... Falei assim, mas ô louco, igreja tem esse negócio de ficar meio que dando uma discussão. Eu já saí brabo, rapaz.
2: Já ficou...
1: Saí brabo, falei, não vou voltar mais pra igreja. Não vou voltar mais. E era o inimigo, né, tentando me tirar.
2: Aham.

0: mas é o que tava dando pra mim ali. O inimigo falou, não, você vai ficar no meio desse negócio, essa gincana bagunçando, tudo aí. Eu falei, não. Aí eu peguei e fui pra casa brabo. Falei pro meu irmão, não vou mais vir pra igreja. Falei pro meu irmão. O meu irmão falou assim, Valder, calma, rapaz. Calma, relaxa, deixa pra amanhã, amanhã você esfria a cabeça. Aí eu fui pra casa, eu falei com Deus assim, falei, ô Deus, eu vim te servir porque eu não quero mais esse mundo, Deus. Tira esse negócio do meu coração, Senhor. Porque aí, sabe, alguma coisa queria voltar o velho homem, sabe, dentro de mim. E eu pedi pra Deus, falei, ô Senhor, tira isso de mim. Aí deitei, dormi, no outro dia acordei, falei, não, eu sou crente. Que lá passou, passou. Simplesmente, sabe o que eu fiz? Esse aqui é pra você, novo convertido, que às vezes pode se decepcionar. Eu falei bem assim, Aguinaldo. Vou chegar lá e falar que não quero participar de gincana nenhuma mais. No momento eu preciso ficar tranquilo para mim não me frustrar. E daí saí da gincana, falei, ó, brinca vocês, faz o que vocês tiver que fazer, eu vou só assistir de fora. Foi o que me ajudou aos poucos. E a escola dominical. A escola dominical foi o que me fez eu
1: Segurou.
0: aprender que Jesus é melhor que qualquer outra coisa.
2: Posso só pegar um
0: Vai lá,
2: gancho
0: desculpa.
2: agora?
1: Fica à
2: Você
1: vontade,
2: que
1: professor.
2: direcionou sua fala para os novos convertidos, também
0: Sim.
2: quero dar um conselho de alguém que se converte todos os dias. Aprenda a olhar a Cristo como Cristo é, né? Porque o Valdeir, ele falou, a dor que estava nele, né, foi o que acendeu uma luz vermelha. E isso vai acontecer todos os dias da nossa
0: Todos os
2: vida.
0: dias.
2: Então a gente tem que entender o seguinte: existe um tempo para todas as coisas. Então apenas espera, deixa Deus trabalhar. O Valdeir é um exemplo, né, para nós nessa noite de como do Senhor trabalha.
0: Sim,
1: Amém.
0: sim.
1: Ô, Valdeir, vamos aproveitar aqui e vamos mandar um abraço pro pessoal que tá aqui com a
0: Vamos.
1: gente aqui. Tem a Carol Oliveira, Carolzinha, Paz do Senhor, Aguinaldo. É, Natan e eu e o Nero estamos na escuta. Nero é um bebezinho.
0: Ah,
1: Que
0: glória a Deus.
1: benção.
0: Paz do Senhor, irmã Carol.
1: Obrigado, Carol. Tá aqui, ó. Pastora Cleusa dos Santos. Estamos na escuta aqui, Aguinaldo. Deus
0: Paz do
1: abençoe.
0: Senhor, pastora
2: Glória a Deus.
0: Cleusa,
2: Paz do
0: pastor
2: Senhor, minha
0: Pedro.
2: pastora.
1: É, Vivaldo Cadete. Boa noite e a paz do Senhor. Então, aqui pelo Facebook são esses. Pastor, agora quero fazer uma pergunta para o senhor, pastor. Jesus mandou a igreja fazer discípulos. Pastor, qual é a importância do discipulado para que uma pessoa que acabou de chegar à igreja realmente crie raiz e fé?
2: Olha só que coisa importante que você falou. Geralmente, a gente tem a mentalidade que é levar o povo para a igreja, né? Só que a realidade é que eu sou a igreja. Entende isso? E aí, à medida como eu me relaciono com o Senhor, eu tenho como eu posso colocar uma palavra correta? Eu tenho um espelho. A pessoa que vai caminhar comigo, ele vai ter o mesmo nível de relacionamento. E aí é onde a gente pega um pouco do que a gente falou, né? Por exemplo, o Valdeir, me permita usar seu exemplo mais uma
0: Pode.
2: vez. O Valdeir estava recém chegando na igreja e determinadas áreas não dá para inserir, né? Tem um tempo de adaptação, ele tem que aprender. Escola Bíblica Dominical é uma ferramenta extraordinária. Culto terça-feira, melhor ainda, né? Que é onde a gente aprende da palavra, as experiências. E isso vai construir na vida do cristão um fortalecimento. Então, ser discípulo, ser o discipulado, não é uma sala de aula. É o dia a dia, né? É a pessoa ver que você também passa por lutas, mas a maneira como você se porta diante da luta é que faz toda a diferença. É a pessoa ver que você tem grandes dificuldades, mas a sua fé te deu fortalecimento. Então, ele vai buscar esse mesmo caminho. E é aí onde que o discipulado faz total diferença. Não apenas explicando teórica, mas a prática, porque isso tem faltado nos nossos dias, né? A ideia do ir de fazer discípulos, você vai ver que no verso Mateus 28, 19, no verso 20, ele vai dar as características. Eu tenho que aprender a cuidar, eu tenho que aprender a zelar. Então, tudo isso influencia. Quando a gente sabe quem nós somos em Cristo, a gente imprime essa identidade no outro.
1: Ô, pastor, hoje vamos pegar o Walter aqui para dar uma... Ei, Valder, daí bem assim, o pastor falando ali, vem na minha mente. Daí, o que adianta, né? Um novo convertido tá fazendo discipulado, mas já vai pegar um crente lá, que tá com uma mágoa no coração, daí você vai pra uma gincana com ele, e ele te dá uma dividida meio forte, não sei se foi na dividida no jogo que eu tô falando.
0: Não, a gincana não foi nem tipo de era assim, você tinha que buscar, vamos supor assim, vai lá e busca um telefone antigo na casa, sabe? Tava rolando essa gincana assim.
1: Mas daí No que eu quero chegar? Daí pega um irmão que deveria estar ali já firme na raiz e deixa eu pegar esse novo convertido que chegou aqui agora, vou mostrar para ele que a gente somos diferente e acaba não mostrando.
0: Em vez de mostrar o amor de Cristo, mostra.
1: Mas é isso mesmo, acontece muito.
0: Pastor.

0: Vamos lá. Imagina uma pessoa que chega na igreja hoje, né? Entrega sua vida a Jesus, mas ninguém pega o telefone dela, vamos colocar assim. Ninguém liga durante a semana, ninguém pergunta como que ela tá. E ninguém acompanha, ninguém faz um acompanhamento. Aonde que tá o erro?
1: Então, diz pra nós. Aí eu vamos colocar o erro é nosso.
0: Nosso.
1: Né?
0: Todos.
1: Não tô dizendo que é seu aqui ou do Agnaldo, de forma alguma, é nosso. Por quê? À medida que alguém convidou, né, essa pessoa já tem uma parcela de responsabilidade. Uhum. Os recepcionistas, ele tem uma segunda parcela.
0: É.
1: Não é apenas qual é seu nome.
0: É.
1: Não é uma entrevista de emprego, mas criar empatia. Ô, meu irmão, tudo bem? Que alegria ter o senhor aqui nessa noite.
0: É.
1: Né? Você quer ficar mais perto, quer ficar mais aqui atrás? Tem algum parente? Tem? Então, assim, essa conexão já a pessoa já se sente mais à vontade.
0: Deixar ela à vontade.
1: É igual chegar na casa de um amigo, né? Você tem mais uma liberdade. Ô, senta aqui nesse sofá, né? Você tem uma, vamos dizer assim, uma facilidade de acessar. Porque as pessoas já chegam, ela não é um ambiente comum para ela. E aí ela fica meio deslocada, os louvores, a música, tem... Teve um episódio que o Jó falou assim, não, eu achei muito estranho aqui tudo. Eu falei, o que que estava diferente? Ele falou, eu não entendi nada. Porque ele não está acostumado, tem liturgia, tem a parte do louvor, a parte da palavra. Então, quem vai falar na recepção, quando eu estou na recepção, eu sempre falo, hoje é culto de ensino, tá? A gente vai meditar sobre a Bíblia, vamos debruçar sobre um versículo, o Senhor vai falar conosco. Então, a pessoa já fica naquela expectativa, olha, vamos aprender um pouco da Bíblia. Então, isso aí faz diferença. Quando você aprende que o processo é que faz o sucesso. É. Né? Não é só isso. Na hora da apresentação, não é, ó, tá aí o irmão Aguinaldo, o irmão Valdair essa noite. A igreja vai lá, ô, varão, que bom você vir aqui, ô, minha irmã, que bom. Então, assim, a pessoa já se sente mais à vontade. Por quê? Onde faz a diferença aqui? Quando você não conhece o ambiente, você já chega cheio de reserva. Você tem... medo de falar, você não sabe se você pode agir, todo mundo bate palma, você não sabe se pode, né? Pelo menos eu, a primeira vez que eu fui, todo mundo batendo palma, parava, eu continuava, que eu não sabia a hora de parar. Então você está todo deslocado. E quando alguém te conecta de alguma forma, você fica mais à vontade. É aí que a palavra tem o poder, porque o coração está desarmado. Você não entra cheio de imaginário o que pode ser que vai acontecer ali, né?
0: Verdade.
1: Então essa é a grande questão aqui. Quando... todo mundo entende o seu papel, as coisas ficam bem mais práticas.
0: É verdade. Eu vejo assim também, Aguinaldo, sabe? Às vezes eu converso com a minha esposa, sabe? O quanto é difícil para um novo convertido, para uma pessoa que ela não faz parte do corpo. O quanto é difícil. Por quê, Aguinaldo? Às vezes, quando você vai numa igreja visitar, perceba você mesmo, nós mesmo. Você vai numa igreja para visitar, você vê que não é a tua casa. Você tem a tua igreja. Você vai naquela igreja, você já chega tudo meio... sem jeito, né? Meio, né? Mas não sabe onde você vai sentar, porque na tua igreja você sabe, vamos supor, você falou que costuma ficar geralmente na porta, cuidando, na igreja dos outros, você não vai ficar na porta, cuidando.
2: Se alguém ficar no meu cantinho ali, eu já,
0: aí,
2: já
0: tô. Dá licença que aqui é meu lugar. Então, e na igreja dos outros, você não sabe, né? Vamos colocar assim, eu chego ali, sento num banco, né? A gente é diácono, não sabe se o pastor vai chamar a gente pra ir subir lá em cima ou algo parecido, eu chego e sento, fico tudo meio sem jeito, não sei onde que eu vou sentar, eu sento ali, num banco. Então, eu e minha esposa, às vezes, nós comentamos sobre isso. Como não é fácil, né? Porque a gente tem pessoas da nossa família que a gente quer que volte para Jesus. Aí a gente fica conversando, fala, amor, não é fácil, porque você pode perceber, quando a gente vai numa igreja de outras pessoas, né? Aí você fica meio sem jeito. Você vai lá, mas você não tá à vontade, porque você sabe que não é a tua casa. Então é mais ou menos assim. Imagina uma pessoa que não é da igreja, na visão dela, ela vai achar que todo mundo é santo, porque eu, pelo menos, quando eu não era convertido, eu pensava... todo mundo que tá dentro da igreja é santo. Eu tô indo lá, eu sou o maior pecador da terra. Então, daí, na minha visão, eu tinha que todo mundo tava olhando para mim. Todo mundo tá me olhando porque eu sou pecador. Então, é a coisa que o inimigo colocava na cabeça da gente. Então, mais uma vez, para você que tá pensando em ir pra igreja, vá. Ninguém vai ficar pensando isso de você. O povo quer, nós queremos você junto conosco lá no céu.
1: Deixa eu pontuar um negócio que é muito importante na sua fala. Vai lá. Você sabe que dentro de muitas crises que as pessoas encaram dentro da igreja, as pessoas não sabem a coisa pior, que é o olhar, né?
0: É.
1: Porque quem vem, vamos dizer assim, que não segue a mesma fé do que a nossa, que não está fazendo o mesmo caminho que o nosso, ele quando chega na igreja, ele auto se acusa.
0: É, né?
1: Né? Auto se acusa. E fato é, que nem, como pastor, eu lá de cima, eu sei o

0: lugar onde cada irmão senta.
1: É.
0: Né? Por exemplo, eu quero falar com um obreiro, já sei onde ele senta, eu direciono meu olhar para aquele lado, porque nós somos seres de hábitos.
1: Uhum.
0: Nós fazemos as mesmas coisas sempre, sem perceber. O problema é que a gente entra no automático.
2: É isso aí.
0: E aí onde mora o perigo. Porque quando a gente olha para a pessoa, e se ele perceber que pensa que todos nós ficamos criticando no olho, sem querer.
1: Uhum.
0: Né? Por exemplo, outro dia entrou um rapaz nessa igreja, tinha brinco por toda a parte do rosto. É diferente. A gente não tem como ignorar de não olhar.
1: De não olhar, né?
0: A questão é o seguinte, não é o olhar, é ver. É você ficar cuidando, né, contando quantos brincos tem no rosto da pessoa. Então, esse aí é onde mora o grande diferencial. Agora, quando a pessoa vê que você olha para ela com um olhar de empatia, de alegria, ela também percebe. Ela vai se sentir, vai dizer, ó, lá ninguém me julgou por conta dos piercing que eu tinha no rosto. Então, o olhar... ele é muito delicado, a gente tem que ter um certo cuidado. Eu sempre falo com a diaconia da igreja, né? Não olhe para o olhe para um ponto, porque às vezes tem coisa que chama atenção.
1: Sim.
0: É uma tatuagem, às vezes tatuagem até no rosto, gente, recebendo pessoas na igreja.
1: Sim.
0: É piercing, é um monte de coisa. Que aqui, o nosso papel é mostrar a Cristo.
2: Isso,
0: quem faz a transformação, a Bíblia diz, quem convence o homem do pecado, da justiça, do juízo, é o Espírito Santo, não sou eu. Não é a minha fala.
2: Nós somos acolhedores.
0: Sim. Nós que fazemos esse papel, né? E respeitando, né, o espaço do outro, a pessoa vai abrir o coração. E aí mora a grande questão, que Deus vai trabalhar na vida dele.
2: Ô, Valdir, aproveita já, Valdir. Já
3: vamos lá dar um alô para os nossos ouvintes. A Norma Zanetti, minha mãe, está dizendo a paz do Senhor. Paz do Senhor, minha mãe. Aqui também a irmã Sônia Genuíno está dizendo a paz do Senhor Jesus. Boa noite a todos. Ela está dizendo assim, escuto do Rio de Janeiro, capital, noite de paz, noite de bênção para todos. Ô, irmã Sônia Genuíno, aquele abraço, tá? Paz do Senhor. Aqui também tem um ouvinte aqui, ó.
2: Já mandei um abração.
3: Já mandou, né?
2: Minha esposa, Patrícia, Deus te abençoe. Pastor, vamos voltar nessa mesmo pegada que nós estávamos aqui. Eu quero fazer uma pergunta para o senhor. Muitas pessoas deixam a igreja não necessariamente porque deixaram de acreditar em Deus, mas porque nunca conseguiram criar vínculos dentro da igreja. Qual é a importância da amizade, da comunhão, de encontrar um lugar onde as pessoas sintam que pertence?
0: Esse aí é um ponto também muito interessante. O que acontece? Se a gente olhar criticamente, os departamentos da igreja... né, ele acaba tendo uma atenção voltada só para o seu público, vamos colocar assim. A gente tenta todo o tempo quebrar a mentalidade. Culto de jovem não é para jovem. Está na coordenação do jovem, tem uma linguagem para jovem, né, uma pegada mais jovem. Adolescente, da mesma forma, eu não tenho como eu pregar para os irmãos que têm mais idade igual para o adolescente.
1: É.
0: E aí que mora uma grande questão. A gente tem que fazer a pessoa se conectar, inserir, achar seu lugar na igreja. Aí sim é o papel do pastor, né, orientar a igreja, porque é a igreja que vai fazer. Existe uma fala que quem gera ovelha é ovelha. Por quê? Porque vai ter as afinidades, né? Eu imagino que vocês congreguem em igreja e tem mais de 100 pessoas.
1: Sim.
0: Você não tem amizade é com todo mundo, mas afinidade com um grupo menor.
1: Isso,
0: porque vocês andam, caminham mais tempo. Então essa pessoa tem que se achar nesse meio e aí sim inserir. Porque quando ela entender isso, ela vai entender que o caminho que ela está fazendo é onde o Senhor preparou para a vida dela. Né? Pegando um pouco o gancho do que a gente falou, a gente chega em outra igreja, por mais que eu vou em todas as congregações, às vezes no aniversário dos outros pastores amigos, a gente também fica um pouco deslocado. Mas a gente se conecta com alguém. Primeiro, tem amizade com o pastor, com alguém que me recebeu na porta. Isso é fundamental.
3: Sim. Pastor, vamos lá. Hoje chegam, vamos colocar assim, nas igrejas pessoas com história de entretenimento, complexas, famílias destruídas, vícios, traumas, né, decepções, problemas emocionais, relacionamentos quebrados. A igreja está preparada para receber essas pessoas sem julgá-las e ajudá-las no processo de restauração?
0: Então, falar que se estão preparados ou não, aí a gente é um pouco mais abrangente.
1: Uhum.
0: Mas vamos responder de forma direta. Infelizmente, não. É uma realidade. A gente também não pode colocar aqui uma peneira para tapar o sol.
1: Uhum.
0: 90% das pessoas... não entenderam ainda que as suas dores não podem falar. Então, o que acontece? Quem chega com dor é o seguinte. Vamos gerar uma cena aqui só para a gente conseguir transmitir tanto um para o outro aqui como para os nossos ouvintes, ok? Uhum. A pessoa que tem uma dor, que tem

0: um trauma, se você estiver sorrindo do lado dela, vai tocar naquela ferida. E ela vai sentir que ela está sendo atacada pelo seu sorriso. Dentro do subconsciente dela, está dizendo, eu estou sentindo dor, eu tenho o meu problema, e agora esse rapaz fica rindo do meu lado. E bem verdade que o seu riso é uma forma espontânea, natural, o seu sorriso. Dentro do subconsciente dela, está dizendo, eu estou sentindo dor, eu tenho o meu problema, e agora esse rapaz fica rindo do meu lado. E bem verdade que o seu riso é uma forma espontânea, natural, realmente você está alegre, ou é outra circunstância. Não tem nada a ver com a pessoa. Sim. Então, a gente tem que ter uma sensibilidade, né? O tom da voz, como falar. Por exemplo, hoje, como pastor, a minha palavra tem muito peso. Então, se eu tentar agir, falar de uma forma igual para a igreja, eu vou tratar uns, vou fortificar outros, mas eu posso também machucar alguém que já está com o coração machucado. Então a gente tem que ter uma poderança, tem que pedir sabedoria, discernimento, para saber chegar em cada área. E aí é onde mora uma questão. Eu tenho buscado, né, sempre orado ao Senhor, porque meus cultos de terça-feira, que é culto de ensino, eu acho que eu sou a moda antiga ainda. Eu vou para o joelho orar para Deus me dar graça para saber qual é o assunto que nós temos que tratar. Então, assim, eu busco passar para a igreja qual o papel que ela tem que exercer como igreja, né? E eu creio que, por conta disso, nós viveremos tempo glorioso. Não só no Jardim das Palmeiras, não só na Assembleia de Deus, mas no contexto geral. E essas pessoas que chegam feridas, machucadas, elas precisam da nossa atenção. Certa feita, um pastor jubilado, ele falou para mim, o pastor, quando ficava no aprisco, ele ficava como se estivesse, né, com todo respeito, com as pernas abertas, e a ovelha passava entre as pernas. Quem olha de longe parece pejorativo, mas ele sabia a lã que tinha espinho, porque ele sentia no seu corpo. Não é uma nem duas vezes, imagino que os pastores que estão nos ouvindo essa noite vai saber disso. Quantas vezes eu dobro o joelho, meu coração dói quando eu lembro do nome de uma pessoa. Então a gente tem que ter uma sensibilidade. E infelizmente, por conta da vida corrida, por conta das muitas ocupações, a gente já não tem mais aquela sensibilidade, né? Quer ver um exemplo? Qual foi a última vez que a gente sentou para tomar um café com qualidade com um amigo?
1: É isso aí.
0: Né? Eu sempre falo, na minha casa tem o lugar do nosso relacionamento é mesa. Lá não tem celular, não tem outro assunto, é só nós. Sabe por quê? Porque é na mesa que eu vejo quando meu filho não está bem no colégio, quando a minha filha está incomodada com alguma coisa. Então a igreja já está sendo... caiu no automático. Lembra quem estava falando agora há pouco?
2: É.
0: E já não se conecta mais. Né? Qual foi o último culto que a gente teve a oportunidade de abraçar os irmãos no final? Porque já chega já, ó, vou pro culto, mas depois a gente vai sair, vamos comer uma pizza, ou então eu vou pra casa, porque amanhã eu tenho que acordar cedo. A gente já entra no automático. Então, no subconsciente, a gente, de fato, não tá pronto para receber essas pessoas.
1: E é bem assim, pastor, e não é só na igreja, né? Parece que a gente tá no automático o dia inteiro, né?
0: O dia inteiro.
1: Ó, você tem... Eu tô parando pra pensar agora, pra mim eu acho que tá mais ou menos assim. Eu vou dormir 11h30, meia-noite, 7 horas da manhã eu tô acordando, levo a Patrícia pro curso dela, vou pro meu trabalho, é automático, né? E tudo certinho, tudo horário casadinho.
3: Quando menos espera, já deu 6 da tarde.
1: É, já tô tomando banho pra ir pra igreja.
0: Olha o prejuízo disso. Nós somos, né, muito tempo de crente. Eu brinco que às vezes não tenho tempo de crente, de verdade. Uhum. Eu aceitei Jesus em 2005 e de lá pra cá estamos servindo ao Senhor. Uhum. Em Foz, eu tenho 13 anos que eu tô em Foz. Uhum. Mas sabe uma coisa que a gente não vê? Aqueles testemunhos, ontem tava orando na madrugada e Deus tocou no nome e eu fui lá visitar.
1: Olha só.
0: É. Porque a gente está tão no automático que parece que o céu não tem mais uma conexão com nós.
1: Hein, pastor, até a oração parece também automática.
0: Muito.
1: Né?
0: Muito.
1: Quando chega ali, é a mesma coisa. Uhum. A gente não consegue mais ter a sensibilidade nem pelo próximo, né? Tão automático que a gente está vivendo.
2: Meu Deus.
1: Mas vamos deixar esse assunto para outra roda.
0: Abrimos uma outra pauta outro dia.
1: Pastor... hoje, uma pessoa pode conhecer a igreja primeiro pela rede social, Instagram, TikTok, YouTube, enfim. Antes mesmo de entrar num templo, como o evangelismo digital pode ser usado?

0: para alcançar pessoas e principalmente conduzi-las para uma experiência real de comunhão.
1: Tudo coopera para o bem daqueles que amam o Senhor. Partimos desse princípio. Eu entendo que a internet é uma mega ferramenta para a gente alcançar vidas. Ótimo. Só que eu tenho uma pequena ressalva, né? Eu sei que o trabalho do publicitário é dar uma cara, dar uma vida a determinadas coisas. Só que eu vejo um pequeno problema nisso tudo. Tem gente que está maquiando, né? É uma foto tirada no ângulo para aparentar que tem mais pessoas. Nada contra, que não é uma crítica, é só uma opinião minha, né? Que acontece? Você vê que a igreja tem um... mostra algo e quando a pessoa chega lá, ela tem um choque de realidade. É aí que mora o problema. Isso, isso. Porque se você mostra a realidade, que nem eu falei, quem convence é o Espírito Santo. Né? Quem convence é o Espírito Santo. A gente vê hoje que a internet é o meio de comunicação mais poderoso, mas quando Deus falou comigo pela primeira vez, foi por uma rádio.
0: Olha só.
1: Eu dirigi no carro, acostumado a ouvir as músicas que eu costumava, e falei, vou procurar uma rádio evangélica. Na hora que eu coloquei, tava o cara gritando, o como é de Deus, o como é de Deus. Eu falei, como é de Deus? Né, o estado de como, alguém doente. Aí eu encostei o carro e coloquei, ele falou assim, você que tá me ouvindo, Deus manda lhe dizer que você acha que não consegue, mas o como é de Deus.
0: Olha aí.
1: Então me conectou. Olha e quando aí. Eu cheguei na igreja, eu fui na igreja desse pastor, e de fato, aquilo que ele tava pregando era realidade. Então é uma ferramenta, é extraordinário, de fato funciona. Sim. Só que a ressalva é, a gente não pode enfeitar o que é lindo.
0: Pastor, você falando aí, eu era líder de jovem, fiquei líder de jovem por uns 3 anos aqui no Morumbi 2.
1: Eu só 15.
0: Olha só, pastor. Pastor, e é bem assim, pastor. Eu fazia os cultos, aquela luta nos cultos, igual o senhor falou no começo, era culto de jovens, só que os demais irmãos achavam que era só para os jovens e não era culto sobre a liderança dos jovens, né?
2: Sim.
0: E eu queria, enfim, só com o jovem na igreja. E eu vi outras igrejas fazendo uns cultos lotados, rapaz. Falei, mas como que pode?
2: Só na minha, que já tem pouquinho.
0: Daí um dia eu fui lá, por isso que eu lembrei na hora. Era o jeito que colocava a câmera, rapaz. Daí pegava
2: só. Pegava só onde tinha mais gente.
0: Daí eu falei, meu, daí que eu vi o negócio era diferente. Mas pra quem tá assistindo ali, dá um impacto, né?
2: É.
0: Daí outro ponto que eu queria colocar, foi até que o pastor falou hoje, o pastor Pedro falou na reunião hoje. Devemos ter muito cuidado com quem seguimos na rede social. Pessoas que têm uma palavra bonita, têm uma oratória boa, conseguem te cativar, mas a vida dela com Deus não tem nada.
2: Nossa.
0: Né? E isso tem, pastor.
1: Tem. É aquilo que eu falei agora há pouco. O que, que ele vai transbordar? Né? Você vê que, só fazendo abrindo um parênteses aqui, tem uma gama de gente desigrejados, né? Eu não vou para a igreja porque eu não vou levar meu dinheiro lá, mas engraçado que no final vende um curso, vende uma experiência. Uhum. Pegando o gancho, a gente fez um trabalho quando era ali de jovens, lá no Jardim das Flores, tem um trabalho até hoje chamado Parada Obrigatória. Uhum. Na verdade, o pastor Amorim, ele conheceu esse projeto, vamos colocar assim, lá em Santa Catarina e trouxe para cá. Uhum. E nós não tinha essa mídia, não tirava foto, não tirava nada. E era 300, 400 jovens por noite lá. Um derramar do Espírito Santo. Até uma experiência muito chocante que nós tivemos nesse dia. Pela misericórdia de Deus, eu preguei. E o tema não era nada ortodoxo. Tamo junto. Tava o pastor Renato, o pastor Amorim. Os dois olharam para mim como se dissesse, de onde esse cara tirou esse tema? Mas quando você vai ver o jovem Samuel, quando o Senhor fala com ele, eis-me aqui, a palavra eis-me aqui no original é inene. Traduzida é, eis-me aqui, estou à disposição, na linguagem do jovem é tamo junto.
0: Tamo junto.
1: E aquele dia foi muito impactante, porque veio 5 irmãs de uma das nossas congregação, trabalho de ciclo de oração, as irmãs do Coque, né? E nesse dia, Deus levantou uma jovem de uma outra denominação, que não tem os mesmos usos e costumes que o nosso, né? Uma calça rasgada, uma camisa, parecia que pegou a camisa do pai. Que jeito jovem de se vestir. E Deus levantou essa menina com uma autoridade, que a banda baixou o volume, eu deixei o microfone, e ela falou, e a igreja ouviu. Né? Então ali não tinha mais a igreja ortodoxa, a igreja moderna, era todo mundo numa só comunhão. Né? Então assim, ali eu vi que faria diferença. A gente fazia a publicidade, a gente pagava até a publicidade, mas não tirava foto de ângulo para mostrar que tinha muita gente. Né? Então o canal trazia, o nosso alcance no tráfego que a gente fazia, que é o tráfego pago, era 90, 100 mil pessoas.
0: Que benção,
1: né?
0: Que
1: benção. Mas era benção.
2: Pastor, fala para nós, Nós sabemos que

0: No nosso campo, nas nossas igrejas, né? Nós temos bastante congresso, conferências, cultos evangélicos que pode reunir milhares de pessoas, muitas pessoas, né? Vamos colocar assim. Mas como saber se esses eventos realmente produziu uma transformação ou foi apenas uma experiência emocional daquele momento?
1: É algo muito delicado a gente tentar traduzir o que aconteceu, né? Mas a resposta clara é quem firmou, né? Porque muitas vezes, por conta de muita gente, a emoção bate, é uma verdade, a gente tem que ter essa consciência. Algumas pessoas vai até a frente, entrega a sua vida para Jesus. Só que aí depois, né? Aí que entra o papel da igreja, de acolher, irmãos.
0: Acolhimento.
1: Você está no meio de família, nós vamos cuidar de você. Mas para traduzir em números, porque é isso que as pessoas criam, estatística, né? É muito difícil a gente dizer. Porque a gente tem que entender que tem verdadeiras conversões. Eu já fui em congresso de jovens, que era numa área mais próxima, vamos dizer assim, aonde o mundo do tráfico, da droga imperava. 8, 10 conversões que eu conto hoje aonde estão esses 10 jovens. Nesse trabalho que nós fizemos, um dia a gente foi evangelizar com os jovens, tinha três faixas da família, o vô, o pai e o filho, usando droga junto.
0: Meu
1: O
0: Deus.
1: filho veio na igreja, o pastor Jonas Lenzo pregou nesse dia, e o pastor Renato deu uma palavra no final, ele falou, gostei desse lugar, esse pastor aqui é legal. E esse menino está até hoje no Jardim das Flores, está produzindo para o reino.
0: Glória a
1: Então,
0: Deus.
1: assim, são muitos fatores que a gente tem que entender. Mas em via de regra, vamos dizer assim, 50% é o índice das pessoas que ficam. O nosso medo é que a gente volta lá na primeira pergunta. A porta do fundo às vezes recebe 10, 50%, 30, 40%.
2: Porta fundo tem vezes que é maior do que a da entrada, né, pastor?
1: Maior,
2: É
1: maior.
2: esse é o grande problema. Pastor, então vou fazer essa pergunta pro senhor aqui, ó. Depois que uma pessoa aceita Jesus, foi lá, se converteu, qual deveria ser o caminho ideal? Integração, discipulado, batismo, pequenos grupos, ministérios, serviços? Existe uma espécie de rota que a igreja deveria oferecer para que essa pessoa não fique perdida, pastor?
1: Não vamos colocar como rota, porque cada um de nós somos seres indiferentes, né? Você tem um hábito, o Valderi tem um, eu também tenho outro. Mas, de fato, a gente teria que ter, não como é que a gente pode colocar aqui? Não uma técnica, mas fazer com que tudo isso que você falou seja aplicado de alguma forma. Vamos dizer assim, a personalidade de uma pessoa muda, ok? E aí a sensibilidade, quem vai dar isso é o Espírito Santo, é fato. Tem pessoas que o servir é a linguagem do amor dela. Então, muitas vezes a gente recebe na igreja, a gente vai deixar ele se adaptar primeiro à transição de tempo, porque ela precisa entender realmente quais são as suas dores, abrir o coração para que Deus possa trabalhar, para ela produzir em serviço. Mas engajar ela em algum serviço. Por exemplo, a gente tem dentro da igreja casais que se ficam apaixonados de poder ir na casa de alguém levar uma cesta básica,
2: Olha que benção.
1: né? Ela passou, como é que é a assistência social da igreja? Fala, a gente te recolhe aqui e vamos visitar. Então ela vai lá, entrega, faz uma oração e vai. O que que acontece? Aí mora aonde a gente estava falando aqui, a questão do discipulado e minhas experiências é transmitido sobre a vida dele e é aquilo ali que ele vai ter o ponto inicial. Então, ele vai ser discipulado, ele vai participar de todas as coisas, mas à medida que ele vai caminhando, né? O Valdeir também levantou a bola aquela hora. Se colocar muita coisa em cima, sobrecarrega,
2: Isso aí.
1: né? É fato que todo mundo chega com paixão. E a paixão é o quê? Cega. Você quer ir, quer fazer. E aí é onde alguém mais maduro, não, varão, vamos fazer assim, ó, vamos caminhar comigo, né? Porque tem percalços. Tem frustração, a frustração é um negócio terrível.
2: Pastor, hoje eu ouvi um irmão falando, um obreiro da nossa igreja, durante a reunião que nós tivemos lá, não vou revelar o nome dele, enfim, que ele se converteu, pastor, e na sexta-feira, o batismo era no sábado, na sexta-feira ainda ele estava fumando ainda. Só que ele chegou e falou pro pastor. Falou, pastor, ainda eu tô fumando ainda. Mas o pastor falou mais. O senhor vai se batizar amanhã? E se o senhor se batizar amanhã, como vai ser? Não, se eu me batizar amanhã, nunca mais eu fumo. E o pastor batizou na água. O senhor nunca mais fumou. Então, tem vários tipos de pessoas que levam de um

0: de um jeito, né? Tem aquele que tem um vício independente, pode fazer o que quiser, onde o vício... Eu vou usar o do crack, homem. Porque eu trabalho muito com família. Meu Deus. Pego, Valdeir do céu, você não imagina, Valdeir, o tanto que eu pego de família destruída pelo vício do crack.
1: Meu Deus.
0: Mas é muito, pastor, mas é muito. Mas lá na região que seu pai mora lá, rapaz, é muito mesmo, tá? E é um vício maldito, pastor. Não tem como não ser. Aquilo lá é um vício maldito, não que os outros não sejam, mas a pessoa não tem força. É. Né? Então ali eu vejo que chega numa situação que não tem nem o que fazer mais.
2: Tratamento, é só tratamento.
0: Valdeir, mas por que eu falo, Valdeir? Eu encaminho para um lugar. Tem que querer, né? É isso que eu tô falando. É. Eu encaminho para lá, encaminho para cá e mando para fazer acompanhamento psicológico, mando para remédio, mando isso. E chega no final... Não consegue resolver, pastor. Eu não sei como que pode isso.
2: É, tem que ter, por isso que tem que ter o tratamento e tem que ter o tratamento espiritual. É,
0: sim,
2: os dois.
0: Sim.
2: Né? A gente sabemos que é o corpo e é o espírito também.
3: É assim, ó. Como o ser é independente, vamos dizer assim, a pessoa, a primeira coisa, ela tem que querer.
2: É.
3: Né? Ela tem que querer. Outro dia eu estava trazendo um estudo na igreja sobre os três níveis de oração, né? Usando como referência o tabernáculo. Muitas pessoas que estão lá fora, na porta, eles fazem a sua oração. Só que ele tem que querer entrar. E para querer entrar, ele vai ter que renunciar às suas vontades.
2: É
3: o que nós aprendemos com Cristo. Hoje eu não faço mais o que eu quero, mas o que Cristo quer para mim. Né? E essas pessoas não têm força. E aí é onde a igreja exerce um papel muito importante. Eu tenho um caso na minha família, um primo meu, viciado em crack. Quantas vezes eu fui buscar ele em uma espécie de apartamentinho, que ele chama, ele ficava lá. Enquanto tinha salário, o cara ia dando droga, enquanto aquele dinheiro não acabava. Na época que R$50 era muito dinheiro, salário mínimo 180, eu ia lá, dava R$50 para tirar ele lá de dentro. Aí no dia que ele decidiu mudar, um dia ele para o culto. É o sonho de qualquer pastor. Ele foi lá naquela biqueira, tirou 18 jovens lá de dentro, deu banho, cortou o cabelo, fez a barba, vestiu roupa e trouxe uma escadinha, assim, todo mundo de mão dada. O pastor estava pregando, parou a mensagem. Desses 18 jovens, 14 servem ao Senhor.
0: Que bênção.
3: Porque, primeiro, encontrar alguém que caminhou no mesmo caminho que ele, achou o caminho da salvação e apresentou. E aí a igreja faz toda a diferença. É aí onde a gente fala de acolhimento. Parece uma palavra, como eu posso dizer assim, muito fantasiosa. Mas quando a gente fala de acolhimento, a gente apenas escutar. Quer ver um negócio que trata... Desculpa, só te cortando
0: pode
3: um pouquinho.
0: Falar, pastor, pode falar.
3: Quando você vê alguém com aflição dentro da alma e você dá um abraço...
0: Isso.
3: É um remédio aquilo ali. É um remédio. Né? Por quê? Porque às vezes a pessoa espera algo extraordinário e às vezes um abraço te desmonta. Né? Foi o abraço do pastor Charles lá quando eu estava em crise que salvou a minha alma. E nós estamos aqui servindo ao Senhor, acolhimento.
0: Pastor, é bem assim, no meus atendimentos, eu deixo bem claro, Valdeir, eu deixo bem claro, posso até me complicar falando isso, mas deixo bem claro, pergunto, vocês estão seguindo a religião? Ah. Não estou falando de denominação não, pastor, não estou falando de Assembleia de Deus.
2: Porque, Cristo, né?
0: Estou falando, então, se está seguindo uma religião, segue, porque é o que fortalece a família. Tá? Então, eu canso de falar isso nos meus atendimentos, canso de falar. Tem gente hoje, pastor... que gasta R$200, R$300 num bar, com bebida, com mulheres num bar. E se o filho chegar e pedir R$10 para comprar um cachorro-quente, ele fala que não tem.
2: Fala que não
0: tem. Então, olha que situação que a gente está. Dá mais um recadinho, que você tem mais alguém aí que você está falando.
2: Pastor Van Cler também está conosco, que está ligadinho aqui. Pastor Van Cler, aquele abraço, meu pastor lá do Três Bandeiras.
0: Desse lado aqui nós temos também o Kel Lima.
2: Kel Lima está dizendo, opa, paz.
0: Kel Lima é seu amigo, né, Valdeir?
2: Meu amigo, meu vizinho.
0: Que benção.
2: Meu vizinho, que pela misericórdia de Deus, um dia eu cheguei lá na casa dele, né? Ele tava lá sozinho lá. Eu cheguei e falei de Deus pra ele, Kel. Você vai lembrar agora, né, Kel? Falei, ô, rapaz, Deus tem bênção pra tua vida, meu irmão. Deus tem bênção pra tua vida. Falei na terça, na quinta-feira, ele falou, você vai pra igreja hoje? Eu falei, vou. Aí ele falou, então vou ir com você. Passa aqui me pegar. E eu chamava ele, mas olha, ele sabe, muito tempo chamei ele. Passei lá, peguei ele lá, falei pra ele, né? O que eu falei pra ele? Falei, ó, Deus tem bênção pra você, Deus tem uma esposa preparada pra você. Chegou lá, irmão, falou a mesma coisa que eu falei pra ele.
0: E já casou?
2: Ainda não, mas tá esperando. Pastor, deixa eu só dar uma pegada no que o pastor falou ali. O pastor falou na questão do abraço, pastor. Esse relógio aqui, ó, se ele estiver ouvindo aí, eu mandei pra ele ouvir. Mandei agora o link pra ele assistir, né? Rapaz, me deu esse

0: Esse relógio de presente, agora aniversário, meu aniversário foi sábado passado, né? Aí ele me deu esse relógio.
1: Parabéns.
0: E ele foi e me levou, pastor, no sábado. No sábado lá. E daí eu tava na janela lá de casa, que a minha casa tem uma janela na
1: Fala o
0: frente, né?
1: nome dele, homem.
0: É o Jonathan. Jonathan. Aí ele pegou e chegou lá. E daí ele falou assim: meus parabéns. E daí eu abracei ele, né? Deu um abraço nele, o pastor falou, agora eu lembrei. Aí eu abracei ele bem forte. Daí ele olhou pra mim e falou: ô, cara, você sabia que a única pessoa que me abraça é você, cara?
1: Olha
0: E eu tô
1: só.
0: ganhando ele pra Jesus. Eu tô ganhando ele pra Jesus.
1: Eu creio.
0: Eu falei assim: capaz, homem. Ah, me dá mais um abraço, cara. Eu gosto de te abraçar. Olha só o que ele falou, rapaz. Eu
1: Que
0: peguei agora o que o
1: benção.
0: pastor falou: me dá mais um abraço. Abracei ele de novo, bem forte. Daí ele parou e falou: eu quero mais um, cara. Me dá mais um abraço,
1: Não.
0: cara. Três abraços, rapaz. Agora o
1: Que
0: pastor falou: o
1: benção.
0: que é um abraço? Pra você ver, né? Ele vai ver esse relógio que ele me deu. Ele falou assim: eu falei, eu vou usar o teu relógio, fica tranquilo. Eu quero ver você usando o relógio.
1: Olha que
0: E eu tô
1: benção.
0: usando o relógio
1: Que
0: dele
1: benção.
0: aqui. Glória a Deus. Pastor, vamos lá. Pra nós já tá finalizando, que o nosso tempo já tá quase acabando. Vamos lá.
1: Tá no fim.
0: Pastor Everton, pra nós encerrar, quer deixar uma frase, né, que representa muito do que estamos discutindo. Hoje a porta da frente de muitas igrejas está enorme, mas a porta dos fundos está ainda maior. Se o senhor pudesse dar um conselho aos pastores, líderes que estão nos assistindo, o que precisaria mudar urgentemente para a igreja, né, não apenas ganhar almas, mas conseguir, né, discipulá-las e ajudá-las a permanecer, né, na congregação?
2: De uma forma prática e direta, lógico que conselho, né, eu estou engatinhando no meu ministério, estamos
0: Sim.
2: começando agora, mas eu podia citar 1 Coríntios 3, 6, eu plantei, Apolo regou, mas é Deus que dá o
1: É
2: crescimento.
1: isso aí.
2: Quando a
1: Aleluia.
2: gente fala de plantar, a gente está falando do evangelismo, né?
0: Sim.
2: Houve uma geração que nos antecedeu, que plantou a igreja. Só que o meu papel é regar. E regar fala de cuidar, de ensinar e de acompanhar. E é
0: Certo.
2: aqui onde mora uma grande questão, né? Nós, como líderes, nós temos responsabilidades. Temos família, temos os mesmos problemas que todos os outros. Só que a gente tem que ter o cuidado de cuidar das pessoas, de orientar. Então, para isso, cada dia mais se capacitar. Aí eu falo que gosto de estudar, eu sou muito curioso, né? E às vezes eu brinco que eu sou um estudante igual coruja, só gosto de estudar à noite. Uma, 2 horas da manhã eu estou estudando. Mas é aí onde mora a grande questão, sabe por quê? Porque as nossas ferramentas, vamos dizer assim, as habilidades que o Senhor tem nos dado, eu aprendo a aplicar quando eu estudo. Então, para poder sanar essas feridas, porque é uma ferida que nos dói, me dá muita tristeza no coração a gente ver 10 pessoas entregando a vida para Jesus, uma só afirmando. Né? Não dá frustração, pelo contrário, a gente sabe que Deus tem um projeto nessa vida, que às vezes ele vai lá no Palmeiras, de repente não se conectou com ninguém, chega lá no Morumbi 2, chega lá no Três Bandeiras e acha o acolhimento, porque Deus inseriu ele naquele corpo. Então a ideia aqui é: vamos continuar nos capacitando, nos preparando. Para quê? Para quando as pessoas virem, nós estar preparado. Não oferecer a porta dos fundos. Agora sim, a porta do céu.
1: Isso aí, pessoal.
2: E essa é aqui a grande palavra. Nós temos que estar preparado para receber, né? Sair do ponto da palavra só dita, porque já foi evangelizado. Agora nós temos que cuidar,
1: Que benção.
2: né? E aí, a gente, quando fala em cuidar, a gente renuncia nosso tempo, nossas
1: Isso.
2: vontades, para atender os outros. Você imagina alguém te ligar 2 horas da manhã querendo desabafar?
1: Olha
2: Você é
1: só.
2: cheio de problema, tem que ouvir? Mas faz parte, porque à medida que Deus trabalhar na vida dele, cura a nossa também. Que essa é uma visão que ninguém tem, mas quando eu transbordo a graça sobre a vida de alguém, eu sou curado. É igual o perdão. O perdão, quem fica livre sou eu, não é a pessoa que me ofendeu.
0: Verdade.
2: Gratidão é eu receber de Deus o que ele tem para mim. Então são coisas que a gente vai aprendendo ao decorrer da caminhada. Então, se eu puder dar um conselho, se esse é o conselho, que cada dia que passe cresça em graça e conhecimento. E Deus vai te dar as habilidades e ferramentas para manter a igreja do Senhor sempre viva até a volta dele.
1: Que
0: Glória a Deus.
1: benção.
0: Deus,
1: Pastor,
0: Deus.
1: nosso horário já foi, já se
2: Já foi.
1: esgotou.
2: Rápido o nosso bate-papo,
1: É
2: né?
1: rápido demais aqui,
2: Gostoso.
1: pastor. E nós já queria agradecer o senhor, tá?
2: Eu
1: Por
2: que
1: ter aceitado o
2: agradeço.
1: convite nosso aqui. vai ter outras oportunidades, né? Vamos convidar de volta, pastor. Espero que o senhor aceita, tá?
0: É.
1: Nós estamos aí... Vai fazer um ano já, né?
0: Ah, é? Quando que é mesmo?
1: Mês que vem, acho, né? Que é o mês que vem. Mês faz que vem. Um ano já.
0: Tem que fazer algum... Que vem, assim. Vamos, vamos, vamos... Eu acho que o povo está pensando no sorteio, né? Mas parou, né?
1: Parou no sorteio.
0: Fazer mais um sorteio.

0: Né?
1: Nós estamos
0: De
1: vendo
0: um
1: aí
0: ano.
1: o que a gente faz, mas já voltando, eu quero falar, agradecer ao senhor. Foi para nós, foi de imensa alegria estar o senhor aqui, tá? E
0: Muito
1: tem
0: obrigado, Verão.
1: muito que o senhor trouxe aqui para nós aqui. Eu tenho certeza que vai servir para outros que estão ouvindo, tá? E queria falar para o senhor que o senhor é um pastor com 43 anos, mais novo que eu, homem.
0: Aí, ó.
1: E tem muito
0: Bênção
1: pela
0: de
1: frente
0: Deus.
1: aí.
0: Você nem tem cabelo branco, minha cabeça tá branca já, homem.
1: E a gente tem orado para o senhor e temos certeza
0: Amém, mano.
1: que o campo de Foz do Iguaçu vai ficar pequeno para o senhor aí. O senhor vai crescer muito aí. E a gente ora para que isso aconteça, né, Valdir?
0: Guinaldo, para nós finalizar, para mim finalizar.
1: O senhor temos certeza
0: Amém, mano.
1: que o campo de Foz do Iguaçu vai ficar pequeno para o senhor aí. O senhor vai crescer muito aí. E a gente ora para que isso aconteça, né, Valdir?
0: Guinaldo, para nós finalizar, para mim finalizar. Eu já conheci o pastor,
1: Olha só.
0: mas foi algo bem interessante lembrar agora, né, pastor? Como que eu conheci ele? Para ele me
1: O
0: conhecer.
1: fato.
0: O fato que aconteceu. Pastor estava na casa dele, assaltaram a casa dele.
1: Meu Deus.
0: E para não dizer que assaltaram uma, assaltaram duas vezes na
1: Numa
0: noite, né,
1: mesma
0: pastor?
1: noite.
0: Na mesma
1: Nossa.
0: noite.
1: Lá na minha casa nós temos uma fala. Tudo para nós é difícil.
0: Aí, ó.
1: Meu
0: Tudo
1: Deus,
0: é
1: mas dois
0: diferente.
1: assaltam na
0: E
1: mesma
0: olha
1: noite.
0: para você, ouvinte, para você que serve a Deus, olha o que Deus faz. Roubaram os dois celulares do pastor. Roubaram os dois celulares do pastor.
1: Meu e da minha filha.
0: O dele e da filha dele. E levaram aonde? Perto da casa da minha mãe. Minha mãe, eu trabalho com celular, vou levar lá pro Valdair ver. Chego lá e vou eu. Falei, eu vou dar uma olhada na senha. Coloquei L, coloquei C, coloquei que
1: Mas levar para você desbloquear o celular.
0: ela levou lá para me ver, né? Eu fui
1: Olha a
0: lá, fui
1: dificuldade. O
0: olhar.
1: alfabeto tem mais de 20 letras, né?
0: Eu coloquei M, coloquei C, coloquei V e não dava, né? Falei, ah, vou tentar um W aqui. Tum,
1: O
0: Pastor Everton,
1: último.
0: né? W. Tu, último da quase do alfabeto. Abriu. Abriu, de repente, falei, oxi, mas esse aqui é o pastor, rapaz. Eu conheço esse
1: Ah,
0: pastor
1: meu
0: aqui. Só que eu não
1: Deus.
0: conhecia, não conversava com o pastor, né? Falei, mas eu conheço esse pastor aqui. Esse pastor aqui, eu não sei de onde que ele é, mas vamos lá. E comecei a procurar. Nome de amor, geralmente, você procura mulher, né? Aí ele, de onde que o pastor é mesmo?
1: Eu sou da
0: Da
1: Paraíba,
0: Paraíba,
1: daí.
0: lá, como é que você chama as mulheres?
1: Mulher.
0: Mulher.
1: Mulher. Mulher.
0: Fui lá que eu tenho filha, né? Daí e tal. Aí tava filha. E daí o nome da esposa dele eu não achava. Por quê?
1: Não tá
0: É mulher.
1: mulher.
0: Daí
1: Aí
0: sua mãe, eu acho que deu
1: ele
0: pra
1: ligou
0: sua
1: pra
0: mãe.
1: minha mãe lá na Paraíba. Olha Aí a
0: só.
1: minha mãe ligou pra minha esposa e aí a gente conseguiu fazer a conexão.
0: Aí eu
1: Como
0: falei, ó,
1: que
0: pastor, seu
1: pode?
0: celular tá aqui na nossa loja. Se o senhor quiser ver, vou mandar a localização. E ó, o que Deus fez. Os ladrões roubaram o celular dele e Deus levou lá e nós encontramos o celular do homem.
1: Só
0: Glória a
1: para nós
0: Deus.
1: acabar aqui, ó. Tem mais uma. Valdecir Pereira tá assistindo também. A
0: Lá Três Bandeiras. Já achou Diane
1: Josi.
0: Fernandes, já falei no começo, já deu a saudação pra ela, mas ela entrou só. Será que entrou só agora, Guinaldo?
1: Eu não sei.
0: No finalzinho.
1: Josi, nós estamos de olho em você, hein,
0: Estamos
1: Josi?
0: de olho em você. E o irmão Valdecir aqui toca. Eu não sei como é que é o nome daquele instrumento que é bem grandão, que faz um.
1: Sousafone.
0: É, esse aí. O irmão Valdecir abençoado. E toca também viola. Dá pra chamar ele pra
1: Vamos
0: tocar umas
1: trazer, então.
0: violas aqui uma hora dessa também.
1: Pastor,
0: Glória a
1: para nós
0: Deus.
1: encerrar, pastor, você ora para nós, pastor?
0: Ora
1: Ora para os
0: sim.
1: nossos
0: Olha,
1: ouvintes.
0: abençoa
1: Vamos fazer
0: todos
1: uma
0: os nossos
1: oração.
0: ouvintes.
1: Também quero fazer gratidão a Deus aqui pelo convite, tá?
0: Amém, pastor.
1: Quero deixar sempre aberto vocês.
0: Amém.
1: Tenho vocês como amigos hoje, né?
0: Glória a Deus.
1: Por mais que as circunstâncias não foi favorável no começo, mas o meio justifica era os
0: O
1: fins.
0: fim.
1: Louva a Deus por essa oportunidade. Quero louvar a Deus por todos vocês que estão aí na internet e também na audiência da Essência Gospel. Amém? Vamos fazer uma oração?
0: Vamos lá.
1: Pai, nós queremos te louvar
0: Senhor
1: por
0: Jesus,
1: essa
0: obrigado,
1: noite,
0: meu
1: Senhor.
0: Pai.
1: E de
0: É verdade,
1: poder, de
0: Senhor
1: uma forma, de um
0: Jesus.
1: bate-papo, de forma descontraída, falar daquilo que o Senhor nos chamou para ser acolhedor, para ser um lugar de segurança, para ter a igreja, porque nós somos a igreja. A mentalidade de que o templo somos nós tem que ser aplicado no dia a dia para outras vidas. Senhor, quero abençoar agora, em nome de Jesus, a vida dos teus servos que estão fazendo essa programação. Que cada dia mais o Senhor faça eles crescer, não em altivez, mas em graça e conhecimento, porque nós entendemos que essa noite ficou marcada na memória de muitas pessoas. Então, a tua palavra, esse acolhimento que nós repetimos diversas vezes aqui nessa noite, eu entendo que chegou sobre vidas também neste lugar. Nós abençoamos aqui, Senhor Deus, o canal dos teus servos. Que o Espírito Santo propague por muitos lugares, como nessa noite um exemplo de uma irmã do Rio de Janeiro, que alcance outros lugares, quem sabe outros países, e o teu nome há de ser glorificado.

0: Pai, nós abençoamos essa programação de rádio, o sonoplasta que nos acompanha aqui, em o nome do Senhor Jesus. Nós agradecemos por tudo, Pai. Crendo e certos da vitória, nós te agradecemos em nome de Jesus. Amém.
1: Amém, glória a Deus.
2: O nosso sonoplasta é o Vini. Mandar um abraço para ele também.
1: Um abraço Vini. Um abraço pro irmão Claudemir, que também sempre tá ligadinho conosco. Amém. Manda um abraço para ele aí.
2: Claudemir, abraço.
1: Aquele Deus abraço, abençoe todos. Deus abençoe, obrigado pela audiência.
2: Até segunda-feira, se Deus quiser. Senhor.

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0: Tiago Paulo Neto.
1: Glória a Deus.
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sozinho. Pare de querer justificar. Levante suas mãos e diga: ah, Senhor, guerrei as minhas guerras por mim. O Senhor hoje, Ele quer guerrear as tuas guerras. Pare de querer fazer sozinho, ei. Deixe que Deus guerreie as tuas guerras. Porque quando Deus começar a guerrear as tuas guerras, você vai poder dizer: eu, mas Deus é maioria. Ah, Gideão olhou: Senhor, é muita gente. Mas Deus disse: você e os 300 vão garantir a vitória. Ei, você pode parecer pequeno. Você pode parecer limitado.

uma igreja de improváveis. A nossa igreja é uma igreja de improváveis. De pessoas que achavam que não iriam chegar onde estão. Mas toda vez que a gente se permite que Deus entre na nossa vida e conduza a nossa história, eu e Deus, nós somos maioria. Nós podemos levantar as nossas mãos e declarar a vitória. Eu gostaria que você desse uma salva de palmas ao Senhor. Porque se Ele está contigo, você é mais do que vencedor em Cristo Jesus. Aplauda o Senhor, que Deus abençoe. Em nome de Jesus.

보세요.

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5: É um privilégio muito grande receber você. Para mim, como pastor dessa igreja, é um privilégio grande, mas também para mim, como professor da Escola de Negócios, pertencente ao Ministério de empresários, receber você como o nosso convidado. É uma honra muito grande poder ver o que esse ministério, o que esse trabalho tem feito e como ele tem ajudado muitas pessoas a serem direcionadas, a serem inspiradas a conduzir seus negócios para um outro nível. Bom, eu quero começar dizendo algo muito simples e que precisa ficar muito claro para você. O propósito central da Bíblia, ou seja, a sua prioridade, não é enriquecer ninguém. Isso tem que ser claro para todos nós. A Bíblia não é um livro que tem por tema central, que tem por propósito o enriquecimento, certo? Fazer com que pessoas ganhem dinheiro. Se nós fizermos isso, nós vamos caminhar por uma extremidade, uma teologia de prosperidade, e esse não é o nosso caso. Então, eu preciso deixar claro a você que, como tema central, como objetivo central, certo? A Bíblia não tem o interesse, né, como prioridade enriquecer pessoas. Então, qual é o propósito central e principal da Bíblia? O propósito principal, central, sua prioridade é aproximar as pessoas de Deus. É fazer com que essas pessoas alcancem a salvação através de Cristo Jesus. Porém, o nosso Ministério de Empresário faz

ambiente de convergência, onde a estrutura é Deus, você e seu negócio. Quem vem participar do CEP, Deus, você e seu negócio. Quem vem participar do sempre, certo? Vai receber instruções que vai fazer com que você entenda essas, né, ou esse tripé, essa estrutura que tem Deus, tem você e tem o seu negócio. Mas nós precisamos mostrar a você de forma clara e objetiva que a Bíblia tem como propósito central a salvação do ser humano e não o ganhar dinheiro. Ok? Está claro isso para todo mundo? Que senão eu fui lá na igreja do pastor Cláudio, nossa, eles têm um trabalho, certo? Usando a Bíblia para enriquecer as pessoas, meu Deus, que escândalo! Então, por favor, não é nada disso, tá certo? Agora, porém, Deus não está alheio à vida próspera de alguns. Deus não está alheio, não está aquém, certo? De uma vida próspera para algumas pessoas. Então, eu também preciso que você entenda que se a Bíblia diz, os pobres sempre terei convosco, é porque pobres sempre vai existir. Mas eu peguei esse texto e li, olha só como é que eu li. Os pobres, Cláudio, você sempre terá com você. Então isso me passou uma mensagem extraordinária. O pobre não sou eu. Certo? Ele vai estar perto de mim. Ele vai estar comigo, mas não sou eu. Isso já me ajudou bastante. Tá certo? Então Deus não tem nenhum problema com o crescimento, com expansão, com enriquecimento. Certo? Com empreendedores, com homens de negócios, com pessoas que conseguem enxergar números, certo? E avanço, tá? Com uma expressividade diferente. Vamos lá. Lucas, vamos pegar alguns textos que são bem legais para a gente entender isso. Bom, o que adianta o homem ganhar o mundo inteiro e perder a sua? Já ouviu isso? Sim ou não? E o que é que esse texto quer dizer? Que o homem não pode ganhar dinheiro. Olha só, o que adianta, tá certo? Você ganhar o mundo inteiro e perder a sua? Mas esse texto não está dizendo que é uma coisa ou outra. O texto não está dizendo ou você ganha a salvação, certo? E fica sem dinheiro. Ou você tem dinheiro e perde a salvação. É apenas um alerta. O que adianta alguém ganhar o mundo e perder a alma? Mas o texto nos mostra que as duas coisas são possíveis. Ela vai ser questionada em Lucas 18. Jovem rico, ok? O garoto era rico e queria saber se dava para entrar no reino do céu com grana. Então ele pergunta a Jesus: o que eu farei para herdar a vida eterna? Jesus falou: você conhece os mandamentos? Ele disse: isso aí é mole, desde garoto. Não só conheço, como pratico. Jesus disse: mas nós temos ainda um problema em você. Certo? Então você vai, vende tudo, dá aos pobres, você terá um tesouro no, e depois você me segue. Olha o que Jesus está dizendo. Pega, você é rico, pega tudo que você tem, vende, dá para os pobres, aí você tem um tesouro no céu, depois você vem e me segue. Jesus está dizendo algo muito interessante para ele. Eu quero você e não seu dinheiro. Jesus não está mandando ele vender nada. Certo? Só que ele estava

preso num ambiente cujo qual o impediria de ser salvo. E o ambiente era o dinheiro. Tá certo? O término desse assunto é mais ou menos assim. É mais fácil um camelo passar num furo de uma agulha do que um rico entrar no reino. E esse texto é Lucas 18. Repita comigo, Lucas 18. De novo, Lucas 18. Isso. Repita comigo, jovem rico. Isso. Lucas 19, nós temos outro rico. Só que ele não é jovem, ele é velho. O nome dele é Zaqueu. Ele também é rico, igual o garoto. E ele também precisa de salvação. Jesus vai para a casa dele, certo? E ele, depois de ouvir a palavra, se levanta e diz: Senhor, eu dou metade dos meus bens, eu dou o quê? Jesus mandou ele dar o quê? Nada. Mas ele disse: eu dou a metade dos meus bens. Lucas 18, Jesus falou para o garoto: entrega tudo aos pobres e me segue. Para o velho rico, Jesus não disse: entregue nada, eu quero você. Ele disse: dou metade dos meus bens aos pobres, se em alguma coisa defraudei alguém, eu devolvo 4 vezes o valor. E Jesus disse: hoje veio a salvação para esta casa. Zaqueu continua rico e acabou de ouvir que também tinha a salvação. Ou seja, a história do camelo passar no furo da agulha parecer algo impossível é totalmente desmontada no capítulo seguinte, onde o rico vai entrar no reino de Deus. Então, por favor, não tenha problema com o crescimento econômico. Ele não é a prioridade da Bíblia, mas Deus tem o interesse, e aí eu vou começar a te mostrar agora. É importante você saber a diferença de riqueza e prosperidade. O que é uma pessoa rica? Uma pessoa rica é alguém que tem muito de algo. O que é uma pessoa próspera? É alguém que tem mais que o suficiente, certo? Das coisas fundamentais para ser feliz. O rico tem muito normalmente de uma coisa só, duas, certo? Ou tem muito de coisas insignificantes. O próspero, ele tem mais do que o suficiente de coisas ou das coisas fundamentais. Então, quando eu disse a vocês que Deus quer que alguns sejam prósperos, quem são esses alguns? Quais são as características, segundo a Bíblia, que algumas pessoas, para serem prósperas, e dentre a prosperidade, a riqueza econômica, o que elas têm? Se formos observar a vida das pessoas prósperas, vamos encontrar algumas coisas nelas. E eu separei aqui 4. Eu tenho, dá para colocar no telão para mim? Então coloca, por favor, 2 Tessalonicenses 3:10. Dá uma olhada nesse texto. 2 Tessalonicenses 3:10 e depois eu vou a 1 Timóteo 5:18. Vamos lá. Porque quando ainda estávamos convosco, vos mandamos isso, que se alguém não quiser trabalhar, não coma também. Se alguém não quiser trabalhar, não coma. Olha só. O que esse texto me expõe é uma coisa muito simples. Se uma pessoa que não trabalha, segundo a Bíblia, não deve nem comer, quanto mais prosperar, quanto mais expandir. Normalmente, as pessoas que vencem são as que mais trabalham. Se o trabalho é físico, se ele é intelectual ou se ele é conectivo, porque tem gente que vai trabalhar fisicamente, vai trabalhar pra caramba. Tá certo? Pastor,

que não me dê o dinheiro a não ser para minha subsistência. E eu entendia perfeitamente que eram trabalhos, empregos extremamente honrados, mas que eram ambientes transitórios na minha vida. Não era meu destino, certo? Mas fazia parte de meu percurso. Então, trabalho, tá certo? Se você vai ter, vai trabalhar com informação de forma intelectual, beleza, tá certo? Talvez esse capital, eu vou te mostrar isso mais à frente, talvez isso seja mais interessante. Eu conheço gente que trabalha conectando. Ele pega alguém que tem algo aqui, que outra pessoa precisa ali, e ele mantém uma conexão entre o que tem e o que precisa, e ele fica rico conectando pessoas, certo? Diga para mim, quantos carros tem Uber? Pare e pense, certo? Então, é importante as pessoas entenderem. Eu gosto desse segundo texto. Coloca 1 Timóteo 5,18, ainda falando de trabalho, só para você entender. O que diz a Escritura? Não ligarás a boca do boi que debulha, e digno é o obreiro do seu salário. Você sabe o que está escrito aí? Quando o indivíduo, olha, isso é uma lei, certo? Isso é uma orientação dada já no Antigo Testamento. Aqui nós vemos Timóteo fazendo uso. Mas olha só, quando o boi estava trabalhando, debulhando trigo, milho e outras coisas, certo? O texto diz, não amarre a boca desse boi. Porque muitos amarravam a boca do boi quando ele estava trabalhando. Para quê? Para que ele não comesse. Mas o texto está dizendo, digno é o trabalhador do seu salário. Então, deixa eu te falar, biblicamente, prosperidade não é para preguiçoso. Entendeu? E quanto mais rápido você fizer o que precisa, mais rápido você vai poder fazer o que você quer. Hoje eu posso fazer mais o que eu quero do que o que eu preciso. Mas já houve tempo que eu tinha que fazer mais o que precisava do que eu queria. Falando de casamento agora, rapidinho. Eu não me casei com a mulher que eu queria. Eu me casei com a mulher que eu precisava. E por eu me casar com a mulher que eu precisava, eu cheguei onde eu cheguei, porque eu não chegaria onde eu estou com a mulher que eu queria. Ela casou com outro e eu sei onde o outro foi. Ué, é verdade? Tá certo? Então é muito importante nós entendermos. Pessoas que prosperam são pessoas trabalhadoras, a nível de regras. Você vai ter um grupinho bem pequeno de pessoas, certo? Que enriqueceram, certo? Que alcançaram lugares de relevância, porque receberam herança, mas isso não faz parte da nossa vida. Isso é exceção, não é regra. Então, aqueles que prosperam são pessoas trabalhadoras. Já que eu estou na igreja, posso ouvir um amém? Pergunta para quem está do seu lado. Você é trabalhador? Isso. É. Não pergunta se ele gosta de trabalhar. A pergunta está errada. Se você gosta ou não gosta, não é isso que está em questão. O importante é que você vai trabalhar para fazer as coisas acontecerem. Tá certo? Então, primeiro ponto é trabalho. Segundo ponto, tá certo? De pessoas que prosperam, que vencem. Mateus 25, 15. Mateus 25, 15. Coloque aí, por favor. A um deu 5 talentos, e a outro 2, e a outro 1. A cada um, segundo a sua

a sua capacidade. Tá certo? Eu preciso saber se eu sou capaz de fazer dar certo. Entender a minha capacidade. Isso é importantíssimo. O texto diz ali, e usando uma figura, certo? A de um indivíduo, mas, na verdade, representando Deus, dizendo a um deu 5, a outro deu 2 e a outro deu 1, segundo a sua capacidade. Uma pesquisa feita alguns anos atrás mostrou que se toda a riqueza do mundo fosse dividida em partes iguais entre todos os indivíduos do mundo, em 20 anos esse dinheiro estava de volta nos mesmos bolsos. Ele ia voltar de onde ele saiu. Porque a capacidade, certo? É importantíssima para que nós venhamos vencer. Qual é o problema da capacidade? Eu vejo muito isso hoje no ambiente de treinamento, certo? Hoje eu faço parte de um grupo que criou uma estrutura para a validação, o reconhecimento, para oferecer chancela a ambientes para treinadores, ok? Para aqueles que querem treinar pessoas. Mas eu tenho aprendido algo muito importante nesse ambiente. É que algumas pessoas sequer sabem a sua capacidade. Isso não significa que você não pode evoluir ao longo da sua jornada. Mas é importante que você saiba onde você está hoje. Porque o que é entregue, eu vou te dizer, olha só, quando eu comecei a falar, a pregar, logo em seguida veio a era do CD, aquele CDzinho. Eu não sou da época da fita cassete, não, eu já cheguei na época do CD, louvado seja Deus, tá certo? Mas ali, eu não tinha grana, eu não tinha dinheiro. Eu tinha perdido, eu tinha saído, certo? Da empresa que eu trabalhava. E alguém olhou, um amigo, e me disse, Cláudio, você tem potencial, cara. Se você levar um CDzinho de mensagem, as pessoas vão comprar e você vai conseguir voltar a, depois de ter vendido numa noite a 10, 15, 20 CDs. Eu digo, cara, mas eu não tenho condições de fazer, eu não tenho poder econômico para colocar dinheiro. Isso é muito caro, mandar imprimir. E aí ele me deu a, certo? A ideia de que eu poderia comprar umas torres de reprodução, não sei se você lembra desse troço. Eu sei que eu juntei o que tinha, o que eu não tinha, e eu comprei aquele troço. Peguei meus dois filhos e falei, vocês vão fazer. Certo? Se vira, estudo, depois foto. Comprei uma impressora, imprimi a capa. Pensa numa luta. Certo? Mas eu fui e fiz. Aí o CD saiu e entrou o DVD. Aí o negócio ficou legal. Eu já sabia fazer o CD, foi só trocar o equipamento, ampliar a estrutura de impressão, e agora a minha imagem ia aparecer para os outros. Aí quem é que veio? Olha a benção, o YouTube. Pensa num ser fantástico. Pastor, o que você está querendo dizer? Eu estou querendo dizer que a melhor maneira de crescer, de subir, ainda é a escada, um degrau de cada vez. Onde você aprenda, certo? Que a sua capacidade. Eu não me comunicava desse jeito. Lógico que não. E até hoje eu tenho dificuldade. Na minha última reunião, há 15 dias atrás, me deram a palavra para falar.

peguei o microfone com essa mão e a outra para segurar essa. De tão nervoso que eu estava. Eu não sei nem quantos bilionários tinha na reunião. Certo? E sabe o que é mais engraçado? Ele estava me olhando como se eu tivesse dinheiro para caramba. E eu também não fiz por menos. Fiz cara de rico, de que tudo aquilo era normal. Foi uma coisa extraordinária, certo? Então, deixa eu te falar uma coisa. Você sabe o quanto você é capaz? Você conhece a sua capacidade? O texto diz que a um deu 5, a outro deu 2 e a outro deu 1, segundo a sua, sim ou não, a capacidade, ok? Você quer dizer que o que ganhou 1 é menor que o que ganhou 5? Pode parecer a curto prazo, mas a longo eu não sei. Porque certamente, se aquele indivíduo tratou aquele 1 com respeito, com dignidade e o fez crescer, automaticamente ele se torna apto para ir para a próxima fase. Então as pessoas que vencem, elas não só trabalham, não. Elas também aprendem a lidar com a sua capacidade. E qual é o grande problema da capacidade? É que vai ter alguém que tem mais do que você. E quando você se depara com alguém que tem uma capacidade maior que a sua, você tem que ter o cuidado para você não parar de viver a sua vida e ficar de olho na vida do outro. Isso é muito comum. Alguém é mais capaz, desenvolve mais, e às vezes ele é muito próximo a você, ele é alguém da sua família, ele é alguém que trabalha contigo, e se você não tiver maturidade para lidar com isso, a capacidade dele acaba interferindo na sua. E você não cresce e ele não tem nada a ver com isso. Simplesmente a vida dele se tornou mais interessante que a sua. Então você deixa de viver a sua e passa a viver a dele. Então, quando você encontra alguém que trabalha e que tem capacidade, provavelmente essa pessoa vai caminhar para um ambiente de crescimento, de expansão, bem interessante. O terceiro ponto, eu não vou usar um texto bíblico diretamente. Eu vou usar um homem na Bíblia chamado Neemias. Ele é próspero, é copeiro do rei, está servindo a um dos maiores impérios, o império que derrubou a Babilônia, e como copeiro, como um consultor, como alguém, um conselheiro do rei, ele se preocupa com outras pessoas. Deixa eu te falar uma coisa. Uma das coisas que as pessoas que prosperam carregam consigo, quando são prósperos de verdade, é o compromisso com quem não foi. Pastor, quem não foi, o quê? Bom, eu disse a você que Deus não está alheio à prosperidade, mas que a prosperidade é para alguns. Se a prosperidade é para alguns, ela não é para todos. E o que ela acontece? Ou o que acontece na vida daqueles que não vão? Quem é que vai amparar essas pessoas? Quem é que vai ajudar essas pessoas? Pare para pensar. Qual é a grande luta do sistema hoje? É contra o empresário. O empresário hoje virou um vilão, ele é praticamente um criminoso. Porque deixa eu te explicar uma coisa que o mundo está enfrentando. Hoje, o pobre não quer mais ficar rico. Chega! O pobre já descobriu que para sustentar o que você tem, dá muito trabalho. Tem que acordar muito cedo. É muita gente para pagar. É muito imposto. Você tem que estar de olho em muita coisa. Certo? É uma disputa de mercado desleal. O pobre quer isso? Não, o pobre quer o quê? Dinheiro. Mas se for para ter dinheiro e ter tanto aborrecimento, o pobre já chegou a

produção que não está mais afim de ficar rico. E o que é que o pobre quer? Que o rico fique pobre. O que vai dar na mesma coisa. Eu não preciso subir, desde que você desça. E essa é a questão. Prosperar não é só enriquecer. Esse grupo de empreendedores são empreendedores que eles trabalham pra caramba, são muito capazes, certo? Eles entendem o compromisso que eles têm com quem não foi para o mesmo nível deles, mas precisa ir, ok? Ou sair do ambiente, né, que está para ir para um ambiente melhor. E por último, aqui tem um grupo bem pequeno de empresários que descobriram o valor de se investir no reino de Deus. Só isso você vai entender ou não. Eu sei que se só alguns prosperam porque trabalham, porque são capazes e porque beneficiam os outros, dentre esse grupo, se eu tivesse de pegar 10 pessoas que chegam nesse nível, eu diria que apenas 3 conseguem chegar no 4. Ou seja, de 10, só 3 conseguem, certo? Ter esse coração de investir no reino. E eu estou usando a Bíblia e olha, seu dinheiro é seu dinheiro. Eu vou falar isso para vocês agora, tá certo? Estão filmando, irmão? Está transmitindo isso? Não, né? Tá certo. Então, eu só estou mostrando a você onde algumas pessoas conseguem chegar. E se você tiver afim de chegar, eu estou te dando um endereço. Você está entendendo? Você pode chegar nesse ambiente. Isso é bíblico. Deus abre portas na terra, janelas nos céus. Então, 4 coisas. A primeira é trabalho. A segunda é capacitação. A terceira é entender o compromisso com quem não foi. É empregar pessoas. Não estou dizendo para você dar dinheiro para as pessoas, não. É empregar essas pessoas. É, de alguma forma, criar uma estrutura, um negócio que leve pessoas a ter uma vida melhor do que elas têm por causa de você e daquilo que você faz. Tá certo? Independente do tamanho. Você pode ter um funcionário, pode ter 2, pode ter 5, pode ter 100, pode ter 200, certo? Mas é importante que o que você está fazendo está levando outras pessoas, tá certo? E investir na expansão do reino de Deus, essa é uma categoria das que poucos podem alcançar, tá certo? Agora, coisas que devemos respeitar. Vou ficar aqui para não passar do horário. Coisas que devemos respeitar nessa jornada. Primeira, só o início de Zacarias 4:10. Só quero a primeira parte, porque ela está num outro contexto. Então, se lermos tudo, tá certo? Porque quem despreza o dia das pequenas coisas? A Bíblia dá um alerta muito importante para nós. Os pequenos começos. Como as coisas começaram. A maioria das pessoas que hoje você vê bem à frente de você, elas não começaram lá. Muitas delas começaram, às vezes, com muito menos recurso que o seu. Então, cuidado para não olhar o momento de alguém e entender que aquilo é sua história. Momento é o que a pessoa está vivendo hoje. Mas como começou? Pastor, começou lá na garagem da minha casa. Pastor, começou, eu não tinha nada. Começou, eu vi uma vez a Aline narrando, a esposa do Diogo.

como é que começou? Eu atendi aqui, eu fazia isso, eu fazia aquilo, eu fazia aquilo outro. Eu lembro, certo? Como alguns aqui começaram, mas eu sei como também eu comecei. Não tem luto. Ó, uma vez eu fui convidado para pregar em Londres. Nessa conferência também estava o pastor Silas Malafaia. Foi a minha primeira viagem à Europa. E eu fiquei todo animado, obviamente. Tá certo? E compraram a minha passagem. Eu fui de classe econômica. E o pastor Silas foi de classe executiva. Quando eu cheguei lá, tinha dois carros para nos buscar. E o dele era bem diferente do meu. Quando nós fomos almoçar, eu não sei o restaurante que ele almoçou, mas não foi no mesmo que eu fui. O hotel que ele ficou não foi o mesmo que eu fiquei. Qual era a diferença entre eu e o Silas Malafaia? Eu estou usando o Silas porque é meu amigo, eu posso. Qual é a diferença entre eu e ele? A estrada, o tempo que ele tinha, a história que ele tinha. Ele estava muito à frente da minha história. Tá certo? Eu continuei andando, certo? E já viajei de novo com ele, de classe executiva. Comemos no mesmo restaurante, deitadinho, irmão. Louvado seja Deus. Certo? Dava até para tomar um vinho escondido, não é verdade? Ok? Tá certo? Mas você consegue entender os pequenos começos? Isso é muito importante. Por que que você fala, você ouve a Bíblia dizer, ou lê, certo? Fiel no pouco, no muito te colocarei. Porque a questão ali não é muito nem pouco, é só ser fiel. É fidelidade o assunto. Então eu não posso desprezar o ambiente de pequenas ou quando as coisas começaram. Talvez hoje você está aqui numa reunião de empreendedor e você fala assim: Senhor, ele nem sabe que eu não tenho nada. Vocês perguntar, ou vai acabar, ou eu vou embora para não passar vergonha. Entendeu? Se eu disser que não tem nada, porque o pobre é o maior barato, você pode notar. Vem a chuva, vem a enchente, ele perde tudo. Mas ele não tinha nada. Então, é o seu momento, querido, não despreze isso, não. Se você tem coragem de vir num ambiente desse, é porque você sabe seu potencial e que Deus te abençoe por isso. Amém? Certo? Olha para quem está do seu lado e diga: cuidado comigo, que amanhã você pode ser meu funcionário. Vamos lá aqui, vamos lá aqui. Segunda coisa que você deve respeitar, olhe para mim, respeite o seu capital. Qual é o seu capital? Com que você vai entrar nisso? Seu capital é dinheiro? Então tá joia. Qual é o seu capital? É conhecimento? Às vezes você não tem dinheiro. Hoje eu conversei com um rapaz e ele me disse que ele tinha conhecimento numa área e ele trabalhou para algumas pessoas. Até que surgiu a oportunidade, ele chamou um dos indivíduos e disse: cara, monta um negócio comigo. Ele disse, o cara disse: mas eu não sei nada sobre esse assunto. Ele disse: mas todo mundo me chama de professor, porque eu tenho conhecimento, mas eu não tenho dinheiro, e pronto. Hoje ele tem uma estrutura, certo? E avançou demais. O que você tem? Você tem uma ideia. Então tá bom. Às vezes você não tem nem o conhecimento.

conhecimento, mas você tem uma ideia, você teve uma ideia de um produto, de um sei o que é. Eu sei o que eu precisei. Eu vou falar para vocês. Hoje eu resolvi aqui meio que abrir meu coração. Quando eu comecei a falar, 2013, foi a primeira, o evento grande que eu fui. Eu vim acompanhando algumas pessoas, e me permita tratar o meu ambiente como um ambiente de trabalho, porque ele foi por muito tempo. E eu descobri que tinha três caras que falavam de casamento e de família. Um estava encerrando sua carreira, Jaime Camp. Os outros dois estavam no auge, Silmar Coelho e Josué Gonçalves. O que eles traziam consigo? Um produto para a família, para casamento. Produto extraordinário. O discurso, os livros, o material. Porém, o que eles faziam? Eles traziam consigo a história e a visão do casamento perfeito. Certo? Suas esposas eram o modelo. Nosso casamento era fantástico, sensacional, extraordinário. Eu cheguei no meio de dois monstros. Eles podiam me engolir se eu ousasse tentar fazer ou oferecer o mesmo produto que eles ofereciam. Então, o que eu pensei? Eu vou vender algo diferente. Eu vou começar a falar mal da minha mulher. Eu vou dizer que o meu casamento é uma crise, que um problema, que eu tenho hora que eu quero matar ela, e que a gente briga, e que não sei o quê, e que isso, e que aquilo, e que aquilo, e que aquilo. E o que que aconteceu? Eu coloquei um produto novo no mercado. Eu fui falar de sexo e com humor. Os caras falavam bem, né? Um bem sério, como Josué, outro já brincalhão, como Silmar, mas eu trouxe um produto diferente. E quando o mercado, né, se deparou com esse produto, ele foi tão bem aceito que eu saí do ambiente evangélico para o ambiente secular. Saí da pregação para a palestra, saí da igreja para fazer shows. Você consegue entender o que foi? Foi uma ideia. Foi uma ideia. Ok? Então, às vezes, seu capital é uma ideia. Às vezes, seu capital é dinheiro. Às vezes, seu capital é conhecimento. Às vezes, seu capital é conexão. É isso. Então, descubra qual é o seu capital. Qual é o seu forte. Tá certo? Porque às vezes nem de dinheiro você precisa. Estou falando, eu mudei minha vida sem dinheiro. Eu mudei minha vida com uma ideia. Passou, mas 2013, beleza. Eu me converti em 2002. Ou melhor, eu me converti em 92. Pega 92 para 2013. Eu fui CLT todos esses anos. Certo? Sem problema nenhum. Com muito orgulho. Tá certo? Mas uma ideia mudou a minha vida. Certo? E hoje, o que acontece? Ah, eu tenho uma estrutura econômica, graças a Deus ainda tenho ideias, ok? Conhecimento e conexão. Agora, preste atenção nisso agora, porque isso derruba muita gente ao longo da sua caminhada. Só mais dois pontos. Lucas 14, 28. E depois o 31. Dá uma olhada nisso aí. Qual de vós, quem de vocês, que querendo edificar uma torre, não se senta primeiro para fazer as contas dos gastos, para ver se tem com que acabar? Verso 31. Ou qual é o rei que, indo à guerra pelejar contra outro rei, não se assenta primeiro a tomar conselho sobre

10 mil, pode sair ao encontro do que vem contra ele com 20 mil. Planejamento. A maioria das pessoas dá com burro na água porque não planeja. Nós temos uma igreja a 1 quilômetro e pouco daqui, certo? Quem caminha aqui sabe, eu nunca precisei dar uma palavra mais enfática sobre dinheiro nessa igreja. Nunca. Porque nós demos uma arrancada quando começamos a construir, porque eu fiquei aqui economizando durante 5 anos. Planejamento. Planejamento. Onde eu estou? Onde eu estive? Para onde eu estou querendo ir? Você faz as contas disso? Se você não planeja, a probabilidade de dar errado é muito grande. Está aí a Bíblia dizendo qual é a pessoa decente, digna, que vai construir uma torre sem grana. Sem saber o quanto vai custar. Está certo? E o custo aqui, cuidado, não é só dinheiro não, meu irmão. A Bíblia tem alguns dinheiros que a Bíblia chama de pão de dores. Você sabe o que é um pão de dor? Pão de dor é um dinheiro tão ruim que não valeu a pena. Você ganhar ele foi tão desgastante, foi tão humilhante, foi tão degradante, que você olha para ele, sabe? Não faz sentido. Um pão de dor, as moedas na mão do Judas, aquilo foi um pão de dor. Tanto é que ele não quis mais as moedas. As 30 moedas de prata são arremessadas pelo chão e valia bastante. Mas por quê? Porque a maneira que foi ganho, certo? Foi uma maneira ruim. Então, planejamento é importantísso. E acabei de atender uma pessoa agora e para ela eu dei o meu último ponto aqui para vocês. Que você deve respeitar bastante isso aqui, se você tem um negócio de verdade. Se você só brinca de ter negócio, talvez isso não é muito importante não. Mas se você quer ter um negócio de verdade, segura aí. Gênesis 29, verso 25 e 26, coloca na tela. Gênesis 29, verso 25. E aconteceu que pela manhã, viu que era Lia, pelo que disse a Labão, por que fizesse isso? Não te tenho servido por Raquel? Então, por quê? Ou, né, por que então me enganaste? Olha o que disse o moço. E disse Labão, não se faz assim no nosso lugar, que a menor se dê antes da primogênita. Olha que negócio fantástico. Jacó viaja para uma terra e chega lá, vai fazer negócio com um homem. E diz a este homem, eu gostei demais de sua filha Raquel. Exemplo, ela tem 20 anos. Eu não tenho dinheiro para pagar o dote por ela, mas eu sou capaz de trabalhar 7 anos. O senhor deixa ela por 7 anos de trabalho? O cara falou, fechado, você trabalha 7 anos, tem documento, tem testemunha, tem papel, tem contrato, tem cláusula. Não, não tem nada. Então tá bom. 7 anos se passaram, a festa foi feita, a noiva fica dentro da tenda, o Jacó tomou um negócio, certo? Entrou na tenda, o que estava lá dentro ele comeu, certo? Quando ele acordou de manhã, que ele olhou para a mulher, não era a de 20. Era a de 30. Era Lia. Lia tinha um olho para arquibancada, o outro para geral. Era bem bagunçadinha. A Lia. Sabe o que ele fez? Correu para a casa do sogro.

0: E disse o sogro: cara, como é que você fez isso? Você me enganou. Ele disse: não, não, não, não, não, Jacó. Eu não te enganei. Deixa eu te explicar, filho. Aqui onde a gente mora, a filha mais nova não casa primeiro que a mais velha. Ué, mas por que você não me avisou isso? Quando nós fomos fazer o negócio. Porque não é obrigação minha fazer negócio com quem não quer abrir o olho. Aprenda uma coisa: estranho não vai te dar aborrecimento. Quem vai te dar aborrecimento é amigo, é conhecido, é gente de perto. Quanto melhor for seu contrato no início, menos problema você vai ter no final. Não brinque com isso. Você está entendendo? Eu fui atender. Eu posso falar porque... Isso. Não gosto de falar de coisa que eu... É. Mas eu fui atender um cara agora que, se for à frente, todo o negócio dele quebrou. Ele vai falir. Você tá... E vai falir se as coisas acontecerem. E veio falar comigo. Obviamente, me pediu um conselho e me pediu uma oração. Eu dei o conselho e a oração. Certo? Mas se você me perguntar quem colocou ou o colocou nessa situação, foi ele. Então a Bíblia é clara. Vai fazer alguma coisa? É relevante? É expressiva? Coloque em risco o seu tudo. Não brinque, não. Amarre de todos os jeitos. Perca um bom dinheiro com um advogado. Perca uma estrutura. Mas não brinque com isso, porque você pode jogar tudo fora. É assim que funciona. Nosso propósito é enriquecer você. E não apenas com dinheiro. Porque dinheiro não é muito difícil de ganhar, não. O difícil é ter dinheiro. Quem aqui ganha dinheiro, levante a mão. Quem ganha dinheiro?
1: Isso.
0: Você não ganha dinheiro? Deixa eu fazer uma pergunta para facilitar. Alguém aqui ganha mais? É, entre 1.000 e 5.000, levante a mão. Quem aqui não ganha nada? Você não quer levantar a mão? Então deixa eu só te explicar para você entender. Eu ganho dinheiro. Eu tenho dinheiro. Eu termino aqui. Eu ganho dinheiro. Eu tenho dinheiro. Quem ganha dinheiro? Normalmente todo mundo. Provavelmente todo mundo que está aqui, fora algumas crianças aí, certo? Todo mundo aqui ganha dinheiro. Se você ganha pouco ou muito, não é isso que eu estou perguntando. Eu estou perguntando se você ganha, tá certo? Agora vamos trocar a pergunta. Quem aqui tem dinheiro? Qual é a diferença de quem ganha para quem tem? É que quem tem descobriu que não pode ganhar tudo que ganha, gastar tudo que ganha. É só isso. Ah, pastor, eu não tenho dinheiro porque eu ganho pouco. Não. Você não tem dinheiro porque você não sabe administrar dinheiro. Se você ganha pouco, você tem pouco dinheiro guardado. É só isso. Mas se você ganha pouco e hoje eu falasse para você assim: você trabalha há muito tempo? Ah, pastor, eu já trabalho há 5 anos. É, eu ganho pouco, pastor. Você consegue me emprestar R$500? Não, pastor, eu não tenho R$500. Então eu já sei. Você não sabe administrar dinheiro. Porque ter dinheiro não tem a ver com o quanto você ganha, tem a ver com o quanto você gasta. É obviamente que quanto mais as pessoas ganham, se elas aprenderem a administrar, elas têm bastante dinheiro, porque ganham muito dinheiro. Mas se uma pessoa ganha dinheiro

0: e não tem nada, ela é um péssimo administrador. E eu conheço gente que ganha muito dinheiro e também não tem nada. Porque não tem a ver com quantidade. Então pare e pense. Olhe para você hoje e pense. O que que eu tenho de dinheiro? Cara, pelo que eu ganho, eu tenho um dinheirinho significativo. É pouquinho, mas eu tenho R$ 1.500 guardado. Eu ganho um salário mínimo. Tenho algumas despesas, mas eu consigo. Então isso demonstra uma boa administração. Todos os dias eu recebo pedidos, certo? De pessoas. Hoje mesmo eu recebi um pedido, eu falo, mas não falo o nome, e a pessoa: pastor, eu preciso de R$ 12.000 emprestado para pagar R$ 500 por mês. Esse foi o pedido de hoje. Se eu juntar com o de ontem, com o de anteontem, com o de semana passada, juntar o dinheiro de nós tudo aqui não dá. Tá certo? Então, pessoal, a proposta do sempre é te ajudar. Hoje eu te mostrei algumas coisas usando a Bíblia. Mas tem aí professores, gente capacitada, certo? E mais do que isso, interessada em dividir o que sabe com você. Então que Deus abençoe o seu negócio, que Deus abençoe a sua vida, tá certo? E que você enriqueça. Mas enriqueça mesmo com força, tá certo? E por favor, não esqueça da gente.
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2: Você precisa se preparar. A bênção do grande Deus Todo-Poderoso virá sobre a tua vida. Mas muitos não vão entender que a bênção veio simplesmente porque Ele te ama. Simplesmente porque.

0: Deus abençoe você, meu amigo, irmão Lázaro.
1: Porque te amo.
2: Oh, Lord, eu te amo tanto.

Oh, aleluia. Te adoramos, Senhor. O Espírito Santo é quem convence o homem da justiça, do pecado e do juízo.

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5: Quando nós lemos Juízes 14:6, a Bíblia diz: "E o Espírito do Senhor se apoderou de quem? De Sansão." Pregue comigo. Se apoderou de quem? De Sansão. Mais uma vez. Se apoderou de quem? Aonde era que estava a unção? Vamos lá, onde estava a unção? Em Sansão. Só que depois, a mãe e ele que tinham voto de Nazireu,

negócio estava certo. Mas depois ele viu que a unção impressionava. E ele começou a brincar com a unção. Começou a exibir a unção. Começou a usar a unção para ter charme. É. Eu já vi muito pregador que ele faz charme. E vocês acham vantagem no charme que ele faz. Exibindo a unção. O Sansão, ele usou unção para atrair mulher. Sabiam dessa? Usou a unção para atrair. Brincou com a unção diante de Dalila. Onde é que está teu segredo? Ah, minha marra. Bota trança. Brincando. E ela, pois lá vem os filisteus, Sansão. Aí ele, vem para cá. Unção. A unção era correta, mas quem estava direcionando a unção estava fazendo como? Vamos lá, pregue comigo. Estava fazendo como? Errado. A unção de Sansão, ela era para vingança pessoal, exibição de poder, impulso emocional. E ela estava sendo usada para decisões carnais. Se você pegar do capítulo 14 até o 16, você vai ver que Sansão canalizou a unção que Deus deu de forma errada. Unção não é troféu para ninguém exibir ela. Unção não é instrumento para você exibir que tem poder. A unção é para você ter a ciência que é capacitado para fazer a obra de Deus. Eita glória! O problema de Sansão não era a ausência de unção, meus irmãos. Mas era o governo e o controle dele próprio. Tem obreiro que diz que é usado por Deus, mas ele não tem controle em nada. Nem na emoção, nem na fala. Vocês já viram aquela história? Fulano, rapaz, é usado por Deus. O problema dele é que o impulso dele, ele falta é ser crente, meus irmãos. Porque Deus não tira o teu impulso, eu vou falar isso, mas quando o Espírito entra, ele te controla. Eita, glória a Deus. Dá só um pouquinho de retorno, filho, porque a minha garganta está ruim esses dias. Segundo, Saul. Quando você lê 1 Samuel, capítulo 10, verso 1, verso 6, verso 10, a Bíblia diz que Saul foi ungido. Quem ungiu Saul? Quem ungiu Saul? Samuel. Samuel ungiu Saul, está lá no 10 primeiro. E Samuel derramou o azeite da unção sobre Saul. E o Espírito do Senhor entrou nele e ele profetizou. É, rapaz, eu, sinceramente, eu sou de Deus mesmo. Eu sou de Deus. Agora eu fui ali e orei, fulano de tal, foi curado, eu sou de Deus. Eu sou homem de Deus. Ele venceu a primeira batalha, aí ele disse, eu sou ungido. Só que depois a unção de Saul, isso aqui é sério, a unção de Saul, ela foi substituída pelo ego pessoal.

Saul era um tipo de líder que fazia programa para atrair os seus liderados. A unção de Saul, ela passou a ser usada, queridos obreiros, para o domínio pessoal de herança familiar. Ele disse para Jonatas: tu não tem vergonha? Amanhã esse Davi vai mandar em nós. E ele achava que a unção nele é para matar quem se intrometesse no seu caminho. A unção na vida de Saul, ele que era ungido, foi dominado pelo ciúme. Não suportava ouvir quem era melhor do que ele. As mulheres cantaram: Saul feriu os seus e Davi. Mas quem era o rei? Ele podia ter ferido só um, e Davi 100 mil. Mas quem Deus tinha colocado na cadeira era ele. E as mulheres não desprezaram, as mulheres disseram: o Saul feriu os seus, mas ele tinha cadeira. O Saul era o rei, Davi não era o rei. Porque tem gente que está na cadeira, mas ele quer tudo. Ele não quer que o outro tenha nem um nomezinho pequeno. Rapaz, e quando Deus te der a posição, fica tranquilo, pode ter o Davi, pode ter o Joabe, pode ter o Josué, pode ter o Eliseu, mas quem Deus colocou foi você, rapaz. E Davi só pode ser alguma coisa quando você chamar ele para a batalha. Quem foi que chamou Davi para o palácio? Vamos lá, quem tem boca? Quem chamou Davi para o palácio? Então pronto, irmão. O Davi podia ser o melhor guerreiro, mas quem era que estava no trono naquela hora? Quem chamou Davi? Quem botou ele para lutar contra Golias? Então pronto. Mas o problema é que quando você está no trono e a unção já está diabólica, qualquer um que assovia mais bonito do que você, você quer matar. Agora vamos analisar aqui, prestem bem atenção. Irmãos, quem pegou o vidinho de azeite e foi lá, sei, olha o tamanho dele. É bonito. Porque, irmão, não adianta a gente negar. Isso impacta. Eu sou negro. Até meu pastor presidente, pastor Raposo, diz: rapaz, não diz isso não, pai. Eu disse: não, mas eu digo, não é me rebaixando não, que eu sei do que Deus me deu. Eu digo é o seguinte, é porque o Samuel pegou o azeite e quando ele viu o tamanho dele, cabelão bonito, altura, zona, né, assim. Eita, rapaz, dá um reizão. Rapaz, isso aí dá um reizão. Eita, é assim. Irmão, sou filho de pastor. Aí, o irmão, primeiro campo que meu pai foi ser pastor, aí o outro pastor lá, que o pai substituiu, era um brancão, brancãozão. E aí ele foi na casa de uma irmã e disse: você já sabe quem é um pastor que vem para cá? Aí a irmã disse: não, pastor, sei não. Pois é, a convenção está mandando. Lamentavelmente, vocês agora não terão mais um pastor branco. Aí a irmã disse: é.

É pastores, é. Ele é preto, preto, preto. Aí eu disse. Aí pronto, depois a irmã contou pro meu pai. Disse, pastor, aí pronto. A gente, irmão, é iludido com essas coisas. Tamanho, não é assim? Título. Doutor Fulano. Resolve nada. Nadinha. É. Só zoada. Pronto. Teve um campo que meu pai substituiu um pastor. Aí a irmã disse: Pastor, nosso pastor aqui é professor de inglês. E aí o pai era, irmão. Era professor de inglês. E. É um brancão também, pastor. Aí pronto. Aí o pai disse: Pois é, o tanto de garrafa de pitu e de cachaça que eu estou tirando aqui, que ele bebia. Às vezes você tem muita teologia, mas não tem a espiritualidade verdadeira. Às vezes você tem muito título, mas não tem a unção verdadeira. É na unção divina que você passa por cima do inimigo e vai. E aonde você chega, a diferença faz. Você canta, você prega e Deus faz o milagre. Ei! Aleluia, aleluia. Se Deus não me deu oportunidade para me matar 10 mil, só deu 1.000, mas tem coisa que ele dá mais do que 10 mil. Ele deu o trono para Saul. Meu Deus do céu. Ele deu o trono. O grande problema é que a gente quer comer tudo sozinho. É assim ou não é? Pronto. Deixa eu contar aqui. Eu li no livro, me foge aqui o nome do autor agora, mas naquela época, na China, tinha grandes imperadores. E saía um que era um general e assumia o império. Só que todo general que assumia, tinha um no meio que matava traição. Porque cada um queria um poder. Aí um entrou e foi muito inteligente. Um entrou e disse assim: Olha, eu sei que vocês vão me matar também, porque todo general que assume o império morre. Vamos fazer o seguinte: Tu quer ser general? Ele disse: Quero. Tu quer ser o imperador? Quero. Tu também quer? Quero. Mas não dá para nós tudinho. Vamos fazer o seguinte: Eu vou repartir o bolo para todo mundo. Aí nunca mais mataram. Mas eu quero comer só. Ah, mas eu só estou com 1.000, mas está com a cadeira. O Davi tinha matado, as mulheres cantando, mataram quem? Era só, pronto, era uma canção. Aquilo entrou nele. E o homem que estava na unção do azeite. 16, 13 de 1 Samuel. E o espírito mau. Eita! Aí chega, ele fez careta quando disse. Se apoderou. Eita, meus irmãos, pastores. E quando o espírito mau entra, ninguém segura mais. Ele passa por cima. É um trator que mata. Ninguém pode cantar melhor, ninguém pode pregar melhor, ninguém pode falar melhor. Rapaz, o que é teu é teu. Oh, aleluia! Oh, aleluia! Aleluia! Vira aí para o teu pastor que está ao teu lado e diga: O que é teu é teu. Diga aí para ele: Nós não somos rivais, não, rapaz. O que é teu. Se tu matou 1.000 e eu matei 10 mil, é tudo para a glória de Deus. Porque deixa eu dizer uma coisa: o pastor que está aqui no campinho mais pequeno. E o presidente aqui, pastor Roberto José, nós estamos trabalhando para uma empresa só.

de ninguém. Deus vai com quem é fiel. Está lá em 1 Coríntios 4, verso 2. Requer-se dos seus obreiros que se achem. Às vezes tu tem tudo, mas não é fiel. É covarde. É traidorzinho. É falso. Elogia a gente na frente. Mas quando sai, quero que aquele negro se lasque. É isso. Eu tenho a raiva dele. É na unção divina que você passa por cima do inimigo e vai. E aonde você chega, a diferença faz. Você canta, você prega e Deus faz um milagre. Oh, irmão, estou sentindo a presença de Deus. Pastor Percy pregando aqui, eu olhando para ele. Ele está inspirado. Está no óleo, né? Porque o Russell Shedd, ele dizia, as lutas do dia a dia faz a mensagem ficar melhor. A gente pensa que é, a gente vai visitar uma irmã, quando chega lá, a irmã está contando um monte de problema, aí quando a gente chega em casa, aí abre a Bíblia, diz, olha o problema que ela te contou. Aí fica até melhor a mensagem para pregar. É assim, pronto. Mas é bom, né? Agora deixa eu dizer uma coisa para vocês. O problema, se Deus te deu só 1.000, mas quem ia levantar Davi, quem era, gente? Não, quem era que ia botar Davi? Era Deus. Olha, aqui tem, aqui no pastor Roberto José, para o Brasil Deus tem levantado tantas pessoas, tantos talentos. Eu tive agora lá na Alemanha com o pastor, eu fui pregar em outro evento e ele estava lá também. Aí pronto, aí ele contando, elogiando esse homem. Rapaz, eu achei vantagem. Fala bem dele. E eu disse, meu Deus do céu. Aí ele só disse assim, meu pastor. Eu disse, é mesmo. Mas é bom. Irmão, eu estou aqui. Só Deus sabe por que eu estou aqui. Mas o que é, irmão, né? Não vou contar. Mas é ruim, irmão. É ruim, chega a dói dentro da gente, não é assim? A gente vai na casa dos crentes, irmão, o que é que a senhora tem? Que não foi mais na igreja. Pastor, tem umas coisinhas lá. Irmão, mas a gente... É um negocinho difícil. Pastor. A gente adula, não é assim? Vai, pronto. Irmão, mas tá difícil, o que é? Aí, não vou lhe falar, não. Um dia. Aí aqui termina de matar. Não é assim? Negocinho pesado. Esse dia mesmo, irmão. Eu até disse para minha esposa, rapaz, esse mês para mim está pesado. Está pesado. É luta, aí pronto. Tem uma historinha aqui, é outra ali. Aí pronto, aí você fica ruim. O Saul começou a estar no cargo e ele tinha unção. Tinha unção, não tinha? Mas a unção dele agora era para quê? Vamos, diga. A unção dele era para quê? Para matar. A unção dele era para quê? Para perseguir. Olha o tanto de sacerdote que esse bicho ruim não matou, meus irmãos. Unção canalizada de modo errado, ela é perigosa. O Davi dizia, majestade, quando encontrava ele, de vez em quando, de longe. Porque dessa gente tu tem que ficar de longe. Pertinho ele mete a faca. Fica de longe. Davi sentou na mesa e ele disse, é hoje. Aí pronto, se ele não tivesse, pronto. De longe ele disse, majestade, eu sou simplesmente um cão. Quem sou eu, majestade? Majestade, para ele entender que Davi não queria nada com ele, Davi foi para a terra dos filisteus. Mas o homem que estava no cargo e na unção, ele não deixava. Enquanto eu, um dia ele disse para o exército dele, vocês não prestam, eu dou terra para vocês, eu dou casa, eu aumento o salário de vocês, eu aumento a renda de vocês, e vocês não me entregam o filho de Jessé. E todo o exército se calou.

porque o exército sabia que Davi era um bom soldado. Eu vou falar do último. Primeiro eu falei de quem? Sansão. Vamos lá, bem forte. Primeiro, Sansão. Segundo, Saul. Ô, irmão, quando a unção, ela é para proteger o meu ego, é para proteger a minha família, é para proteger o meu pedacinho de terra, essa unção não presta mais. Essa era a unção de Saul. Agora vem o Davi. Olha, eu só estou falando de homem bíblico. Se você pegar o capítulo 11, 12 de 2 Samuel. Mas se você pegar o capítulo 16, verso do 7 em diante, 13, 14, você tem agora o privilégio que Samuel tem. Vai e unge um dos filhos de Jessé. Aí passou o menor. Aí ele disse, ninguém senta, ninguém come, enquanto o menor não chegar. Aí chega o menorzinho. Na hora que ele entra, ele não vê a aparência, não vê nada. Deus é quem diz, este é o homem. Pode ungir. Aí derramou o azeite sobre a cabeça dele e pronto. Davi ficou ungido. Ficou ungido. Quando Davi recebeu a unção, lá vai, meu irmão, matando o gigante, matando o filisteu. Para onde ia, tinha vitória. Se conduzia com prudência, unção. Agora, prestem bem atenção uma coisa. No meio da jornada, Davi canaliza a unção de modo errado. A mulher bonita, o reino já forte, tranquilidade. Tranquilidade. Pode ir, Joabe, para a guerra. Aí pronto, chazinho da tarde. Passear no palácio, né? Fazendo charme. A mulher, eu li um autor judeu que disse que a mulher se posicionou num ângulo que era para ele ver que ela também não valia nada. A Batseba não prestava, não. Ela está na genealogia porque Deus é bom. Mas olha, aí ela pronto, se posicionou. Aquele negócio dele passear não foi só um dia, não. Vários dias. Muito cuidado, pastores. Passeios em academia é perigoso. Não é que ela faz pecar, não, mas é um ambientezinho bom. As amizades. Muito cuidado, passeiozinho, conversando com a amiga, batendo papo. Davi foi passear. O rei ungido, escolhido. Passeando, chá da tarde, e ela lá tomando banho. Só que ela tomava banho, porque naquele tempo não tinha chuveiro. Então eu entendi que ela metia a coisa na lata, mas ela fazia o charme dela. Ela fez tanto charme que ele ficou louco. Ele ficou tão louco, ungido, que ele disse, quem é aquela mulher? Se informa, ele mandou como se fosse um rapazinho novo, paquerador. Rapaz, mas tem coisa, né, assim? Paquerador. Músculozinho bem feito, né? Camisetinha. É assim. Uma irmã disse para um pastor, pastor, seus cabelos são tão lindos. Aí ele foi lá na barbearia, tira todinho, irmão, tira. Rapa! Rapa, tira! Para mim não fazer a irmã pecar. Que a irmã? Que é assim, porque às vezes tem um cabelo que nem o meu, ela vai dizer, né? Mas aí vai pro outro. Aí é um pastorzão brancão, bonito, cabelozão grisalho. Ela disse, pastor, seus cabelos são lindos. Aí ele disse, aí é? É. Aí foi lá, manda rapar tudo. Deixa pelado. E mais ficou feio. Deixa assim mesmo. Então deixa eu dizer uma coisa para vocês. Escutem bem. Eu pergunto aqui aos senhores. Sansão era ungido? Vamos lá. Sansão era ungido?

0: brincou, se exibiu, cheio de unção. Irmão, nunca... Olha, eu venho para cá, quando eu subo para um púlpito desse, aquela ali, eu sou casado com ela há 32 anos. Eu não subo aqui sem comunhão com Deus. Eu não subo aqui para ter aplauso, eu não subo aqui para ter nome, eu não subo. Eu subo com uma responsabilidade de entregar a palavra para corações serem mudados e impactados pelas Escrituras. Eu não venho para cá com charme, não. Eu nunca preguei ficar assim, fazendo charme. Aleluia. Rapaz, faz isso não. Aleluia. Entendeu? Pronto, fazendo charme. Andando no púlpito assim. Irmãos, olhem para cá. Muito cuidado com isso. Davi era ungido ou não era? Sansão era ungido? Vocês viram que Sansão vai usar a força dele para dar presentes no enigma que ele faz. Isso aqui, eu estou falando hoje para nós porque você diz assim, o fulano é muito ungido, mas unção sem caráter vai acabar em coisa que não vale nada. Davi, ele agora começa a ser displicente, negligente e começa a usar unção para fazer sexo. Manda buscar ela. Aí alguém diz, ela é casada. Mulher de um soldado teu. Urias. O Eteu. E era um baita de um soldado. Mas a loucura e a sede. E agora achava que tinha um poder. Eu posso ficar com a mulher que eu quiser. Manda buscar, é minha. Ela chegou. Deitou com ela. Dormiu com ela. O ungido do Senhor. Foi para casa. Ela mandou um recado. Eu estou grávida. Mas quem tem poder e está na unção sem a direção de Deus, começa a política. Pronto, vamos fazer o seguinte, Joabe, manda Urias aqui, ele veio, ele disse, eu vou fazer ele dormir com ela, e todos vão pensar que ela está grávida de quem? Pronto, aí quando ele chegou, pronto, botou comida real para ele, botou tudo, aí diz, vá para a tua casa, quando amanheceu o dia, onde era que estava Urias? Aí ele disse, rapaz, eu mandei para a tua casa, olha que soldado, majestade, como é que eu vou para casa? O Senhor que é o nosso rei, como é que eu vou para a minha casa comer, dormir, ficar com a minha mulher, enquanto o exército do Deus vivo está na batalha e a arca do Senhor? Use a unção que Deus te deu para honrar o nome de Deus na terra. Aleluia.
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Levante a mão assim, porque o Espírito Santo está procurando alguém que queira. Aleluia. Levante a mão mais alto, mais alto.

0: Faça as minhas mãos, as tuas mãos e muda. Hoje é a história de alguém. Cante.
1: Eu, Rosalie.
0: Cante.

Senhor, imagine as suas mãos em domínio. Imagine as suas mãos sem controle. Os seus pés serão apressados para derramar sangue de alguém. As suas mãos poderão acusar alguém. E a tua voz será usada como instrumento para adoração daquele que não foi feito para adoração. Mas se você entregar tudo que é seu na mão do Senhor, não serão apenas usados os teus pés, as tuas mãos. A tua voz será a própria voz de Deus para abençoar alguém. As suas mãos serão as mãos de Deus. Se você quer ser usado como eu, levante a mão a Deus e cante comigo bem alto. Cante mais alto que você puder.

Amém, louvado seja o Senhor. É com prazer que voltamos mais uma vez até você e para compartilhar contigo uma porção da palavra do Senhor Jesus. Já há alguns meses nós estamos estudando, aprendendo com o Senhor Jesus na escola do contentamento. O Senhor Jesus, ele nos diz no Evangelho de Mateus, no Evangelho de São Mateus, capítulo 11, versículo 25 até o 29, ele nos ensina a respeito do aprendizado. Ele fala que é para aprender dele. Então ele é um bom professor, um bom mestre, e ele era o mestre por excelência, o mestre dos mestres. Então ele falou assim: aprendam de mim, mas para você aprender de mim, a primeira coisa que você tem que fazer é ser como um menino. Então ele fala assim, ó, que ele deu graça ao pai, falou: pai, eu dou graça, tu ocultaste essas coisas aos sábios, aos entendidos, e as revelaste aos pequenininhos, aos pequenos. Então, o sábio, o entendido, dificilmente vai entender os ensinamentos do Senhor, mas os pequenininhos, com um coração humilde, contrito, para aprender, há possibilidade de aprender sim. Outra coisa que ele ensina é deixar o fardo, deixar o fardo. E também nós temos que largar esse cansaço e a opressão. Então ele fala assim: você que está cansado, você que está oprimido, você que está sobrecarregado, vinde a mim, vinde a mim. Aí uma vez que você vem a mim, eu vou mudar a situação, eu vou aliviar esse peso. Ele fala assim: tomai sobre vós o meu jugo e aprendam de mim, que sou manso e humilde de coração, e você vai encontrar o descanso para as vossas almas, porque o meu jugo é suave e o meu fardo é leve. É baseado nessas grandes verdades do Senhor Jesus que eu quero nesses dias compartilhar contigo as verdades da palavra do Senhor. Como já havíamos dito em uma mensagem anterior, que nós iríamos agora avançar um pouquinho e entrarmos um pouco nos ensinamentos do amor do Senhor, baseado aqui nas parábolas, e principalmente as parábolas de Lucas, e aqui voltado para Lucas 15, aonde o Senhor, ele nos traz três parábolas. Então é baseado nessas parábolas que nós iremos avançar um pouco e mostrar para os amados, né, esse grande amor de Deus, a misericórdia do Senhor, que realmente pode ser visto nessas três parábolas. Talvez eu e você estejamos desgarrados, como aquela ovelha estava também desgarrada ali naquela parábola da ovelha perdida. Ou então talvez nós estejamos assim, sem valor, sem valor, ou seja, sem nenhum valor, porque aquela moeda que estava perdida, aquela dracma perdida, ela perdeu totalmente seu valor. Uma moeda pode ter um valor X, né? Uma moeda vale tanto se ela estiver no lugar certo. Agora, se perdeu a moeda, não tem valor nenhum. Então, aquela moeda perdida, talvez ela represente a mim e a você, também perdido. Agora, algumas verdades que nós temos que aprender é com respeito ao local que estava perdido. Porque a moeda estava perdida dentro de casa, mas a ovelha estava perdida no campo. Então, nós vamos aqui

avançar um pouquinho e perguntar para você, né? A pergunta é o seguinte: o Senhor está nos procurando. Isso é um fato. Porque o bom pastor saiu procurar a ovelha perdida. Mas também essa dona de casa, ela também saiu a procurar essa moeda perdida. E a pergunta que eu faço para você: nós estamos, e você está, com uma ovelha perdida fora do aprisco, que saiu pelo matagal, andando no meio do perigo, no meio dos predadores, porque uma ovelha sozinha, andando no mato, ela é presa fácil, ela é alvo do predador. Então o predador do campo, ele é uma tipologia do inimigo da minha e da tua alma, o inimigo das nossas almas, o passarinheiro, porque o passarinheiro lá do Salmo 91, ele é terrível, ele quer caçar a sua presa. Mas se eu e você estivermos com uma ovelha perdida, andando por esse campo do mundo na mão, correndo o risco de ser atacada por um desses predadores, então nós temos que correr para o braço do pastor, o bom pastor, o supremo pastor, o grande pastor, aquele que dá a vida pelas suas ovelhas. Ele está procurando a ovelha perdida. E a pergunta para você é o seguinte: como que você está hoje? Você está com uma moeda perdida dentro da casa? Ou você está com uma ovelha perdida no campo? Se tiver perdido no campo, está correndo o risco do predador te atacar. Mas se você estiver perdido dentro de casa, como que vai fazer então? E é para isso que nós iremos avançar durante essa semana inteira, durante mais uma semana, mais um mês. Nós iremos destrinchar esse assunto aqui. Nós iremos, a intenção realmente é procurar exaurir, não na sua plenitude, porque não temos capacidade para isso. Mas nós estamos aqui que nem aquele senhor, né, que saiu procurando as espigas, né? Tem que procurar as espigas, porque às vezes o senhor procura. Jesus fala a respeito dessas espigas de beira de estrada. Porém, a intenção nossa, talvez que nem Ruth fez, procurando as espigas no campo de Boaz. Vamos procurar até encontrar alguma coisa, porque a Bíblia fala que primeiro vem a erva, depois vem as espigas e depois os grãos totalmente granado, totalmente maduro dentro das espigas. Existe uma fase de crescimento. Primeiro a erva, depois as espigas e depois os grãos maduros dentro das espigas. Temos que amadurecer a ideia, temos que avançar um pouquinho. Então, querido, a questão é a seguinte: o que nós queremos avançar um pouquinho no versículo 3 e 7 do capítulo 15 é que eu e você não tinha nenhum valor igual a essa moeda perdida, mas o Senhor nos procurou com diligência até achar. Isso encontra em Lucas 15 e 8. Nós éramos rebeldes, independentes, e por querer viver por nós mesmos, a fim de realizar os nossos próprios sonhos, estávamos frustrados interiormente, mas ao mínimo um sinal do nosso arrependimento e dar o primeiro passo em direção ao Senhor. O que ele fez conosco? Ele deu todos os passos necessários para nos levar de volta. Ou seja, eu e você estávamos mortos em delitos e pecados, que nem diz em Efésios 2 e 4. O que o Senhor fez? Nós demos aquele primeiro passo, mas o Senhor provou o seu amor primeiro, porque não foi você que escolheu ele, foi ele que escolheu você, foi ele que me escolheu e nos nomeou para que nós fôssemos e que dessemos frutos e que o nosso fruto viesse é permanecer. Então o meu encargo da parte de Deus nesses dias aqui é o seguinte, é fazer a seguinte pergunta: como que nós estamos hoje? Estamos igual ovelha perdida no mato? Ou estamos igual moeda perdida na casa? Ou estamos igual aquele filho perdido na pocilga, no mato, lá no chiqueiro, desejando comer as bolotas que os porcos comiam e o salário que ele tinha era ninguém lhe dava nada? Ou talvez igual o filho mais velho, que também estava perdido na casa de pai? Então, amados, nós iremos avançar um pouquinho, iremos aprender qual que é o método que o Senhor faz para nos resgatar. Qual a atitude dele para nos resgatar? O que que significa essa mulher que procurou a moeda? Quem é a mulher que perdeu a moeda? E o que significa essa vassoura que ela utilizou para encontrar a moeda perdida? Qual é a tipologia da lâmpada que ela usou para encontrar a moeda perdida? Então, essa questão da diligência dela, da dedicação dela. Então, nós iremos avançar um pouquinho mais.

mais nessa mensagem, que eu creio, tenho plena convicção daquilo que prego, que Deus tem algo para dizer para você. Deus tem algo para ensinar para mim e para você, e nós precisamos aprender dele. Aprendei de mim. Quando você está nervoso, aprendei de mim. Quando você está angustiado, aprendam de mim. É assim que o Senhor falou: ei, aprendam de mim. Vinde a mim você que está cansado e sobrecarregado, e eu vos aliviarei. A vida está difícil? Vinde a mim. Está faltando emprego? Vinde a mim. Está faltando um marido? Vinde a mim. Está faltando uma esposa? Vinde a mim. Está faltando saúde? Vinde a mim. Está faltando paz na sua vida? Vinde a mim. É isso que ele quer dizer. Só que vinde a mim, após o vinde a mim, existe o vinde após mim. Aí ele fala assim: vinde após mim. E quando entra no vinde após mim, nós passamos a aprender com ele, andar com ele, viver com ele. E aí sim, eu e você iremos encontrar o verdadeiro descanso na pessoa do Senhor Jesus. Porque só ele pode nos dar descanso. Ele veio para buscar e para salvar os que se havia perdido. Ele veio dar vida e vida com qualidade de vida. Ele veio dar vida e vida com abundância. É isso que o Senhor Jesus veio fazer. Então, amado, desperte. Levante a tua cabeça. Jesus fala contigo: ei, aprendam de mim. Aprendam de mim. Aprendam de mim. É isso que ele quer nos ensinar. Deus abençoe você. Muito obrigado. Se você tiver paciência e se você quiser, estaremos amanhã, nesse mesmo horário, nessa mesma emissora, avançando um pouco com esse compartilhar que o Senhor nos deu. Muito obrigado. Amém.

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0: Bom dia, Pastor Hudson, meu grande estimado amigo. Bom dia, audiência querida da Essência Gospel. É um prazer estar aqui novamente. Já estive aqui várias vezes e hoje temos essa oportunidade de fazer um bate-papo direto e reto, indo ao ponto, ao que interessa. Estamos em plena campanha eleitoral, o tempo é curto e é importante conscientizar as pessoas daquilo que nós queremos e pretendemos para a nossa cidade, para a nossa região. Obrigado pela oportunidade.
1: Doutor Ranieri.
2: Descobri realmente. Agora sim, agora deu certo aqui. É um sério problema de botão.
0: Agora estou com retorno aqui. Obrigado.
2: Doutor Ranieri, o senhor está deputado, concorrendo a uma vaga a deputado federal.
0: Estou candidato a deputado federal pelo Partido Republicanos com o número 1045. Audiência, grava aí, 1045.
2: Isso 1045. Aí.
0: E eu deixo explicar um detalhe aqui, ó.
2: Explique.
0: 10, olhe para suas mãos, a audiência que está olhando aí para suas mãos, né? Se você tiver 9 dedos, não precisa votar em mim. Se você tiver 10 dedos honestos, trabalhadores, você já grava isso. 10 dedos honestos das suas mãos que trabalham. 45 é o DDD do nosso celular. 1045, 1045, tá fácil.
2: Olha só. Doutor Ranieri, o senhor, hoje o senhor é nosso vereador, é vereador em nossa cidade.
0: Estou vereador na Câmara de Vereadores, sou o primeiro vice-presidente da mesa diretora. Estou aí fazendo o meu trabalho, fazendo o melhor possível pela nossa Foz do Iguaçu na condição de vereador.
2: Sim.
0: E a pretensão é ampliar esse serviço na condição de deputado federal.
2: Olha que benção, né? O senhor sendo deputado, o senhor será alinhado com o prefeito da cidade? Essa é uma pergunta minha.
0: Independente de quem seja o prefeito da cidade, independente, o deputado federal tem que estar alinhado com a sua cidade, seu município, a sua região, independente de quem seja. Os benefícios que eu pretendo

0: trazer para Foz do Iguaçu independem do prefeito, porque quem estará aqui é o povo de Foz do Iguaçu. Nós temos que pensar no povo, meu amigo.
1: Gente, essa é a pergunta que eu queria fazer. Essa foi a primeira pergunta minha ao que está candidato agora, o deputado federal, Dr. Ranieri. Porque, gente, eu vou falar uma coisa para você. O deputado federal, ele faz isso. Eu lembro há 4 anos atrás, de um colega meu chegar e falar, Uts, mas vamos votar em fulano, lá de Curitiba, pessoa. Falei, mas ele mora lá em Curitiba. Uts, mas vamos votar nele lá, vamos ajudar, porque é irmão. Ai, Jesus, mistura as coisas. Aí, é porque é irmão. Falei, eu não vou votar não. E eu gostaria que você pensasse nisso. Se você votar em alguém de outra cidade, ele vai levar recursos só para a cidade dele. E aí foi isso que aconteceu.
0: Historicamente dá para provar isso, tá?
1: É, não. Foi um absurdo. Foi um absurdo. O deputado federal mandou 100 mil reais aqui para a cidade aqui para um projeto que teve e parece que só queria fazer uma festa de 200 mil reais, mandou 100 para o projeto. Queria tirar foto até com o prefeito. Foi algo assim, um absurdo. Gente, eles podem trazer tanto dinheiro para projeto aqui, para a cidade.
0: É que, na verdade, Hudson, me permite, o eleitor, o nosso cidadão, o contribuinte, ele não tem noção do tamanho do recurso que nós mandamos para o Caixa do Estado do Paraná e para o Caixa da União e o quanto volta. A palavra que eu tenho utilizado em todas as entrevistas é: nós recebemos migalhas.
1: Isso.
0: Migalhas. Se você gosta de migalhas, então eu sinto muito. Mas, assim, nós temos que receber o que é nosso por direito. Foz do Iguaçu é uma cidade grande. Nós temos aqui 207 mil eleitores. Da região oeste, do extremo oeste do Paraná, nós temos a metade dos eleitores. Para você ter uma ideia, o bairro do Morumbi tem mais eleitores do que 446 municípios do Paraná.
1: O bairro do Morumbi?
0: Morumbi. Então, Foz é uma cidade grande. Nós temos que ter personalidade, nós temos que ter orgulho da nossa cidade e começar a pensar como independentes. Nós não dependemos de ninguém. Nós temos voto aqui suficiente para eleger mais que um deputado federal e 3 ou 4 deputados estaduais com facilidade, sem pedir favor para ninguém. Chega de mandar voto para fora.
1: Isso. Ah, eu gosto muito de escutar essa palavra. Bom, vamos falar sobre o projeto.
0: O que você quiser.
1: Vamos. Eu vou tocar um louvor primeiro. Vou deixar o senhor tomar uma aguinha. Porque a gente vai ter bastante para conversar depois. A gente vai até o meio-dia hoje, gente.
0: Vamos dar um espacinho para Jesus aí também?
1: É bom. Importante. Vou tocar um louvor aqui. Esse louvor aqui é do teu tempo, doutor. É bem atualizado. Uma flor gloriosa.

0: Uma Flor Gloriosa. O senhor se lembrou desse louvor aí?
1: Claro.
0: O senhor se lembrou? Esse louvor fez muito sucesso, né?
1: Exatamente.
0: Ele fez muito sucesso. Eu tenho em LP esse louvor aqui. Bom, eu estou aqui com o doutor que está candidato a deputado federal, doutor Ranieri. Gostaria de fazer uma pergunta para o senhor, doutor. Eu quero primeiro mandar uma alusão para pastora Rosana Ribeiro Machoro. Essa mulher ama muito o senhor.
1: Com certeza, eu também amo demais essa mulher. Minha querida esposa, pastora Rosana, aquele abraço. Obrigado por estar aí na nossa audiência.
0: Quero mandar um alusão para a Suelen. Ô, Suelen, agora melhorou, né, Suelen? Suelen, Deus abençoe. Da Amaral Artefatos de Cimento. Deus abençoe a Suelen e o Cristiano e todo o pessoal que está escutando lá. Uma galera sempre escuta a gente lá na fábrica. Em relação à proposta de emendas destinadas pelos deputados, qual a sua proposta, deputado?
1: Esse é um ponto importante. Eu gostaria de utilizar até um pouquinho de tempo aqui para poder explicar para as pessoas.
0: Fique à vontade.
1: Vamos entender como é que o sistema funciona? Primeiro, nesse momento, todas as pessoas provavelmente estejam trabalhando. Trabalhando, produzindo riqueza, e tudo aquilo que você consome, gera, você gera imposto, tributos. Taxas, tributos, impostos, que são recolhidos e vão para um caixa do governo do estado ou do governo federal. Esse dinheiro deveria retornar para onde ele foi produzido, ou seja, de volta em benefícios para a população. E aí o deputado federal, especificamente, ele tem vários instrumentos para fazer com que esse recurso volte para cá. Ele tem um deles que eu quero chamar a atenção aqui. Chama-se emendas individuais. Ou seja, lá no orçamento da União, ele vai fazer propostas, vai dirigir recursos para determinado município, determinada região, determinado projeto. E eu estou falando aqui apenas das emendas individuais. Ou seja, é aquele tipo de emenda que depende única e exclusivamente da vontade do deputado. Ele não tem que conversar com o Pedro, com o José e com a Maria. Depende só dele. Cada deputado federal tem por ano 40 milhões de reais em emendas individuais. Ao longo de 4 anos, são 160 milhões de reais. Qual é a minha proposta? Qual é a proposta do candidato, doutor Ranieri, 1045, para Foz do Iguaçu e a região oeste? Dos 160 milhões de reais, eu irei destinar para Foz do Iguaçu 100 milhões de reais em emendas individuais. Acaba aí? Não. Isso é o início, isso não é o teto. Isso é o início, porque eu tenho ainda as emendas de bancada, as emendas do relator, captação de recursos nos ministérios, projetos que o município tenha para ser executados, que a gente pode apadrinhar, alavancar e correr atrás, como diz a linguagem popular, para fazer com que esses recursos cheguem.

0: cheguem a Foz do Iguaçu. Atualmente e no passado, esses recursos têm chegado a Foz do Iguaçu? A resposta está no portal de transparência. Qualquer pessoa que tenha acesso ao portal de transparência vai poder saber exatamente quanto cada deputado destinou, qual o projeto foi e qual é o montante. E agora eu quero dar um dado específico sobre emendas individuais para o nosso ouvinte lá de casa que está pensando, pastor Hudson, em votar em candidato de fora. Eu vou dar um dado para você. Você acha bonitinho o candidato de Curitiba, de Maringá, de Londrina, de Ponta Grossa? Acha ele interessante, ele é bem conhecido, né? Mas ele não manda recurso para cá. A verdade é essa, e eu posso provar, e a informação está no portal Transparência. Não é uma acusação, é uma afirmação que pode ser checada por qualquer pessoa. Vamos lá, lápis e papel na mão, vamos anotar os dados aí. Nos últimos 5 anos, nós temos aqui no estado do Paraná 30 deputados federais. E eu não falo, pastor Hudson, de nome de A, B ou C. Eu acho que isso não é ético. Para eu falar o nome de alguém, ele tem que estar sentado do meu lado para ele poder se defender ou confirmar o que eu estou falando. Como não tem ninguém sentado aqui do meu lado, eu não vou citar nomes. Mas eu quero falar dos 30 deputados federais do estado do Paraná nos últimos 5 anos. Se nós trouxermos a valor presente, ou seja, hoje um deputado federal tem ao seu dispor 40 milhões de reais por ano. Se eu trouxesse a valor presente o que os 30 deputados teriam de emendas individuais, aquela que depende só da vontade dele, seriam 6 bilhões de reais. Agora eu quero perguntar para a audiência, especialmente você que vota em candidatos de fora, sabe quanto foi que Foz do Iguaçu recebeu desses 6 bilhões de reais? Apenas 0,14%. Tem muito crente escutando aí a programação,
1: pastor? Bastante.
0: Então, na nossa igreja, nós pagamos o dízimo, né?
1: Isso, devolvemos a Deus.
0: Nem o dízimo eles pagaram, tá? Nem o dízimo. Pagaram a milésima parte. Isso é um tapa na cara do iguaçuense. Então, candidato que vem de fora pedir voto aqui, mas que não manda recurso, está frustrando a nossa população, está mentindo para nós. Chega de Foz do Iguaçu passar essa vergonha. Está na hora de mudar a consciência política. Eu tenho aqui vários propósitos. O primeiro deles é ser eleito e representar a minha cidade, meu município e a região oeste. O segundo deles é fazer com que as lideranças locais de Foz do Iguaçu, atenção, lideranças locais políticas de Foz do Iguaçu, que abraçam, que fazem parcerias com candidatos que não são daqui, que já temos no portal Transparência a prova de que não mandam recurso para cá, mudem a cultura. E o terceiro ponto é fazer com que o nosso eleitor, o iguaçuense, se valorize, tenha autoestima, valorize o município, valorize os nossos projetos e vote em candidatos locais. Não quer votar para mim? Não tem problema. Vota para outro, mas que seja daqui. E que tenha um compromisso claro e firmado com a população e com o município. Eu publiquei uma carta de intenções. Ela é bastante longa, tem 47 páginas. Está disponível nas redes sociais, falando disso e falando do compromisso. Eu disse que tinha 160 milhões de reais, 100 milhões de reais para Foz do Iguaçu, 60 milhões de reais das emendas individuais para o entorno, para o extremo oeste. Os nossos municípios vizinhos também têm problemas. Tem problema na saúde, educação, mobilidade urbana, tem problema de toda a ordem. Então não é justo que a gente esqueça os municípios vizinhos. Até porque, se lá tiver problema, ele vai se socorrer aonde? Aqui, como ele faz hoje na saúde.
1: Gente, nessa manhã estamos aqui com o candidato a deputado federal, doutor Ranieri Marchioro. Qual que é o número mesmo, doutor Ranieri?
0: 10 dedos nas mãos, 45 DDD do celular, 10 dedos honestos, né? 10:45, 10:45, fácil, bem fácil.
1: Gente, eu gostaria de você que está sintonizado comigo aí, tá bom? Presta bem atenção, a gente não quer fazer confusão com ninguém aqui, tá bom? Eu quero já, nesse momento, aproveitar você que está ligado comigo aí. E às vezes falou assim, nossa, mas não trouxe meu candidato. Olha, eu quero aproveitar para fazer esse convite ao público geral, que é deputado federal, estadual, a todos os candidatos a deputado estadual e deputado federal de Foz do Iguaçu. O nosso programa está de portas abertas para receber aqueles que quiserem apresentar suas propostas, ideias, compromissos com a nossa cidade e com a nossa região. A intenção é garantir espaço à oportunidade para que todos possam falar e principalmente para que você, eleitor, possa conhecer melhor cada candidato e fazer

0: a sua escolha. Quem tiver interesse em participar, é só entrar em contato comigo. Com a produção do meu programa, para agendar essa entrevista, tá bom? 45 999 13 15 89. Esse é o meu número. É só você ligar para mim, tá? A gente vai bater um papo aqui. A gente agenda o teu momento aqui, teu horário. O meu horário é só na parte da manhã, tá bom? Mas o programa Happy Day é comigo aqui, ó.
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0: Beleza, gente? O programa é o programa Happy Day com o Pastor Hudson. E eu tô hoje aqui com... Eu conheço ele já há alguns anos, tempo que ele tinha cabelo preto. Por isso que eu gosto de chamar o senhor aqui, o sargento. O Dr. Ranieri era sargento da segunda companhia. Então eu me lembro muito bem dele. O corpinho continua o mesmo, sabia? É o mesmo aquele corpinho de...
2: Atleta?
0: De jipe. De jipe do quartel. O jeito de andar é o mesmo ainda. Parece que tá marchando. Oh, Jesus. Então, assim, é pra mim é uma satisfação poder conversar com o senhor aqui na nossa estação de rádio. A gente vai falar mais, a gente vai tocar aqui um louvor agora. 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
0: Não tem erro, gente, não tem erro, tá bom? 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

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Bom, eu vou com um louvorzão aqui, gente. Eu já volto já pra gente conversar com... Olha a mensagem da Cruz aí. Com o Dr. Ranieri, ele que está candidato a deputado federal. Mais algumas perguntas aqui pra ele aqui. 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
1: São 9, gente. São 9 para as 11 da manhã. Quero mandar alôzão para a irmã André Lara. Miqueias, é isso? Miqueias Rodrigues. Ô Sueli, Deus abençoe, Sueli. Obrigado pela audiência. Também quero mandar alôzão para a irmã Maria Aparecida de Itaúna, Minas Gerais. Quero mandar alôzão para o meu seu. Quero mandar alôzão para pastora Paola e pastor Idemir. Quero mandar a pastora Laide, pastor Teles, o Nercino aqui do portal. Irmão Adão que está sintonizado com a gente. A irmã Genoveva. A Josi. A Josi da região de Porto Meira. Doraci do Jardim das Flores. Vanessa. Vanessa ligada com a gente. Evander. Gabriele. Ivanir. Billy. Um abraço, Billy. Obrigadão pela audiência aí. 8, gente, o tempo voa. 8 para as 11 da manhã. Eu estou aqui com o Dr. Ranieri. Vamos fazer mais perguntas para ele. Tá vendo como que o tempo voa, doutor?
2: Passa rápido.
1: Passa rápido, né?
2: A vida é muito rápida.
1: E a vida é desse jeito, né?
2: Por isso a gente não pode errar.
1: Verdade, a gente tem que fazer um máximo para não errar, né? Quais são suas propostas para a saúde? Bastante, hein?
2: Esse é um problemão. Esse é um problemão. Já pode responder?
1: Agora.
2: Então veja, vamos falar de Foz do Iguaçu. Vamos falar de saúde pública. E aqui eu posso falar com muita tranquilidade por várias razões. A primeira delas é porque sou um profissional de saúde. Lido com saúde há muito tempo. Há mais de 35 anos. Segundo, já trabalhei na rede pública. Conheço a realidade dos postos de saúde das UBSs. E conheço, como vereador, os números e os problemas de Foz do Iguaçu. Nós temos aqui um problema que é insanável se não mudar a visão e a percepção sobre o problema. Foz do Iguaçu é uma cidade de fronteira e todas as cidades de fronteira do Brasil precisam receber um tratamento diferenciado. As cidades de fronteira, e Foz do Iguaçu é a principal cidade de fronteira do país. É a fronteira mais movimentada. É a que tem e carrega consigo os maiores problemas. Tem problema na área da segurança pública, na área da mobilidade urbana, na área da saúde, que é o tema que nós vamos tratar agora. Nós precisamos resolver o problema do hospital municipal. Ele não tem capacidade física e estrutura para atender a demanda, ou seja, o número de problemas e pessoas que o procuram. As nossas UPAs estão superlotadas. E o município, que deveria dar atenção à saúde básica, está encarregado de custear. O contribuinte de Foz do Iguaçu está pagando uma conta de mais de 10 milhões de reais por mês para custear a saúde, quando seria obrigação do governo federal e do governo estadual. A política está errada. Se a política está errada, os resultados não podem ser os melhores. Nós temos aí fila para consulta, fila de especialista, fila para exame, fila para cirurgia, maca em corredor de UPA, porque não tem capacidade física para atender. Então esse problema tem que ser resolvido pelo governo federal, pelo governo estadual e gerido. A ação prática é do município, mas o custeio não pode ser do município. Então o deputado federal, ele tem uma prerrogativa de levantar essa bandeira e trazer solução. Além do atendimento da nossa população local, de Foz do Iguaçu, que é uma população grande, são 300 mil habitantes, nós atendemos a nona regional e atendemos toda e qualquer pessoa que bata a porta do nosso sistema de saúde, seja ele estrangeiro, turista, argentino, paraguaio, migrante, imigrante, qualquer pessoa. Não tem sistema no mundo que consiga entregar um serviço de qualidade, apesar de todo o esforço que eu vejo das equipes de saúde. Esse pessoal sofre. É uma pressão 24 horas por dia. O grau de satisfação das pessoas é baixo, mas o esforço dos nossos profissionais de saúde é gigantesco. Eles fazem milagre.

0: Então isso precisa mudar, Hudson. E só uma mudança de política e alguém que realmente abraça essa bandeira, que tenha conhecimento profundo do assunto, vai conseguir sensibilizar o governo federal, o governo estadual, o ministro da Saúde, o secretário estadual de saúde, para que tenha um olhar rápido. Esse problema se arrasta há décadas aqui. Todo ano é a mesma história, vem eleição, entra eleição, sai eleição e eu não vejo nada mudar. A coisa só piora. Então, essa é a minha visão sobre essa questão da saúde. Temos que federalizar o hospital municipal. Nós temos aqui um curso de medicina na UNILA. Nós temos aqui do lado do Paraguai várias universidades que formam profissionais médicos. Nós temos que fazer convênios, colocar esse povo para fazer aqui a sua residência aqui no, em Foz do Iguaçu, colocar dentro dos postos de saúde, dentro das UBS. Tem mão de obra para caramba aqui. Está mal aproveitado, está mal dimensionado o sistema. Mas, volto a falar, o contribuinte de Foz do Iguaçu, do orçamento municipal, estão saindo recursos vultuosos para custeio da saúde pública de Foz do Iguaçu. E aí falta. Falta para tapar buraco, falta para creche, falta para escola, falta para reajuste dos servidores. O reajuste está sempre ali, ó. Não consegue dar por quê? Está no limite prudencial, está sempre no teto, está sempre no teto, está sempre no teto. Então isso precisa mudar. A visão do problema como um todo precisa mudar. E aí você vai encontrar soluções. Quando você não consegue nem delimitar o tamanho do problema, você não vai conseguir delimitar nenhum tipo de solução. Qualquer solução vai dar errado. Então essa é a minha visão, se respondi a sua pergunta, essa é a minha percepção, Hudson.
1: Olha, hoje eu estava conversando aqui agora com essa senhora aqui do meu lado, aqui, essa jovem senhora aqui do meu lado. A minha esposa, ela tem muitas amigas dela que são enfermeiras, e por causa da nossa profissão, nós temos um salão de beleza na nossa região, e aí ela falou assim, não amor, não vai pagar, não vai no médico não, vamos lá porque você vai ser bem atendido também. Cheguei 6 horas da manhã, pra mim não tem problema nenhum, eu acordo 5 horas da manhã. Cheguei 6 horas da manhã, doutor Ranieri, tinha tanto argentino e paraguaio.
0: Eu posso dar um depoimento aqui?
1: Eu falei, mas o pessoal chegou mais cedo que eu. Olha que o Badru, esse pessoal chegou mais cedo que eu. E aí é por ordem de chegada, né? Quando abriu a porta, eu fiquei com pena da enfermeira que faz a triagem. E depois chegou uma médica. Daí eu falei, pronto, morri agora. Que nem o pessoal fala, morri no Braz agora. Porque eu fui atendido quase 9 horas da manhã. Mas é por quê? Porque enche de gente, enche de pessoas. Entendeu? Assim, eu sei como é que funciona Foz do Iguaçu. O pessoal atende mesmo, o pessoal da Argentina, o pessoal do Paraguai. Aqui nós não fechamos as portas para os nossos irmãos, né? A gente não fecha a porta para eles. Mas parece que se tivesse mais um médico lá, 2 médicos ou 3 médicos, rapidamente eles... Porque não é assim, um médico ele senta e ele pergunta, ele faz perguntas com você, ele tira ideia, entendeu? Não é um jogo rápido, ele não quer atender você num vapt-vupt, não, ele te atende bem. Eu fui muito bem atendido quando chegou na minha hora, fui muito bem atendido pela doutora.
0: Eu queria só fazer um parênteses aqui, um dia desses, no exercício da minha função de vereador, visitando as UBSs, eu fui na UPA João Samek, e aí... um horário assim, muito cedo, na sala de espera haviam 9 pessoas e eu decidi conversar com cada uma delas para perguntar sobre o atendimento, a qualidade do atendimento, se foi tudo bem. É meu papel como vereador. Das 9 pessoas, 7 eram paraguaios. Eu não disse que são brasileiros que vivem no Paraguai, eu disse que eram paraguaios natos, né? Falando espanhol, não falavam português. Ou seja, o nosso sistema de saúde, além de não estar dimensionado para atender Foz do Iguaçu e a nona regional, ainda está atendendo, e não pode negar atendimento, nós somos aqui saúde plena, atendendo os irmãos do Paraguai, da Argentina e qualquer um que chegue aqui. Não tem sistema que suporte isso. Essa política precisa ser revista. Ou seja, ou o governo federal envolve o governo paraguaio para que também envie recursos e custeios aqui para a nossa... para o nosso sistema, através de Itaipu Binacional, e uma percepção, tem que haver uma mudança no texto constitucional para que o governo federal dê uma atenção diferenciada para cidades de fronteira, de norte a sul. Todas as

0: cidades de fronteira enfrentam esses problemas. Então, como deputado federal, é uma das minhas bandeiras ter uma visão diferenciada para cidades de fronteira, em todas as áreas. Saúde, segurança pública, mobilidade urbana, crimes transfronteiriços, né? Combate ao crime organizado, ele está muito mais presente na fronteira. Então, essa é a minha percepção com relação a essa questão da saúde.
1: Gente, eu estou aqui com um candidato a deputado federal, Dr. Ranieri. Dr. Ranieri Marchioro. A gente vai tocar um louvor. Vamos tocar um louvor bem bonito aqui. E a gente já volta com mais perguntas, tá bom? Com mais perguntas. Eu vou com um bloco de comerciais e eu já tô voltando.
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Abração, tá bom? Bom, eu vou tocar um louvor, vou tocar mais um louvor. E aí a gente vai voltar sobre uma pergunta, doutor Ranieri. Sobre, o senhor tem alguma proposta para segurança pública? Com certeza, né? Aumenta o volume do seu rádio.

11:10. Tempo voa, hein, gente? 11:10. Firminho nas promessas de Jesus aí. Fica firminho aí também. Não sai daí.

0: Não, tá bom? Você que tá ligadinho comigo aí, você tá sintonizado na 96,7 e hoje a entrevista é com o que está candidato a deputado federal, doutor Ranieri Marchioro, tá bom? Bom, eu tenho uma pergunta aqui ao doutor Ranieri Marchioro. Eu tenho uma pergunta para o senhor sobre segurança pública. Segurança pública. O que o senhor tem projeto para segurança pública em Foz, para Foz do Iguaçu?
1: Bom, a primeira mensagem que eu acho que o Brasil precisa entender é que a segurança pública precisa ser encarada de frente, especialmente agora nesse momento em que nós estamos e todo mundo sabe que o crime organizado tem dominado o país. O país. Uma grande parcela da nossa população já vive refém do crime organizado. E nós temos um governo federal omisso, completamente omisso. Ele faz uma propaganda que combate o crime organizado, mas ele não combate. Porque uma grande parte dos eleitores dele saem daí. Vivem do ilícito, vivem do crime, vivem de atormentar a vida das pessoas. E Foz do Iguaçu, por ser uma cidade de fronteira, esse tipo de crime é potencializado. Então, como deputado federal, que disse aqui em todo o tempo da entrevista que tem um compromisso com a cidade, com o município, com a região, nós precisamos ter uma política de fronteiras diferenciada da política, por exemplo, que tem uma cidade do interior. Aqui nós temos presentes todas as forças policiais e todo o aparato repressor do Estado brasileiro tem Foz do Iguaçu. Nós temos Marinha, Exército, Aeronáutica, Polícia Federal, Civil, Militar, todas as agências de inteligência, e nós precisamos de uma integração dessas forças policiais para que o combate ao crime organizado seja muito mais efetivo. É preciso tecnologia, é preciso antecipação, é preciso serviço de inteligência funcionando em perfeita harmonia entre as diversas forças policiais. Às vezes o que a gente percebe é que as forças atuam de maneira isolada, mas essa ação seria potencializada se ela trabalhasse e compartilhassem informações em tempo real com outras forças policiais. Então a Polícia Rodoviária Federal, por exemplo, poderia ter uma integração maior com a Polícia Militar. De repente, em determinado local, a Polícia Civil está presente, mas recebe informação da PF. Essa integração é importante. E aporte de recursos financeiros, tecnologia, para que os nossos policiais, os agentes que estão envolvidos no combate ao crime organizado tenham, primeiro, equipamento adequado. Você não vai combater crime organizado que tem as armas mais modernas do mundo disponíveis hoje, vindas por rotas de contrabando, compradas a peso de ouro, com armas de menor calibre. Você precisa ter equipamentos para locomoção rápida, equipamentos blindados, aeronaves rápidas de deslocamento rápido, uso de drones, inteligência artificial, reconhecimento facial, tudo isso está disponível. Por que que o governo brasileiro não coloca isso na sua prioridade? Porque é um aliado do crime organizado. O crime organizado é sócio dele, né? Papai Lula tem uma visão amorosa com esse povo. E nós precisamos ter uma percepção, ou vamos combater isso ou não. E o deputado federal, doutor Ranieri eleito, estará focado no combate ao crime organizado.
0: Onze horas e 14 minutinhos, gente. Eu estou aqui com o candidato a deputado federal, doutor Ranieri Marchioro. Qual que é o número?
1: 10:45. Pastor Lúcio, ou a gente fala a verdade agora, no momento em que as pessoas têm que decidir, ou nós vamos ficar depois apenas passando pano. E eu não quero isso. Eu quero que a verdade seja dita. Então, as pessoas que depositarem seu voto de confiança no candidato doutor Ranieri podem ter a certeza. Ele será muito combativo. E nós temos agora, nesse momento acontecendo lá em Brasília, uma sessão do Supremo Tribunal Federal. Nesse momento, onde pessoas, e aqui eu estou falando de crime organizado, é a maior prova do crime organizado que existe nesse país. Essa fala é da minha responsabilidade. É minha, somente minha.
0: 11 horas e 15 minutinhos, gente. Vamos de louvor, vamos de louvor. Vou tocar um louvor aqui bem bonito aqui, tá bom? quero tocar um louvor bem bonito, consagrado ao Senhor.

0: São 11 horas e 20 minutinhos, gente. 11 horas e 20 minutos. Eu quero mandar um alôzão lá pro meu amigo Cândido. Pro Cândido, também pra Gisele. Lá pra Gisele Casa de Ferragens. Isso, lá pra Gisele Casa de Ferragens. Cândido acabou de mandar um recado pra mim aqui. Vai, um abração, Cândido, tá ligadinho aí, sintonizado? Obrigadão, hein? Obrigado pela sintonia. 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
0: Quero mandar um alôzão lá pro Toninho, lá pro Cândido, pra Gisele. Se você quiser desconto, é só você falar que você escutou aqui na programação, tá bom? Não tem erro, não. Bom, a gente vai voltar aqui.

0: com as perguntas aqui com o nosso candidato a deputado federal, doutor Ranieri. Perseguição política. A gente está vendo esse quadro em nosso país. A situação está...
1: crítica.
0: Tá bem crítica.
1: Muito crítica. Já estamos no ar?
0: Estamos no ar.
1: Deixa eu botar uma questão relacionada ao tema anterior, combate ao crime organizado.
0: Opa, manda.
1: O combate ao crime organizado no Brasil tem que começar pelas três maiores esferas de poder dessa república. Mas você combater a pessoa que está ali na ponte tentando trazer alguma mercadoria. Não que eu defendo o ilícito, não defendo. Todo mundo tem que respeitar a lei. A lei é feita para todos. Mas você não pode ter um poder executivo que não respeita a lei, um Senado da República, Câmara Federal, que não respeitam a lei, e um Supremo Tribunal Federal, que é a maior instância da justiça, que não respeita a lei. Como é que você vai ter moral para combater crime organizado se as autoridades da República são os primeiros criminosos constatados e ninguém faz absolutamente nada? Aí vem com essa conversa que todo poder emana do povo. Ah, dá licença. Constituição brasileira já não serve para mais nada. Nesse momento, está tendo uma sessão no Supremo Tribunal Federal para avaliar um relatório que a Polícia Federal fez apontando um ministro que deveria ser um guardião da Constituição. Está sendo julgado lá. Quer saber o que vai acontecer? O que você acha que vai acontecer? Vão dar exemplo? Então fica difícil você navegar num país onde as autoridades não dão exemplo e querem que o cidadão cumpra seu dever. O cidadão vai continuar cumprindo seu dever. Mas está tudo errado. E para mudar isso só tem um jeito. Tem que escolher gente que tenha coragem e que tenha sentido na pele e tenha vontade de fazer as coisas. E eu me considero um dos perseguidos políticos desse senhor chamado Alexandre de Moraes. Quer saber por quê? Eu conto para você. A audiência não sabe disso. Em 2022, todas as minhas contas bancárias foram bloqueadas por determinação do ministro Alexandre de Moraes. Não há acusação, não há crime, não há condenação. Mas eu estou privado das minhas finanças, que eu trabalhei, guardei e apliquei. Estão bloqueadas. Até hoje. Hoje, a data de hoje, do dia de hoje, nesse horário, em que o criminoso está sendo julgado lá no Supremo Tribunal Federal, as minhas contas continuam bloqueadas sem nenhum motivo, por determinação dele. A Polícia Federal, que foi muito respeitosa comigo, foi na minha casa, me entregou notificação. A Polícia Federal não sabia nem o motivo da visita. Disseram, doutor, a gente sabe quem o senhor é, mas a gente tem que vir aqui cumprir, está aqui a determinação. Aqui no rodapé tem um telefone, que é do gabinete do ministro Alexandre de Moraes, o senhor tem que entrar em contato diretamente com ele. Nos últimos, vão completar agora 4 anos, isso foi no dia 15 de dezembro de 2022. Vamos completar agora 4 anos de bloqueio de contas. Sem uma explicação, sem um motivo, nunca fui ouvido, mas continuo asfixiado financeiramente. Esse é o país da democracia? É esse o homem que tem o papel de defender a Constituição Federal? Garantia da lei e da ordem? Esse país é uma piada. É uma brincadeira. E aí você tem um Congresso Nacional que tem instrumentos, né, legais para se opor a esse tipo de tirania. Quando um dos poderes se desequilibra, tem previsões legais na Constituição. O papel seria do Senado da República. E aí, o presidente do Senado Federal tem uma prerrogativa legal. Ele coloca em pauta aquilo que ele quiser e não coloca aquilo que ele não quer. Por mais que 80 senadores assinem, ele tem o poder de não pautar o impeachment, por exemplo, de um ministro do STF. E não vai pautar. Sabe por quê? Porque ele está na delação. O Alcolumbre está na delação, denunciado com recebimento de mais de 155 milhões de reais. Então os poderes da República estão totalmente corrompidos. Então quando eu venho aqui como candidato a deputado federal falar sobre combate ao crime organizado, se eu quiser ter o mínimo de respeito da população, eu tenho que falar que o primeiro combate ao crime organizado tem que ser dos poderes da República. Ali estão os maiores criminosos de colarinho branco, os maiores crimes associados ao crime, protetores do crime, são criminosos. E aí quando você combater esses criminosos que estão no poder, aí sim, aí você baixa o sarrafo nos criminosos que estão mais abaixo.

0: 11 horas e 26 minutinhos.
1: Perseguição política.
2: E nós podemos falar, inclusive, do 8 de janeiro. A minha perseguição política aconteceu logo após as eleições de 2022. O 8 de janeiro, então, imagina esse cidadão chamado Alexandre de Moraes, que condenou a mais de 14 anos de prisão uma mulher porque pegou um batom e escreveu na estátua: "Perdeu, mané." Frase dita, inclusive, por um ex-ministro do Supremo, o Barroso. O Barroso falou isso: "Perdeu, mané." Essa mulher recebeu uma sentença de mais de 14 anos de prisão. E hoje nós sabemos que esse ministro trocava mensagens com o Daniel Vorcaro, um estelionatário de grande calibre. São bilhões de reais. E ele recebeu um contratinho. Um contratinho de 129, hoje fala-se em 131 milhões de reais. Trocou mensagens com o criminoso. Usou aviões e helicópteros desse criminoso. Os filhos receberam um cartãozinho com um limite, 300 mil reais. Sabe o que é isso, pastor Rudy? 300 mil. Esse é o ministro encarregado de defender a Constituição. Para a pessoa comum que está em casa agora, você que ganha salário mínimo, eu quero falar com você. Você recebe R$ 1.621 por mês. Para você juntar 129 milhões de reais, você teria que ter nascido há mais de 6 mil anos atrás, trabalhado todos os meses e não ter gastado nenhum centavo. 6 mil anos, só para você ter uma ideia, vem antes da civilização chinesa, que tem 5 mil anos. Jesus nasceu há 2 mil anos. O Brasil foi descoberto há 500. É muito dinheiro. É muito dinheiro, na cara de pau. O brasileiro precisa reagir. O crime tem que ser combatido, sim. Mas em quem comanda o país é o primeiro combate. E aí nós temos os instrumentos legais constitucionais que não funcionam. Existe um dispositivo na Constituição que o próprio Supremo Tribunal Federal tentou abafar, que é a ação das Forças Armadas, que também estão completamente inertes, assistindo a tudo. E vem me falar que o poder emana do povo? Volta, Jesus. Volta logo.
0: São 11 horas e 29 minutinhos, gente. O tempo voa. Já começou a esquentar. Ficou bom, hein? Começou a ficar bom aqui, ó. A programação aqui, o programa Rap Day dessa manhã. Começou a ficar bom. Gente, eu tô aqui com o nosso candidato a deputado federal, doutor Ranieri Machoro. Qual que é o número mesmo, doutor?
2: 1045. 1045, não esqueça. 10 dedos honestos.
0: Bom, gente, é o seguinte. 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
3: 11 horas 32 minutinhos, gente. A gente vai com um louvorzinho, tá bom? A gente vai tocar um louvor. E a gente já volta já com o deputado. Candidato a deputado federal, doutor Ranieri, tá bom? Já na sequência a gente tá voltando.

0: 11 horas 34 minutinhos, gente. Tempo voa, né? A gente tem mais perguntas aqui pro Dr. Ranieri. Temos mais perguntas e eu gostaria de perguntar sobre projeto turismo. Nossa cidade é uma cidade turística. Aqui tudo envolve turismo, né? Tudo. 90% da cidade é envolvido em turismo. Pessoal, vai e volta, mas é turismo, né? Temos as cataratas, Itaipu, nossa cidade. Mas o senhor, doutor Ranieri, o senhor tem algum projeto para turismo na nossa cidade?
1: Olha, Foz do Iguaçu tem o privilégio, né, de ter recebido esse presente de Deus, que é um presente permanente, eterno, que nunca vai sair daqui, que são as nossas cataratas.

0: do Iguaçu, a nossa biodiversidade, o nosso parque nacional e a nossa gente. Nós precisamos tratar o turismo com profissionalismo. Profissionalismo estratégico. Então, nós temos uma estrutura hoteleira invejável, uma das maiores do país. Temos agora e foi realizada a ampliação do aeroporto internacional, permitindo que nós possamos receber voos diretos do exterior para cá. O turista, ele não gosta de fazer conexão, ficar horas em aeroporto. Ele gosta de voo direto. E Foz do Iguaçu tem essa condição. Na logística, temos aí pronta a ponte da integração ligando o Brasil ao Paraguai, que está fechada, aberta parcialmente. Agora, residentes de 4 municípios podem atravessar a ponte de 7 às 13, pagando uma taxa de R$ 205. O que, que é isso? Que tratamento é esse que está sendo dado para Foz do Iguaçu pelo governo federal? Então, o turismo de Foz do Iguaçu tem que se profissionalizar, envolver todas as entidades encarregadas, o setor hoteleiro, o setor empresarial, o setor político, prefeitura municipal, Secretaria Municipal do Turismo, envolver a Secretaria Estadual do Turismo, Ministério do Turismo, para que o destino Foz do Iguaçu seja tratado com profissionalismo e com recursos financeiros. Existem recursos para isso. Existem emendas nas comissões lá do Congresso Nacional, da Câmara dos Deputados. Nós temos que trabalhar para que recursos financeiros venham para cá para alavancar grandes projetos. Melhorem o fluxo de turistas. A gente possa trazer um turista de qualidade, aumentar o número de atrativos para que eles permaneçam mais tempo na cidade. Trabalhar o turismo náutico. Aqui nós temos o Lago de Itaipu, um projeto maravilhoso. Preparar a cidade para receber o turista que viaja com motorhome. Nós não temos um espaço adequado para receber esses visitantes. Nós temos tanta coisa por fazer, mas o principal Deus já fez por nós, que é nos dar um destino maravilhoso, com riquezas naturais, uma tríplice fronteira, com atrativos tanto no Paraguai, quanto na Argentina, quanto no Brasil. Então, o meu recado é, vamos trabalhar o turismo de Foz do Iguaçu com profissionalismo. Tem um mercado mundial gigantesco que gostaria de visitar Foz do Iguaçu. E hoje nós precisamos alavancar a malha aérea, trazer mais voos para cá, porque o nosso aeroporto foi preparado para isso, tem condições de receber voos internacionais e o perfil econômico desse turista melhora muito. Uma outra possibilidade é fazer voos charter. Por exemplo, vamos pegar uma referência aqui, Santiago do Chile. O voo sai de Santiago do Chile na segunda-feira pela manhã, traz o turista para Foz, retorna na outra segunda-feira. Naturalmente, esse turista permanece aqui uma semana. Então tem que trabalhar com inteligência, envolver todos os setores, envolver as pessoas que pensam um projeto maior para Foz do Iguaçu. A nossa cidade vive do turismo, continuará vivendo do turismo, existem outras atividades econômicas em plena expansão aqui, como a logística, né? Somos um hub logístico muito forte. Mas o turismo é a cerejinha do bolo e nós precisamos tratar com carinho. E o deputado federal, o doutor Ranieri, terá uma atenção especial para isso. E aí eu poderia falar aqui agora, atualmente nós temos o nosso secretário Jim, do turismo. Precisamos ter uma biblioteca de projetos. Pintou um recurso, o projeto tem que estar pronto. Não é pintou um recurso, vai desenvolver o projeto. Tem que ter uma biblioteca de projetos para que estejam prontos. Tem a oportunidade do recurso? Manda o projeto, vem o recurso, executa e a cidade cresce e Foz do Iguaçu se fortalece cada vez mais nessa vocação natural dela, que é o turismo.
1: 20 para o meio-dia. Sabe, doutor Ranieri? Eu sou do Mato Grosso do Sul. Meu pai mora lá até hoje. Mora na cidade de Milwaukee, lá de Aquidauana. Meu pai só fala assim: os cavalos estão prontos e a carroça está vazia, é só colocar o produto em cima e mandar entregar.
0: Nós temos tudo aqui.
1: Tem gente que ainda não sabe nem onde estão os cavalos, não sabe nem onde está a carroça. Tá tudo pronto, mas eles não sabem onde estão os cavalos. botar a carroça aí pronto, aí atrapalha.

0: larga tudo, vai pra outro. Vai pra outro que tá com o cavalo pronto, com a carroça pronta.
1: Por isso que é importante...
0: Com o cavalo pronto, com a carroça pronta.
1: Por isso que é importante que o iguaçuense tome consciência disso. E eu quero aproveitar esse gancho aqui agora. Não veio a pergunta, mas eu quero falar sobre habitação. Casa, moradia, o local mais digno que a pessoa tem para criar sua família. Foz do Iguaçu tem um déficit, um débito de mais de 8 mil residências. Alô, você que está ouvindo agora a essência e que tem necessidade de moradia. A falta de representatividade da nossa cidade é a responsável por não termos moradias aqui na nossa cidade. Ocupações irregulares, que precisam ser, estão em áreas de preservação ambiental, que precisam ser removidas, mas tem que ter uma casa, tem que ter um lugar. Não adianta você chegar lá e derrubar a casa do cidadão e não ter onde ele morar. Ali no entorno de Maringá, aquela grande metrópole, foram construídas 9 mil residências nos últimos anos. 9 mil! Por que falta 8 mil aqui e construir 9 mil lá? Porque lá tem representatividade. E tem gente de lá vindo pedir voto aqui. Você vai votar nele? Depois você não vem reclamar. De buraco, de fila na saúde, de posto de saúde, de falta de casa, de falta de segurança, não reclame de turismo, não reclame de nada. Você escolheu mal. O recado é esse, simples. Objetivo e direto.
0: Quero mandar alusão pro irmão Írio. Irmão Írio tá ligadinho com a gente e mandou um abraço pro senhor. Irmão Írio.
1: Irmão Írio, paz do senhor. Muito obrigado pela audiência.
0: Bom, gente, nós estamos aqui com o candidato a deputado federal, doutor Ranieri Marchioro. Qual é o número, doutor?
1: 1045. 10 dedos nas mãos honestos. 45 DDD do seu celular. Fácil de gravar. 1045.
0: 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Que são os nossos patrocinadores e eu já estarei voltando.
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0: 10 horas e 44 minutos, gente. 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Jesus, é mais tempo voar. 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
2: 11:47. Gente, 11:47. Dona Sônia, quero mandar alô pra minha esposa. Dona Sônia já tá mandando um recado aqui já. Não precisa se preocupar, meu amor. Eu vou lá resolver isso aí daqui a pouquinho, tá bom? Já chego lá e pego. É, o senhor é assim também, né? Né, doutor? O senhor é desse jeito também, né?
3: Desse jeito.
2: Se a esposa falar faz, o senhor faz, né? Acabou, né?
3: Eu sou um homem inteligente.
2: Isso, sim. Eu aprendi, eu acho que com gente assim. Meu pai era desse jeito. Minha mãe falava, ele já tava correndo lá fazer já. Às vezes ele até fazia antes já. Doutor, o senhor tem 10 minutos. Considerações finais e tem mais aí, mais uma coisinha, tem mais uma cerejinha aí, parece?
3: É, são 10 minutos do 10:45?
2: Isso, manda ver.
3: Ah, muito obrigado. Eu queria aproveitar esse tempo final primeiro para agradecer a oportunidade, Pastor Hudson. Quando a Essência Gospel abre o microfone para que as pessoas venham aqui de modo transparente falar as suas propostas, isso reverbera. E eu queria aproveitar esse tempo para falar um pouquinho do meu perfil pessoal também. Eu sou uma pessoa cristã, temente a Deus. Tem muita gente que fala isso, mas não cumpre. Eu tento, me esforço para que no dia que o Senhor vier buscar a sua igreja, eu esteja entre os salvos, arrebatado. Essa minha proposta de candidatura a deputado federal é uma proposta muito séria. E aqui, pelo perfil da Essência Gospel, certamente estamos falando com uma parcela muito grande do povo de Deus, que precisa entender que é o momento de se envolver na política. Tem muitas outras questões que nós não falamos aqui, Pastor Hudson, que estão em risco, inclusive a nossa liberdade religiosa e a liberdade de educar os filhos dentro de princípios cristãos, que foram os princípios que construíram as grandes nações pelo mundo. Esse momento é importante e cada um e cada uma que nos ouve deve prestar atenção e participar desse processo eleitoral. Nós estaremos decidindo, mais uma vez, o futuro do nosso país. Ninguém tem dúvida, nem os opositores, e quando eu falo de opositores políticos, eu estou falando da esquerda, nem eles têm dúvida de que o país está entregue ao crime organizado. Começando pelas mais altas esferas do poder: Presidência da República, Congresso Nacional e Supremo Tribunal Federal. A eleição é uma oportunidade de resgatar o país. Eu tenho colocado meu nome à disposição com uma proposta clara: corrigir uma injustiça histórica que cometeram com Foz do Iguaçu e com a região oeste. A região oeste, o extremo oeste do Paraná e Foz do Iguaçu são regiões extremamente ricas, que pagam muitos impostos e recebem migalhas de retorno do governo federal e do governo estadual também. Está na hora de levantar a voz e de nos impormos. E só tem uma maneira: é escolhendo representantes daqui. Se a minha proposta não lhe agrada, se existe uma proposta melhor, que seja alguém daqui. Eu não sou egoísta. Eu quero que a minha região, que a minha cidade, que o meu município prosperem. E só tem uma maneira: é escolhendo representantes locais. Por isso a minha proposta é clara: enviar para Foz do Iguaçu, apenas em emendas individuais, 100 milhões de reais. Alguém fala, isso é loucura, isso não existe. Existe sim. E essas emendas individuais são de execução obrigatória. A partir de 2015, o texto

0: constitucional foi modificado e o presidente da República, o Poder Executivo, é obrigado a executá-las. Se o deputado colocar no radar Foz do Iguaçu e a região extremo-oeste, esse recurso vai chegar aqui. Esse é o meu compromisso. Mas esse não é o teto, esse é o início, porque nós temos outras possibilidades de trabalhar outros projetos, por exemplo, para a segurança pública, para a saúde, para a habitação, para a educação, para a creche, transporte público, asfalto na rua, tapa buraco, dar uma folga para o caixa do município para que os reajustes salariais de categorias que estão aí sufocadas seja feito. Hoje, por uma questão legal, o prefeito, a Câmara de Vereadores, não consegue autorizar. Tem um limite prudencial, é a lei de responsabilidade fiscal. Ou aumenta impostos, que é o que o governo federal faz. São mais de 30 impostos ao longo desse governo. Se o município quiser mais dinheiro no caixa, só tem duas formas. Ou aumenta imposto, ou vai buscar recursos de volta que ele já pagou, através de emendas, através de projetos que podem ser buscados nos diversos ministérios. Para que isso aconteça, é preciso ter representante local. Se você mora na região oeste, no extremo oeste, se você mora em Foz do Iguaçu e está votando para candidato, por exemplo, da capital federal, quando você tiver uma reclamação, eu vou bem perto da câmara aqui, ó, vai reclamar lá em Curitiba. Não venha reclamar em Foz do Iguaçu. Você está escolhendo o representante de lá, por que você vai reclamar aqui? O problema está aqui e a solução depende de representantes locais. Quem vai fazer essa escolha é você. Para o governo federal, para o Senado, deputados federais e estaduais, é você quem vai escolher. Então, o momento é de grande importância na reflexão. E a minha mensagem é clara. Vote em candidatos locais que tenham compromisso e propostas claras. E eu tenho aí uma carta de intenções que está nas redes sociais publicada, marcando esse compromisso. Entidades sociais, entidades filantrópicas, associações que ficam mendigando migalhas para fazer o seu projeto, mudar uma cobertura, um vaso sanitário, uma reforma de banheiro. Nós temos muitos recursos lá em Brasília. Dentro desses 100 milhões de reais, a metade deles é destinado para a saúde e a outra metade pode ser empregado para projetos sociais. Todos estarão recebendo uma correspondência nos próximos dias para que tomem conhecimento. Eu não estou pedindo voto, eu estou dizendo para você onde é que está o caminho. Você escolhe. Isso é perfeitamente legal, não existe nenhuma contrapartida de pedido aqui, apenas estou dizendo, eu amo a minha região, amo o meu município, estou comprometido com ele. E essa é a minha proposta de maneira clara. Pastor Udes, por favor.
1: Você ouviu olhando pro relógio, né? Não tinha nada a ver, não. Eu só olhei pro relógio só por olhar mesmo.
0: Então eu posso falar mais um pouquinho aqui?
1: Pode.
0: Então nessa eleição eu quero pedir seu voto de confiança para deputado federal, Dr. Ranieri, número 1045. 1045. Você terá a oportunidade. E esse é o primeiro voto. Você vai ter que levar uma colinha. São 6 possibilidades de voto. Para deputado federal, 1045. Para deputado estadual, vote num candidato local. Tem muita gente boa aí, com o mesmo perfil do Dr. Ranieri. De direita, conservador, valente, combatente, discurso claro, papo reto. Depois você vai votar 2 votos para senador, governador e presidente da República. Todos os votos são importantes. Todos definirão o futuro do nosso país, do nosso estado e do nosso município. E é importante que você participe. Foz do Iguaçu, historicamente, 20% dos eleitores não vão votar. Dos que vão votar, mais que a metade vota para candidato de fora. Menos que a metade vota para candidato daqui. Ou não elege ninguém, ou não elege pessoas que têm um compromisso real. Mas 100% dos eleitores de Foz reclamam aqui. Isso está errado. Você quer reclamar aqui? Vota para a gente daqui. Quem tem endereço aqui, quem tem a residência aqui, família aqui, que você encontra na rua todo dia, encontra no mercado. Eu vivo aqui desde 1984. Sou do sudoeste do Paraná, mas fui acolhido, fui abraçado por Foz do Iguaçu. Minha família está aqui, meus filhos estão aqui, todos nasceram aqui. Eu quero que essa cidade prospere e a política é um caminho de prosperidade. Por isso é importante fazer boas escolhas. Eu estou colocando meu nome à disposição como candidato a deputado federal 1045. Peço o seu voto

0: principalmente, eu peço que você multiplique essa mensagem. Quem ganha eleição não é o candidato, quem ganha eleição é o apoiador. E como eu não tenho recursos financeiros para contratar cabos eleitorais, lideranças comunitárias, eu dependo de você. Dependo aqui da internet, de um microfone como esse, de um espaço ao qual eu agradeço, pastor Hudson, e de você que entendeu a mensagem e que vai multiplicar. E amanhã, naquela conversa com um amigo, onde você estiver, que alguém fale de candidato de fora, você chame a atenção dele. Escuta, vai botar para fora por quê? Os recursos não vêm para cá. No portal Transparência está dizendo que não vem para cá. Historicamente, não vem. Tem uma reportagem aqui, eu vou até fazer um elogio aqui, o H2 Foz, é um veículo de imprensa de Foz do Iguaçu, fez uma reportagem maravilhosa, fazendo uma revisão histórica. Busque essa reportagem, leia e se conscientize. Parabéns, H2 Foz. Está aqui um outro órgão de imprensa, mas eu quero dar parabéns aqui no ar. Você fez um trabalho maravilhoso. A eleição está chegando, a decisão precisa ser tomada. Para deputado federal, 1045, doutor Ranieri. Grande abraço, Deus abençoe a todos.
1: Horas e 57 minutos. Chegamos ao final da nossa edição. Quero agradecer ao senhor, Dr. Ranieri, por ter dado esses minutos aqui com a gente, aqui na nossa rádio.
0: Eu que agradeço a oportunidade. Na verdade, eu preciso muito desse espaço. É a oportunidade que eu tenho de falar com as pessoas, né? Isso vai ficar nas redes sociais. Isso serão feitos recortes para que a gente possa conscientizar o máximo de pessoas. Quando o poder econômico, e a política é feita de poder econômico, tem muito dinheiro pesado. Alô, você que está aí nos bairros, na periferia. Eu sei que tem gente comprando seu voto. Eu sei que tem proposta. Eu sei disso. É a minha quarta campanha eleitoral. Eu sei como funciona o sistema. Eu vou te dar um conselho. Pegue o dinheiro. Pegue. Mas não vote. Não vote. Lá dentro da urna é só você e Deus. E a sua consciência. Mas como eles vêm oferecer 100, 200, tanque de combustível, é assim que funciona, o sistema é esse. Infelizmente, a cultura precisa mudar. Pegue, mas não vote. Vote em gente comprometida, honesta, ficha limpa, que vai realmente te representar. Eu estou entre esses honestos, ficha limpas, que não compram voto. 1045 para deputado federal.
1: Bom, gente, eu estou aqui com o Dr. Ranieri. Bênção de Deus. Quero agradecer ao senhor, tá bom? Ter vindo. A pastora Rosana. Pastora Rosana Machur, Deus abençoe a senhora também e todo o Ministério Ramachia, ali da Avenida Pôr do Sol.
0: Exatamente.
1: Deus abençoe a todos ali, gente. Doutor Ranieri, muito obrigado. Vamos ver se a gente consegue mais uma entrevista ainda.
0: Quem sabe?
1: Né? Vamos ver se a gente consegue mais uma entrevista. Mas eu quero lembrar você, deputado federal, estadual da nossa cidade, você é muito bem-vindo, tá bom? É só agendar um horário comigo aqui na parte da manhã. Ligue para mim, 999-13-1589. E eu vou. Vamos agendar um horário para você, beleza? Aqui tá aberto para todos. Fica com Jesus. Amanhã de manhã estarei de volta. Tchau, tchau, gente. Deus abençoe.
0: Deus abençoe para os crentes, a paz do Senhor.

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Hoje trabalhamos para Jesus e temos 54 igrejas, né? 27 anos cuidando da igreja. E sabemos o valor que há em oração. E eu quero agradecer a Deus pela vida do pastor Ivo, pastor Aurora, né? Amigos, a pastora Noemi, né? Muitos anos, né? Que alegria, muito obrigado pela confiança. E nós aceitamos com tanta alegria, né? De poder estar cooperando. E eu sempre falo para onde Deus tem me levado, em vários países, Europa, Ásia, toda a América do Sul, que tem dois lugares que nós temos que aprender a ir. Saímos da nossa casa para vir na igreja. A igreja é a assembleia de pessoas. Mas além de vir na igreja, nós precisamos também ir na presença de Deus. Além da igreja, há um Deus que é o dono da igreja, né? E esse chama-se dimensão. Quando olhamos na palavra do Senhor, muitas pessoas chegam até na igreja, mas nunca chegaram a Cristo. Por isso que não tem mudança. E ali tem a pergunta, né? Esse homem é da igreja e nunca muda. Igreja, no grego, eclésia, assembleia de pessoas. Mas atrás dessa assembleia de pessoas tem o Espírito Santo, que convence o homem do pecado, que trabalha, que regenera. E Salmo 16, 11 diz que na presença do Senhor há plenitude de alegria. Então nós precisamos entrar na presença de Deus. Diga um amém. Levante a tua mão e fala: Senhor, eu preciso entrar na tua presença. E hoje à noite eu quero fazer uso. Lembro-me, eu tenho tanto testemunho para compartilhar com os irmãos. E a palavra do Senhor diz lá em Atos capítulo 4, versículo 20, quando Pedro e João foram intimidados, não sei se é essa a palavra, intimação, né? Pelas autoridades da época, eles falaram assim: não podemos deixar de falar aquilo que nós temos visto e ouvido. Precisamos ver a glória de Deus e precisamos ouvir a voz de Deus. Tem voz. Por isso em Hebreus capítulo 2, versículo 2, o hebreu diz que nós temos que ser cauteloso naquilo que nós ouvimos, para não deslizar, para não

tropeçar, né? Porque tem voz de Deus, a voz do nosso sentimento e a voz do inimigo. E muito interessante quando nós falamos da voz de Deus, assim como tem homem que usa Deus e tem homem que Deus usa ele. É uma diferença, né? Tem homem que usa Deus, assim como tem homem que usa Deus e tem homem que Deus usa ele. É uma diferença, né? Tem homem que usa Deus e tem homem que Deus lhe usa. E nós estamos hoje aqui na campanha de a oração muda todas as coisas, né? E eu sou testemunho, no ano 1996 eu comecei a orar. E eu orava por um grande avivamento no meu país. E o meu pedido sempre foi a Deus para o Senhor abrir o céu e que o vento do Senhor soprasse pelo Paraguai. E para que haja igreja, batismo com o Espírito Santo, salvação de almas. E esse era meu pedido ao Senhor. Naquele ano, o Senhor soprou um vento de avivamento. Eu fui batizado com o Espírito Santo aquele ano. Eu era o único crente da família. Somos 12 irmãos. Hoje todos somos adoradores do Senhor. Porque a oração muda as coisas. O que é oração, pastor Oscar? Eu escrevi um livro sobre a oração. E o livro se chama O Diálogo com Deus. Então, quando eu vi o tema da campanha, fiquei tão feliz, né? Quando nós olhamos na palavra de Deus, a oração, ele é um diálogo. A oração está dividida em duas partes. Ora e ação. Não sei se assim se fala. Oração, se em espanhol seria falar e acção. Oração. Eu estou orando e caminhando. Eu estou orando e trabalhando. Eu estou orando e acreditando. Eu estou orando e esperando. Eu estou orando e aguardando o céu se abrir. Digam amém. Josué capítulo número 10, versículo 12. Josué orou na guerra e o sol parou. Lembra? Isaías 38, 2. Quando o rei Ezequias estava determinado, um profeta chegou e falou: você morrerá. Ele foi orar e esperou na resposta, e o Senhor lhe deu 15 anos mais de vida. Então, na oração tem saúde, digam amém. Na oração tem vitória. Mas tem algo que eu queria compartilhar convosco. Vamos abrir a Bíblia em Lucas capítulo número 11. Eu não sei se a minha leitura vai ser bonito como vocês, mas eu vou a lutar, vale? Vou a lutar. Capítulo 11 de Lucas, Evangelho segundo escreveu Lucas. Os irmãos estão entendendo o meu portunhol? Amém? Ou quer que eu predique em guarani? Não há problema. No capítulo 11, verso número 1, quando todos acharam, digam amém. E aconteceu que, estando ele a orar, num certo lugar, quando acabou, lhe disse um dos seus discípulos: Senhor, que ele falou, ensina-nos a orar, como também João ensinou aos seus discípulos. Olha que lindo. Alguém se preocupou. Ele diz, quando orarem, dizem que diz? O que diz a leitura? Pai, olha para mim, repita comigo. Todo junto. Essa palavra, quando Jesus falou Pai, é uma palavra comprometedora. Você está declarando a paternidade de

Deus e você se torna filho. Olha que lindo. Quando você fala pai, você se torna filho e determina a paternidade de Deus sobre a tua vida. E Deus é pai, não é padrasto. Né? Continuamos. Santificai-vos, seja o teu nome, venha o teu reino. Amém? Eu quero que você baixe a tua cabeça, coloque a mão em cima do teu coração. E eu quero que você permita ao Espírito Santo para que fale contigo. Fala, Espírito Santo, fala comigo. Eu sinto que o Espírito do Senhor, Ayamantu Ribikianta Yamas, Ayanoneme Canto Ribikianta Yamaneme, Unibikianto Yamanana, Amantu Ribikianta Yamanana, Onime Canto Ribikianta Yana. Ah, o ribi kianço aí, mi kianço aí que amarras. O milagre do Espírito Santo está soprando agora. Ayamanto ribi kianta yahas. Levante a tua mão e receba a presença do Espírito Santo. Amém. Amém. Amém. Amados irmãos, eu queria pedir aos irmãos para que me prestasse um pouco de tua atenção, para nós poder coinonizar. Quando nós olhamos no capítulo 11, no livro de Lucas, encontramos o Evangelho de Lucas trazendo para nós um acontecimento. O texto diz que aconteceu algo real, fato. Que quando nós olhamos na Bíblia, vamos a encontrar que hoje nós vamos se enfocar sobre a oração. A coisa mais difícil na vida cristã é orar. É orar. É muito difícil. Se você está de joelho 3 minutos, parabéns, você é um campeão. A oração é subir de dimensão. Eu posso descer? Subir. A oração é você sair da tua naturalidade e entrar no mundo da espiritualidade. É subir. Se desconectar e subir. A oração é um diálogo. João 4, 24 ao 26, Jesus falou para a mulher samaritana que Deus, Ele é Espírito. Então, na conexão de um Espírito, de um homem, a espiritualidade de um homem com o Espírito do Senhor. O homem que mais orou na Bíblia foi Jesus. A Bíblia diz que Ele passou a noite inteira orando. Por que que Ele orava tanto? Por que que Jesus orava tanto e a oração, ela é uma, é um regalo, é uma dimensão que não todo consegue subir. Jesus, ele orava muito. Quando você olha na Bíblia, a maior parte da oração de Jesus, ele era só ele orando. Até que alguém sentiu a necessidade de se aproximar a Jesus. E a Bíblia diz que aconteceu que estando ele orando num certo lugar, Jesus orou

pedindo. Não sei se você me entende. A oração de adoração, quando Jesus ele vai fazer um milagre, ele fala: eu te louvo, Pai. Sempre a oração de adoração é o que conecta o coração do homem com a glória de Deus. É que a gente não oramos, a gente reclamamos. Você não entra orando, você entra reclamando. Senhor, por quê? Senhor, eu estou triste. Ele sabe que você está triste, não precisa falar. Salmo 139, versículo 2 ao versículo 5, fala sobre a onisciência do Papai, Deus. O salmista diz: tu me conheces, sonda meu coração, tu conheces o meu sentar e o levantar, e conhece até a palavra que ainda eu vou falar. Tu já conheces. Então as minhas plegárias não precisa. Deus não está em busca de uma oração decorativa, com palavra homilética, hermenêutica, com um português dramático. Não, Deus precisa de um coração quebrantado. Alguém com uma identidade. Alguém como a mulher cananeia do capítulo 15, versículo 21 de Mateus. Senhor, socorre-me. Isso aqui é um coração que depende de Deus. E aqui tem um homem muito preocupado. Interessante que esse homem... A única coisa que Jesus ensinou, pastor Ivo, pastor Aurora, pastoras, irmãs, obreiros, aos discípulos, Jesus não ensinou eles a pregar. Não ensinou ética. Não ensinou eles nada. Mas que orar. Jesus poderia falar assim: quando você sobe no púlpito, faz assim, ó. Não. Mateus 28, Marcos 16, Lucas 24, João 21. Jesus mostrou como orar. Quando nós olhamos na Bíblia, a oração é uma dimensão. Quando nós olhamos no capítulo 5 e versículo 17 de Tessalonicense, Paulo escreve aos pastores e obreiros que estava, a comunidade judeus que estavam em Tessalônica, falou assim: orai constantemente, constantemente. A oração nunca deve parar na vida de um crente. O diálogo com Deus. Quando você aprenda a falar com Deus, Deus falará contigo. Quando tem uma conexão, quando tem perseverança em oração, o mundo espiritual, o homem mais perigoso no mundo espiritual para Satanás é um homem e mulher que caminha de joelho na presença do Senhor. Quer haver um avivamento em casa? Ore. Quer haver cura divina? Ore. Quer haver Deus queimar câncer? Ore. Que a Deus fazendo milagre, ressuscitando morto? Ore. Levante a mão e fala: preciso orar. Amantu ribi hamas. Na oração você vai abrir o céu sobre a tua vida. Coloque a mão em cima do teu coração. Eu queria liberar uma palavra. Fecha teus olhos e fala assim: Pai, olha para mim. Olha para mim. Fala: Deus, olha para mim. Ele está te olhando agora. Porque você se tornou filho. Amanto ribiki amas. E o desejo do Senhor é atender o pedido do seu filho. E Jesus está te curando agora. Ele está te levantando agora. Ele está quebrando corrente agora. Ai, amarras.

O Senhor está soprando um vento forte, pastor Aurora, assim diz o Senhor. Estou trazendo um avivamento grande sobre este grupo de mulheres que está levando. Ayamantu, Rebequiata, Yahas. Esse ano será um ano, diz Deus, de minha glória. Arrabassu, Rebequiamahas. Deus está entrando em tu casa. O Espírito do Senhor está marcando o encontro contigo de madrugada. Amahassu, Rebequiamahas. Inibirá, levante a mão, seja cheio do Espírito Santo. Inibirá, amar. Então, vamos continuar. Primeira coisa, quando Jesus iria ensinar, eles queriam aprender. Falou Jesus, Senhor, olha que lindo, olha que a palavra forte. No capítulo 11, no verso 1, o discípulo fala assim, Senhor. A palavra Senhor seria Adonai, Kyrio, Senhor. Se torna siervo, certo? Senhor. Se coloca embaixo da mentoria de Jesus. Jesus fala assim: quando vai orar, vocês vão utilizar essa palavra, Pai Nosso. Pai. Essa palavra é tão forte que você vai declarar, eu já falei isso, a paternidade de Deus sobre a tua vida. Você está chamando uma cobertura. E filho, ele tem a liberdade de entrar no lugar mais secreto onde o pai tem. Eu me lembro, o Toniel era pequeno, tinha 2 anos. Eu estava pregando em um evento muito grande. E ele se despertou, estava dormindo, se despertou e ele veio correndo e subiu no púlpito e dormiu no meu braço. Ele não respeitou nada. Ele só viu o pai que estava no púlpito. Não sei se vocês me entendem. Ele não viu que tinha porteiro, que tinha nada, não. Ele sentiu que tinha que dormir em meus braços. Isso é Deus contigo. Não importa onde você está, Ele sempre vai te abraçar, porque Ele é Pai. Digam amém. Pai Nosso. O Pai não deixa o filho passar fome. O Pai não deixa o filho desamparado. O Pai, Ele não deixa o filho morrer doente. Ele cuida. Pai. Então, o que vai orar, eu quero que você entenda. Quando eu oro, pastor, eu não oro como pastor, eu oro como filho. Muda a tua oração. Você tem filho? Não tem? Tem neto? Tem. Quando o filho chega, ele chega no jeitinho para pedir as coisas. Então, seja um filho. Levante a mão e diga um amém. Levante a mão e fala, eu sou filho. Você é um filho, você é uma filha de Deus. E o amor do pai não se implora, sabia? O único amor, 1 de João 3, diz que o amor mais grande que Deus tem mostrado, o maior título, é ser filho de Deus. O amor de um pai. O filho não implora o amor do pai. Ele só recebe. Por isso Jeremias 29:11, Deus fala, eu tenho um pensamento para vocês. Pensamento de paz. Antes de você sair da tua casa, Jesus já te curou. Ele já soprou um vento a teu favor. Levante a mão e diga amém. Eu quero que você feche o

Deus, olha, levante a tua mão e olha para o Pai. Quando você está orando, você agora está entrando num palácio. A oração é uma viagem da presença do Pai. Você está perante de um Deus que cura. Você está perante de um Deus que abre o mar em seco. Você está perante um Deus que derrota gigante. Você está perante um Deus que multiplica o pão. E Ele está te olhando agora. Ayamantu rebikiataya. Inibikiayamanene. Urebikiamahas. Receba mais a unção do Espírito Santo. Recebe mais. Aí está lá a unção do Espírito Santo. Aleluia. Já vamos orar, mas eu quero que você escuta isso. Quando olhamos a oração, está um poderoso Tiago 5, capítulo 5, versículo 13, diz que se alguém está entre vós sofrendo, ore. A oração, ele traz uma cura na alma. E tem oração, na Bíblia tem oração verbal. Tem oração de gemido, sabia disso? O salmista fala isso, assim como um servo gime, não sei como diz, geme. Olha só, a minha alma. Então, o gemido da tua alma, Deus entende. Sabia? As lágrimas transparente no teu rosto, ele contém miles de palavras, e ele é especialista de interpretar. Por isso que você tem hora que você não tem palavra, mas tem lágrima, e essa lágrima ele interpreta e entende, e ele traz consolação. Quando você chora, a tua alma descansa, sim ou não? Sim. E sabe quando o crente já não tem palavra? Não sei se você já passou por isso. Eu sempre vivo isso. Eu estava em Equador pregando, foi agora, mês passado. E uma pessoa chegou e falou para mim: pastor, eu não tenho uma força para orar. Falei: meu Deus, você também? Falei: bem-vindo no meu grupo. Tem mais alguém? Eu falei: quando você não pode mais, aí ele vem nos socorrer. Sabia disso? Porque ele é Pai. Então a oração, ele arranca o sofrimento. Lembra em 1 Samuel capítulo 1 versículo 10, aquela mulher lá chamada Ana, já lembra? Onde ela correu? Na hora? Então não coloca no ouvido dos outros teu sofrimento, vai na oração, ore, falar com Deus, porque a oração muda todas as coisas. Enquanto você ora, Deus vai trabalhando. Enquanto você ora, Deus vai trabalhando para nós orar. Eu estava em Colômbia e o Senhor me deu uma experiência. Uma experiência muito linda. Eu tinha uma maneira de orar sempre. E eu sempre procurei orar bonito, sabe? Espanhol dramático. Até utilizava algumas coisas jurídicas, né? A gente, como trabalha advogado, né?
Aí eu levava algumas coisas.

para Deus, né, que eu achava bonito. Só que Deus falou comigo assim: eu quero ouvir você, o teu coração. Eu quero escutar a tua necessidade. Então você e eu precisamos, porque nós não sabemos orar, sabia? Isso diz Paulo em Romanos, capítulo 8, versículo 26, que nós não sabemos nem pedir, mas o Espírito Santo, ele vai moldando a nossa oração. Ele vai moldando a nossa oração. Tem hora que você não precisa falar: Senhor, por quê? Fala: Senhor, para quê? Porque tem circunstância que vai levar tu e eu na oração. E o crente, sem a oração, ele não tem experiência, não tem história, não tem história. Sai tudo do lugar. Para nós orar, eu estava pregando uma vez em Cascavel, num culto, congresso. E eu tinha uma obra que precisava muito, e os irmãos tinham me pedido roupa. Era em pleno invierno. E eu nunca pedi, eu sou ruim de pedir as coisas, até de comentar. E aí, era o último dia do culto, do congresso, no bairro Faculdade, Cascavel. E os irmãos começaram a trazer roupas. Jesus tocou em todo mundo. Olha que coisa linda. E roupa e sapato, e roupa e sapato. E o pastor Lorival Ferreira, ele estava comigo. E ele me trouxe de lá até na aduana aqui. E eu tinha que fazer o permisso, pastor Ivo, para sair do país. Só que assim, de tão feliz que eu estava, eu esqueci que eu morava para o outro lado. Sim. E o pastor Lorival me colocava até ali. Não podia mais ir mais para lá, porque o carro não estava no nome dele. Quando eu saí, já tinha um homem levando as minhas coisas no carro dele. Só trasladando. Para tu ter uma ideia o que aconteceu. Colocou tudo, eu me abracei, e o pastor Lorival pensou com ele: onde que o pastor Oscar achou aquele homem? E eu pensando: onde que o pastor achou esse homem? O pastor pensou que eu encontrei o homem, chamei para ele levar minhas coisas para o Paraguai. E eu pensei que enquanto eu estava na migração, ele contratou alguém para levar minhas coisas. Ao fim, Jesus é maravilhoso. Ele me levou lá em casa, o homem. Baixou tudo a roupa, me deu um abraço e falou: a tus órdenes. E foi embora. Quem era, não sei. Não me pergunte. Eu sei que ele me levou em casa, me fez passar a aduana, porque Deus é maravilhoso. Se coloque em pé. Olha para mim. No livro de Jó, capítulo 22, versículo 27, diz: orará a Deus e ele te ouvirá. Olha que lindo. Quando nós olhamos na Bíblia Sagrada, Atos capítulo 12, versículo 5, a igreja orava e Deus fazia milagre. Você acredita nisso? Hoje Deus vai te surpreender com milagre. Por quê? Porque que hoje vai orar não vai ser um servo, vai ser um filho. Eu posso chamar eles aqui na frente.

0: Se você sentir na tua alma de vir aqui na frente, venha. Sai do teu lugar e venha. Com a mão levantada, Jesus está te entregando grande milagre, grande bênção. Aleluia! 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Ribikianto ikiantanamayamaha. Uribikianteya. Ó Espírito Santo. Pastora, eu queria que a senhora colocasse a mão sobre essa irmã. Porque tem um vento do Senhor soprando sobre a sua vida. Ayamantu yamahas. O Espírito do Senhor está te abraçando. Receba mais. Ayamantu ribikianto yamahas. Receba mais esta unção da glória. Ribikiamahas. Sopla Espírito Santo. Sopla Espírito Santo. Aí está. Ayamantu ribihas. Seja cheia da glória do Senhor. Sopra Espírito Santo. Levante a tua mão, seja cheia do Espírito Santo. É uma experiência que o Senhor te está entregando. Levante a tua mão, seja cheio do Espírito Santo. É uma experiência que o Senhor te está entregando. Ó Espírito Santo, aí está a unção. Aí está a unção. Pastor Ivo, venga, Pastor Ivo. Coloque a mão sobre este homem, por favor.
1: Deus,
0: Espírito Santo, Ele está recebendo uma nova experiência, Padre. Arramanto ribiquianta llamas. La unção de tu glória, Padre, que desciende sobre este cuerpo. Arramasu ribiquiamas. Aí está la unção. Ayamas, ti ribiquiamas. Sim, Senhor Espírito Santo, aí está a unção. Arrabahasurribikiamas, Espírito de Deus. Aí está a unção do Espírito Santo, sopla Deus. Recebe mais, recebe mais. Aí está a unção do Espírito Santo. Experiência, Senhor, sopla sobre esta casa. Arrabahasurribikiamas. 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Há uma unção de renovo, ayabahas. É uma unção de companhia, diz o Senhor. Ayabahasurri mi kianta, ayabahasurri, Senhor, sopra tu glória sobre esta casa. Recebe mais esta unção do Espírito Santo, Padre. Oramos nesta noite. Meu Deus, te pedimos que tu traiga uma unção sobre esta casa. 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Aí recebe mais esta unção do Espírito. Arraba surrias, llena, llena, llena, Padre. Llena com tu glória. Senhor, nesta noite sopla a unção de tu Espírito. Nueva experiência. Levante a tua mão agora, Senhor. Toda mão levantada seja tocada pela unção do teu Espírito. Pastora Aurora, esta mulher está recebendo algo do Espírito Santo. Esta mulher está aqui. Ela está sendo tocada, tomada pelo Espírito Santo.

0: 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Todas as pessoas que estão aqui, Senhor, sejam tocadas pelo Teu Espírito Santo. Meu Deus, cura divina. Presença do Teu Espírito, seja cheio agora da unção do Espírito Santo. Algumas pessoas estão sendo tocadas pelo Espírito Santo. A presença do Senhor está tomando tua vida agora. 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O tempo, Señor, de un avivamiento. 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La experiencia es grande que tú estás recibiendo en esta noche. Señor, eu vejo Deus que o Senhor está abrindo o cielo sobre este lugar. Revelações, Senhor, se manifestam. Aí, aí a maia na, aí o nimiquianta e a maná. 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Sopla, Espíritu Santo. Sopla, Espíritu Santo. Pastora, Pastora Aurora.
1: Gloria a Dios. Gloria a Dios. Gloria a Dios. Amén, meus irmãos. Gloria a Dios. Você pode glorificar o Senhor. Você pode exaltar a Deus. Aleluia. Como é bom sentir a presença do Senhor. Não tem coisa melhor do que sentir Deus. E saber que o nosso Pai está aqui. Às vezes a gente vem, vai, vai. E canta e... E aquela coisa comum, mas é diferente quando você sabe que o Pai está conosco, que Ele está nos ouvindo. As nossas orações não estão perdidas. Deus tem ouvido as nossas orações. E durante toda esta campanha, Ele veio falando conosco. E hoje, encerrando esta campanha, Ele está... nos chamando de filho, chamando a gente de filho, irmão. Não é o padrasto, é o pai nos chamando de filho. Às vezes você fala com todo mundo, mas ninguém nos entende mais do que o pai.

nós encerramos esta campanha hoje. E você fique tranquilo, que o Pai já te viu. O Pai já te viu. E aquilo que nós não podemos, o Pai pode. Aquilo que nós não temos, o Pai tem. Aquilo que nós não sabemos, o Pai sabe. E quando a gente olha e fala, e agora para onde eu vou? Vamos para os braços do Pai. Porque Ele sabe tudo, conhece tudo e tem exatamente a resposta que nós precisamos. Então vamos continuar adorando o Senhor. Eu vou pedir para que as irmãs coloquem as mãos aqui sobre a caixa. Aqui estão os nossos pedidos. Todos vocês colocaram seus pedidos ali, não é? E como eu disse no primeiro dia que nós conseguimos essa caixa, Ele não precisa dela. Ele não precisa dela. Mas quando nós colocamos aqui, é só para um testemunho. Nós colocamos aqui. Todo mundo viu você colocar só seu pedido aqui. E todos vão poder ouvir também o seu testemunho depois. Você dizer, eu coloquei meu pedido ali e o Senhor já me deu a resposta.

resposta. Amém, queridos. Pode orar, queridas irmãs. Glória a ti, Senhor. Te damos graças, Senhor. Te rendemos adoração, porque o Senhor é o nosso Pai. E estamos apresentando cada necessidade que foi colocada aqui nesta caixa. Irmãos que hoje não estão no culto, mas que colocaram seus pedidos ali, Senhor. E o Senhor conhece cada necessidade, cada coração. Apresentamos também nossa pastora Thaisa. Restaura a sua saúde por completo, Pai. Que breve ela já possa estar aqui conosco. Também o pastor Tiago, que hoje não estava muito bem de saúde, mas o Senhor é o médico por excelência. O Senhor está aqui e também está ali, Senhor. Porque a Tua palavra diz que Tu és onipresente, onisciente e onipotente. Alcança os Teus filhos, cura, Senhor, e dá vitória. Muito obrigado, Senhor, por tudo que o Senhor fez nesta campanha. Nestas 9 semanas, Pai, que aqui estivemos conhecendo mais o Senhor. Quando o Senhor disse para nós nos aquietar, Senhor. E hoje, fechando esta campanha, o Senhor dizendo que nós somos Teus filhos e o Senhor é o nosso Pai. Muito obrigado, Deus. Muito obrigado, Senhor. Por tudo que o Senhor fez no decorrer desta campanha. E nos testemunhos que nós ouviremos, Senhor. Destas 9 semanas do que o Senhor operou aqui. Muito obrigado, Senhor. Muito obrigado, Pai. Em nome de Jesus. Amém, Senhor. Vou dar os avisos. Pode voltar lá para o seu lugar. Eu vou dar os avisos aqui rapidinho. E nós já vamos encerrar. E quero dizer que quando você for fazer o churrasco lá na sua casa, para comemorar a sua vitória, estamos à sua disposição, viu? À inteira disposição para comemorarmos a sua vitória. Amém? Então, meus queridos, hoje, quinta-feira, encerramos a nossa campanha. Sábado. É o culto dos adolescentes ou dos jovens, querido? Dos jovens, né? O culto dos jovens, sábado. Domingo, pela manhã, a nossa EBD. Neste domingo, com café, né? Glória a Deus.

domingo com café, nossa escola bíblica dominical, e à noite um grande culto para a glória de Deus. Amém, meus irmãos? Um grande culto neste domingo. E na segunda-feira é o nosso último ensaio. Não falte. É o nosso último ensaio. Quando você falta, o ensaio é bom, mas fica faltando alguma coisa. Faça sua voz, né? Fica faltando a sua voz. Aí fica meio assim, borocochô, porque não está você. Então, nós te esperamos segunda-feira, às 20 horas, no nosso último ensaio. E aí nós estaremos também entregando as camisetas. Eu quero dizer a você que não subestime a irmã Aurora. Quem não veio nenhum ensaio, nós podíamos já ter entregue a camiseta. Mas eu disse, está proibido entregar a camiseta só segunda-feira. Entendeu? Entendeu o mistério? Então, segunda-feira, tu tem que vir para ensaiar e pegar tua camiseta. Então, ninguém vai participar sem ensaiar, né? Segunda-feira, você tem que estar aqui para ensaiar. E aí, você vai pegar a sua camiseta. E também o convite que nós temos para você poder convidar aí outras pessoas para estar no nosso congresso, tá bom? Nosso congresso vai ser maravilhoso. Deus estará operando maravilhas aqui. Serão noites de bênção. Começa já desde a quinta-feira. Quando chegar no sábado, nós já estamos escorando uma na outra de tanta glória, né? Então vai ser um final de semana poderoso, poderoso. Pastor Pablo Arthur estará pregando na quinta e na sexta. E no sábado e domingo, Jonas Melo. É Melo? Não é Gomes. Eu não sei onde que eu achei Melo no nome desse homem. Eu não, desde onde que eu estou com esse negócio de chamar esse homem de Jonas Melo? Eu acho que eu tenho que pedir para ele acrescentar o Melo, né? É Jonas Gomes, irmãos. Estará pregando aqui sábado e domingo. Vai ser muito lindo o que Deus vai fazer este final de semana, tá bom? Venha com o coração aberto, preparado. Se as suas pernas não aguentarem, vamos pedir para que alguém te leve para casa. E vai ser maravilhoso o que Deus vai fazer aqui. Amém, queridos? Então, nós vamos estar neste final de semana que vem, 19, 17, 18, 19 e 20. E daí, no dia 24, aí é o nosso culto de ação de graças. Por tudo que Deus fará aqui no nosso congresso. Dia 24 será o nosso culto de ação de graças. Amém, queridas? Amém? Amém? Então, não fique em casa, convida já seus vizinhos, aquele vizinho que não gosta de você, que não vai com a sua cara, né? Que passa, nem te dá bom dia, é justamente esse que você vai entregar o convite. E que vai vir aqui, vai aceitar Jesus, vai sair de braço abraçado com você para casa. Amém, querido? Amém. Vamos ficar em pé, então. Muito obrigado, pastor Oscar, Toniel. Bênção ter vocês aqui. Que bênção ter vocês aqui. Sempre as portas abertas. Nossos queridos irmãos de Cascavel, se ficarem aqui final de semana, venha participar do nosso culto domingo, conhecer o restante da família. Hoje, por causa do tempo, que eu não sei porque ficam falando que vai cair pedra, que vai cair tijolo, que vai cair não sei quanto, né? Aí tem irmão que fala, não, eu não vou não, que vai cair, né? Tinha um irmão que tinha muito medo de morrer com acidente de avião. Disse, eu não ando de avião nem a pau. Um dia, morando próximo do aeroporto, o avião caiu em cima da casa. Morreu igual. Fugiu tanto para não voar. Antes tivesse dado uma voadinha, pelo menos tinha sentido o gosto, né? Mas morreu no chão. Então, querido, pode dizer a previsão, dizer, olha, vai cair pedra de uma tonelada. Mas nós temos Deus que destrói todo tipo de pedra. Nós temos o Deus que tem a chave e controla a natureza. Amém, meus irmãos? Pastor Ivo, Pastor João hoje, né? Pastor João vem dar a bênção apostólica. Que Deus abençoe. Que bom que você não ficou com medo da chuva e veio. Agora vai para casa, pede aquela pizza poderosa e que comemore tudo que você recebeu aqui hoje.

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grato, como sempre tenho falado, ao Senhor em primeiro lugar, sendo a Ele mais um dia que Ele nos concede estar aqui através da Rádio Ascência Gospel 96.7, através do programa 100% Jesus. Estamos já entrando no ar, louvando o Senhor e agradecendo a Deus, e lendo a palavra do Senhor neste momento, e que se encontra em 2 Crônica, capítulo 7,

0: versículo 14 a seguir, que diz assim: esse é o meu povo que se chama pelo meu nome, se humilhar e orar e buscar a minha face e se converter dos seus maus caminhos, então eu ouvirei dos céus e perdoarei os seus pecados e sararei a sua terra. Agora estarão abertos meus olhos e atentos meus ouvidos à oração deste lugar, porque agora escolhi e santifiquei esta casa para que o meu nome esteja nela perpetuamente, e nela estarão fisos os meus olhos e o meu coração todos os dias. Glória a Deus por essa palavra que o Senhor nos concede nesta tarde, dando abertura aqui no programa 100% Jesus. E quero já agradecer a Deus, saudando todos os nossos queridos irmãos aqui de Foz do Iguaçu, de todos os bairros, aonde está alcançando esta programação. E mesmo ali, e a cidade vizinha, Paraguai, Argentina, o qual eles estão sempre ligadinhos nas programações. Só um pouquinho, só. A garganta já começou.
1: Sempre uma bênção pra contar. Não se entregam.
0: Meu Deus.
1: Porque elas não param de orar.
0: O microfone, né, já traz uma coisa na garganta. Mas o sangue de Jesus é o que nos purifica de todo mal. Então aqui já estamos agradecidos, né, que Deus possa alcançar cada lar, cada família, né? Muitos estão já ali trabalhando, estão com fone no ouvido, escutando as programações. Sei que desde cedo está aqui aberta, né, a Rádio Melodia Gospel, o qual o nosso Deus é aquele que se faz presente. E talvez você está aí, né, dirigindo, levando, né, o filho para a escola, outros há pouco já têm chegado, quem sabe estão almoçando. E o Espírito Santo é aquele que fala comigo, com você, e ele já falou através da palavra, e ele tem, né, coisas boas para o nosso coração nesta tarde. Então, se puder estar aí é ligadinho conosco, nós já estamos agradecidos a Deus. Né, convidando a irmã Rose, que está ali continuando esses dias, o qual a Mairene não está podendo, ela disse que está muito atarefada. E então a irmã Rose está aqui comigo, né, agradecendo a Deus mais uma vez sua vida, né, saudando a irmã com a paz do Senhor, e após ela vai fazer a oração.
2: A paz do Senhor a todos que nos ouvem dessa rádio Essência Gospel FM 96.7, a todos os ouvintes desse programa aqui, chamado de 100% Jesus. Glória a Deus. Agradecer aí mais uma vez a nossa irmã Eva pelo convite. E mais uma vez me sinto, acho que direcionada a agradecer, irmã Eva. Muito obrigada aí pela oportunidade. É um prazer imenso estar aqui com a senhora e com todos vocês aí que já estão entrando, aqueles que ainda entrarão, aqueles que nos ouvem, aonde a nossa voz está alcançando aí, eu deixo a paz do nosso Senhor Jesus Cristo.
0: Glória.
2: Nós vamos orar. Você que está aí, pode curvar a sua cabeça. E nós vamos orar, adorar o Senhor nesta tarde, orando, apresentando as nossas vidas.
0: Glória a Deus.
2: Senhor maravilhoso, eterno Deus, somos gratos. Obrigada. A Ti, Senhor, por esta tarde. Sim, gloriosa. Jesus. Muito obrigada, Senhor, porque nós já passamos ali um Senhor período Deus. Da manhã, nós dormimos. Glória e acordamos, porque obrigada. O Senhor nos sustentou. E a causa de nós chegarmos obrigada, até aqui, Jesus. Senhor, neste momento, é porque o Senhor tem nos guardado, o Senhor tem nos livrado, e nós somos, Senhor, alegres, felizes, porque nós temos um Deus que cuida de nós.
0: Glória a
2: Deus. Obrigada, Senhor, pelos teus anjos agora, que estão acampados ao nosso entorno, Jesus, nos livrando, Senhor, de todo o intento maligno. Eu quero te apresentar, Senhor, a cada vida. Eu quero te apresentar, Senhor, cada ser, ó Deus, que o Senhor criou, a cada criatura, a cada irmão, a cada irmã.

0: todo espírito maligno que tem aprisionado as mentes, Pai, no nome de Jesus nós te clamamos e nós repreendemos, Senhor, pela autoridade do teu nome. Fica conosco aqui, Espírito Santo, nós viemos falar, testemunhar de Jesus. Ó, Espírito Santo, toma a primazia de tudo. Fica conosco, nós queremos sentir a tua presença neste lugar. Fica conosco, eu te apresento a tua serva, irmã Eva. Senhor, visita ela, traz saúde, todo o mal, Senhor, na sua garganta. Senhor, visita as suas cordas vocais nesta hora. Faz limpa, límpida, Deus, porque ela veio falar do teu nome e proferir as verdades do teu evangelho. Toma a direção da vida dela, da sua família, Pai, no nome de Jesus. Eu te peço essas coisas e eu te agradeço, em nome de Jesus.
1: Glória a Deus. Glória a Deus, né, por esta tarde que aqui estamos. Já somos gratos a Deus, né, pela manhã. Creio que as irmãs estavam ali orando, né, buscando o Senhor, buscando a direção do Espírito Santo. Quando eu estava lendo essa palavra, eu me lembrei que mais ou menos 48 anos, quase nos 50, eu fui ficando assim, e tonta, e tontura, e tremedeira. E eu saía sempre vender, assim, itinerante. E eu pedia direção de Deus. Mas sempre ia dizendo, Jesus, não me deixa cair aqui. Às vezes estava longe de casa. Digo, ninguém sabe quem eu sou. Ia pedindo a misericórdia de Deus. Mas quando Deus quer trabalhar a nossa vida, às vezes Ele permite até a enfermidade.
0: Sim.
1: Para nós se alertar, para nós buscar, porque Deus, o Pai, Ele queria que eu fizesse algo para Ele, né? Mas eu me achava e me acho que não tinha capacidade, e porque mesmo não tinha leitura, eu entendia muito pouco, como muitos até hoje, lê a palavra, mas não entende. E eu queria entender, porque ouvindo os irmãos, né, falar, mas parece que a gente não compreendia. Mas o Espírito Santo foi trabalhando no meu coração. E aí, o Senhor queria de mim mais oração, né? Que nós clamamos a Ele, a esse Deus que tudo pode. E Ele nos ensina, Ele nos instrui através da palavra de Deus. E aí eu comecei a sair e vender uma coisa. O pastor falou. Mas quando eu chegava na casa dos irmãos, vender alguma coisa, a gente começava a falar
0: de Jesus.
1: De Jesus, e ali Jesus nos tomava pelo Espírito Santo. Eu esqueci até de vender as coisas. Então eu vi que não era aquilo que Deus queria de mim, né? É uma coisa ou outra, né? O bem eu vendia, o bem eu fazia a obra do Senhor, anunciando a este Jesus que morreu e ressuscitou em meu lugar, em teu lugar. Então, por isso aí ele disse, né? E aí eu lembrei da visão, quando o Espírito Santo falava com nós, né? Quem quiser de Deus terá coroa, passará por mais tribulação. Então, talvez, quem sabe, você está passando tribulação. Mas toda essa tribulação, ele tem que produzir o quê? Uma paciência em nosso coração. Que com a paciência nós vamos ter aí uma experiência com Deus, uma experiência mesmo no trabalho. Então, por isso, nós em tudo tem que dar graça, como o apóstolo Paulo falou. Em tudo dei graça, mesmo nas tribulações, sabendo que ela produz paciência. Então, ali eu pude aprender o que significa paciência, né? Porque eu não tinha paciência. E tudo isso se invoca na oração. Sem a oração, nada podemos fazer. Mas com a oração, Deus, o Pai, começou a me ensinar a ganhar almas para Ele, orar pelos doentes. Mas eu falava isso aqui, mas eu profetizava para mim mesmo. E mesmo os dias que não podia ir na igreja, e porque a família era grande, né, arrumava um dos filhos. Quando chegava no último, já estava...
0: Primeiro, né? Desarrumado.
1: Todo desarrumado. A gente já saía preocupado, às vezes nervoso. Mas eu falava assim com Jesus: Pai, quem sabe Um dia o Senhor vai me

0: conceder, e sair, conhecer as pessoas, e orar junto, chorar junto. E esse dia chegou.
1: Né? Glória a Deus.
0: Esse dia chegou e Jesus foi me preparando na oração, foi me preparando assim na consagração, foi me ensinando a lambandasturianda rabachaia. E pela graça, ele me fez uma ganhadora de almas para Jesus. E esse é o meu objetivo, digo, enquanto eu tiver vida, eu quero estar na presença do nosso Deus, dizendo que Jesus salva, Jesus cura e Ele garante a vida eterna, né?
1: Aleluia.
0: Mas tudo vem da oração, quando eu e você, nós se humilhar na presença de Deus, como aqui o primeiro versículo diz, e se meu povo, que se chama pelo meu nome, se humilhar e orar e buscar a minha face e se converter dos seus maus caminhos, então eu ouvirei do céu e perdoarei os seus pecados. Aleluia! E perdoarei os seus pecados e sararei
1: a sua terra.
0: E essa terra, quem é, irmã?
1: Hoje, os nossos corações, né?
0: É o nosso coração. Primeiramente, a nossa família, Jesus foi lá, né? Preparar a nossa terra.
1: Ele nos sara, sara a nossa família.
0: Nós somos a terra preparada por Deus.
1: Sim.
0: Né? E nós somos um templo do Espírito Santo. E esse Espírito Santo, ele quer o quê? Santidade. Sim. Sem a qual ninguém verá o Senhor. E é isso que, né, os irmãos, as irmãs, em todas as igrejas, eu tenho visto esse despertamento, Ana Rosa. E que está em todas as igrejas, né? O povo de Deus está se humilhando, está buscando.
1: Que bom.
0: Porque quem busca, acha, e quem pede, recebe. Então, é nós buscando, é nós pedindo, é que nós vamos receber. E aí, Deus começa a abrir o nosso coração, a nossa mente, através de nós buscar, a nós ser e fazer, e, de acordo com a palavra de Deus, como nós conhecemos.
1: Verdade.
0: Esse evangelho que nós conhecemos. Claro que a ciência mudou muito.
1: Sim.
0: Mas só que não mudou o temor de Deus em nosso coração.
1: Sim, glória a Deus.
0: Não podemos mudar, é o temor de Deus acerca daquilo que eu e você nós aprendemos. Né? Na oração nós aprendemos, né, a vigiar, aprendemos a orar, aprendemos a chorar, aprendemos a ser prudente, porque o Espírito Santo falava, a primeira palavra que ele falou comigo, ele disse, minha serva, seja prudente como a serpente e simples como a pomba. Então, eu sempre procuro a entender qual é esta prudência que o Espírito Santo tem falado comigo, e ele fala com nós nesta tarde, e o Espírito Santo está aqui. Já estou sentindo esta graça.
1: Aleluia.
0: Já estou sentindo este poder sobre a palavra.
1: Oh, glória a Deus.
0: Porque a oração é poder. Quando eu e você nós clamamos, Jesus nos ouve. Eu não estava na campanha com a irmã 3 dias. Hoje venceu os 3 dias. No primeiro dia ela chegou em planto. Mas no segundo dia, que foi hoje, ela chegou alegre e testemunhando. A grandeza de Deus, que Ele não falha, quando eu e você não falha, o Espírito Santo está pronto para nos socorrer, porque Ele ouviu as tuas lágrimas. Por Ele disse, o choro pode durar a noite, mas pela manhã haverá alegria.
1: Oh, aleluia.
0: Então, talvez você está passando por esta fase, mas alegra o teu coração. Olha para Jesus, Ele é o nosso alvo, Ele é a fonte, e a fonte está chorando, e ela saltará água para a vida eterna. Glória a Deus, a palavra é lida, ela é decorada em nosso coração. Vamos ficar atentos, nós vamos começar a ouvir os louvores, e aqui vamos continuando falando desta grandeza, do grande amor de Cristo, amém?
1: Amém. Bora sugerir aí o de Fabiane Anastácio, o Adorador. O Adorarei, de Fabiane Anastácio. Medita aí, meus queridos, na letra desse hino.

quando chegarmos lá, né, continuaremos adorando a esse Deus maravilhoso, né? A irmã está lá recebendo o seu galardão que Deus prometeu a ela, mas os louvores e a letra ficou, né? Então, nós somos gratos a Deus

0: por essa oportunidade que também ele tem me concedido, né, irmãos? Quando Deus entrega algo para nós fazer, não é outro que vai fazer, é nós. Então, eu pude ver essa prova e quando o Espírito Santo trouxe-me, quando ele arrebatou minha irmã Rosa, ele determinou eu ir na casa de um senhor. Esse senhor era pai do presbítero, onde nós congregávamos. E aí o Espírito Santo falou, né, no momento que ele me trouxe, o primeiro lugar era para mim ir lá e falar de Jesus e ganhar ele para Jesus. Aí eu perguntei assim, mas quem sou eu para ir lá orar por esse senhor? O qual ele já foi evangelizado pelos presbíteros, pelos pastores, pelo próprio filho, e ele nunca quis Jesus. Então, quem sou eu para ir lá? Sim. Mas o Espírito Santo se importa lá, quem manda sou eu, e quem fala na tua boca é meu Espírito.
1: Aleluia.
0: E aí ele avisou que o inimigo ia se levantar na vida de uma jovem que estava desviada, parada. Mas não era para me temer, né? Mas no primeiro dia, que ao momento que o Espírito Santo me trouxe, que eles, que eu voltei, eles falaram comigo, mas eu não consegui, irmã Rosa, responder nenhuma palavra. E eu só tinha que chorar, porque o compromisso era muito grande, era coisas bastante pesadas. E eu tinha que falar, porque eu assumi esse compromisso, que eu viria fazer o que o pai estava mandando. Então, passou 3 dias, mas o pai foi lá e avisou que aquele senhor estava muito mal. Tinha uns 60 anos, mais ou menos, 20 anos que ele sofria bronquite asmática. E dali 3 dias, quando eu estava melhor, aí então ele veio e meu pai e nós fomos lá. E quando nós começamos a falar, que o Espírito Santo mandava eu falar para ele, ele foi ficando assim, ó, preto, que nem esse negócio ali. O Espírito da Morte estava ali para ceifar aquela vida. Mas nós repreendemos, né? Meu pai pegou ele, levantou seus braços para cima, e eu fiz vento com o chapéu que estava lá. E aquela fúria do inimigo ali, mas, para a glória de Deus, ele voltou.
1: Aleluia!
0: Ele voltou, voltou a cor. Nós seguimos falando, vê como o inimigo é sujo atacar, né, irmãs? Aí, quando eu falei novamente que voltamos a falar da salvação, ele ficou pior ainda do que o primeiro estado. Aí, então, a morte veio mesmo, e veio aquela ansiedade daí. Então, o pai, de novo, fez do mesmo jeito, e eu ordenando e repreendendo aquele espírito da morte. E quando eu repreendi aquele espírito da morte, Deus trouxe ele de novo.
1: Aleluia.
0: Mas a cor já mudou. Já fez uma diferença ali. E ele disse, Eva, pois se for assim que Deus falou contigo, eu quero aceitar Jesus como meu Salvador.
1: Aleluia.
0: Aleluia. E eu louvei a Deus, porque quantos anos que ele ouvia a palavra de Deus e nada quis. E eu disse, quem seria eu? Então, ali que eu vi, aquilo que é para mim, não é para o pastor, não é para outra pessoa. É para a gente mesmo, né? E aquela jovem ali se levantou, mas fortemente ali a fora do inimigo, afiando uma faca e passando seu braço, ele disse, com perdão da palavra, né? Ele disse, esses crentes do diabo, né? Se o meu pai morrer, vai ser uma morte, porque nós vamos matar eles. Mas o senhor ali, daí ele fala, seja sempre prudente como a serpente e sempre como a pomba.
1: Sim.
0: Então, ali eu aprendi o que significava ser prudente.
1: Ser prudente.
0: E Deus é aquele que está aqui nos ensinando.
1: Glória a Deus.
0: Nos alertando, né? E tudo isso vem na oração. A oração é a chave que abre as janelas do céu. Quando eu e você começamos a orar, começamos a pedir, isso que eu estou vendo, Deus está trabalhando, porque o inimigo está no mundo inteiro atentando os que habitam na terra, trazendo frieza, trazendo dureza de coração, né? Para essa pessoa não sentir mais aquela alegria, aquele gozo que nós sentia antes. Todo mundo levava lenço para a igreja, porque um louvor era cantado, a gente sentia a presença de Deus, derramava as lágrimas.
1: É verdade.
0: E hoje ninguém sente, parece que está todo mundo seco.

0: ser com os olhos. Mas eu te convido para nós chorar, para nós descer, para nós se humilhar, porque se nós se humilhar, nós achamos, nós encontramos a graça para o nosso coração através da oração. Quando eu e você, nós podemos se humilhar e buscar a sua face e se converter dos seus maus caminhos, então eu virei do céu e perdoarei os seus pecados e sararei a sua terra.
1: Aleluia. Ainda há esperança, né, irmã?
0: Deus é aquele que habita no esconderijo. E a sombra do Onipotente é o que faz eu e você descansar no Senhor, confiar e crer e saber que Ele é Deus. Então, Deus é aquele que vai trazer o avivamento, porque de nós mesmos nós não temos. Verdade. Mas Ele está trazendo o avivamento. A igreja, todas as igrejas estão debaixo dessa potente mão da misericórdia de Deus, se humilhando, buscando, e nós estamos encontrando esta graça maravilhosa, né? Amém. Glória a Deus, né? Já entrou, né, irmã Nelci Borges? Ela está dizendo glória a Deus, né? Está pedindo oração para mim e para minha família. Nós vamos orar depois. Emaneci, que Deus abençoe você e a sua família. Maria Santos da Cruz, oh, glória a Deus. Ela está dizendo ali, a paz do Senhor, missionária. Peço oração pela minha
1: perna,
0: muita dor. Nós vamos orar, irmã Maria, crê que o Espírito Santo, ele habita nesse esconderijo. E a sombra do Onipotente, ele traz um descanso para a sua alma. Ele receba essa graça e depois nós estaremos orando ali, apresentando-se. Mas a Bíblia diz, tudo é possível, nos acreia, acreditar. Aleluia. Leonice Pereira, né?
1: Pérez
0: também. Está dizendo, a paz, irmã, estou na escuta. Glória a Deus, irmã Leonice, que Deus abençoe você e a sua família, em nome de Jesus. Já somos gratos aos irmãos que já têm entrado aqui na live, e você que está ouvindo, talvez quer pedir um louvor, quem sabe quer dar até um testemunha, né? Nós estamos aqui para ouvir, como nós receber também. Que Deus abençoe, nós vamos ouvindo mais um louvor, oferecendo para todos os nossos ouvintes e todas as nossas irmãs do Circo de Oração.
1: Rose Nascimento, mais firme.
0: Glória a Deus.
1: Vamos ouvir aí, Rose Nascimento, mais firme.

0: Aleluia. Que lindo, né, Ismael?
1: Glória a Deus.
0: Tudo
1: aleluia.
0: Tudo é para nos lembrar que nós aqui na Terra teremos aflições, mas que precisamos olhar para os céus, olhar para o alvo, olhar para Jesus. É de lá que vem o nosso socorro.
1: É verdade.
0: Lutas e tribulações vão fazer parte da nossa vida enquanto nós estivermos aqui. Porque é isso que nos faz nos aproximarmos de Deus. Mas não se esqueça de que o Senhor está no controle de tudo. Você não pode blasfemar contra o Senhor, porque Ele nos deu a sua gloriosa salvação. Então, tudo que nós passamos aqui ainda é pouco diante daquilo que nos está reservado.
1: Glória a Deus. Estou vendo ali a irmã Ana... É, Goiás, a irmã Ana de Goiás está na eu creio que ela está no Face, ela está também à escuta da programação. Que Deus abençoe, irmã Ana. Deus abençoe, Deus está no projeto, né? Glória a Deus, porque aquele que espera alcança. Então, por isso, amigos, que nós temos que ter paciência, né?
0: Sim.
1: Que com a paciência é que vamos adquirir a experiência com o Senhor. Ela só entrou, mas eu vi que era ela. Mas o nosso Deus é aquele que tudo pode. Nós não podemos, mas Jesus pode, porque Ele disse: eu sou o caminho, eu sou a verdade, eu sou a vida, e ninguém vai ao Pai a não ser por mim, né? Então, ninguém chegará ao Pai se não for pela vontade dEle, e sem Ele nada podemos, mas com Ele nós seremos mais do que vencedores. Amém? Então, seja, irmã, uma vencedora, né, as irmãs que já entraram aqui na live, né? Deus é aquele que venceu por você, por nós, porque se Deus é por nós, quem será contra? E operando Deus, quem impedirá? Então não há impedimento daquilo que Deus tem colocado na minha e na tua vida. Nós temos que mais se aproximar do Senhor, porque cada dia que se aproxima, mais perto estamos de Cristo.
0: Sim.
1: Então, por isso ele disse: ide preparar morada para nós, para que aonde ele estiver, nós vamos estar também. Então, nós temos que estar sempre preparado, porque o nosso Deus nunca falhou e não vai falhar. Ele continua o mesmo, ontem, hoje, será eternamente. Amém? Deus abençoe. Vamos ouvir mais um louvor, né, irmã?
0: Vamos lá, vamos ouvir a oração da família.

0: ninguém vai destruir. O Espírito Santo que está nela e habita, né, na tua casa. Né, eu estava ali falando, a irmã Solange pediu, né, oração pelo esposo. Tu pediu, você poderia passar na minha casa? Pode passar, minha querida. Amém? Faz tanto tempo que nós não se vimos, né? Mas o Senhor é o mesmo, ontem, hoje, será eternamente, né? Depois das 3 eu estou em casa, tá bom? Que Deus abençoe, né? Que nós já daqui a pouquinho voltamos no ar, já temos quase ali no comercial, mas vamos ficar ali ligadinho, o Espírito Santo está aí na tua casa, está na nossa, né, irmã?
1: Amém.
0: E ninguém vai destruir, porque se Deus é por nós, quem será contra nós? E operando Deus, quem impedirá, né? Porque o Espírito Santo, ele habita sobre nós. Então, fica firme, olha para Cristo. Depois nós vamos estar orando por vocês. E a Bíblia diz que tudo é possível, nos acreia, acreditar que ele é o Deus de milagre. Amém? Nós já vamos ouvir, né, os comercial. E logo, logo já estamos aqui de novo. Amém? Que Deus abençoe.
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3: Glória a Deus, está aí, né? O comercial, os patrocinadores, que Deus abençoe cada um, que eu sempre digo que estão semeando uma boa semente, vão colher um bom fruto. Deus já tem abençoado e vai abençoar muito mais quando nós lançamos a mão no arado e lavramos a terra para lançar a semente. Que Deus abençoe, né? Agora, irmã Rose vai dar os avisos também ali, né, da igreja, os trabalhos que vai estar tendo, né, porque ela tem tudo já marcadinho ali. E aí continuaremos já na programação.
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5: Glória a Deus, glória a Deus. Nós estamos aí nos preparando, né, as mulheres do campo de Foz do Iguaçu, da Assembleia de Deus, missão do nosso pastor Isaías Cardoso, a nossa irmã pastora
3: Elizabeth,
5: né? Conhecida aí carinhosamente por nós, por Betinha. É, e todas as mulheres de Foz do Iguaçu, das Assembleias de Deus, estão aí se preparando, já tem mais de 2 meses, né, irmã Eva?
3: É.
5: Para uma festividade chamada de Congresso do Ciclo de Oração, cujo tema é Avivadas no Altar da Oração. Que tema glorioso, irmã Eva.
3: Glória a Deus.
5: Estamos aí voltando aos nossos primórdios, ou lembrando os nossos primórdios, sim, porque nós, cristãos, entendemos que é só através da oração que nós alcançamos as ricas bênçãos dos céus. É através da oração que nós falamos com o nosso Deus. E a gente não precisa marcar a hora, né, irmã Eva? A gente não precisa marcar com a secretária dele, não, não. A Bíblia diz que o véu do templo foi rasgado de alto a baixo e nós temos agora livre acesso aos céus a qualquer momento, a qualquer hora. Como isso? Através da oração. Então, esse tema glorioso aí que Deus colocou no coração da nossa diretoria, Avivadas no Altar da Oração. E ali retirado o livro de Atos, né? Onde tudo começou, onde a Igreja de Cristo foi, de fato, inaugurada. Inaugurada como? Pelo poder do Espírito Santo.
3: Glória,
5: então, nós estamos agora passando para convidar você para participar conosco desta grande festividade de adoração ao nosso Deus, que acontecerá nos dias 17, 18, no Templo Central, ali na Quintino Bocaiúva, né, o Templo Central. Nós estaremos ali adorando ao Senhor na quinta e na sexta-feira. E no dia 19 e 20 estará acontecendo nas congregações. E
3: glória,
5: nós estamos aqui para convidar,
3: glória,
5: você para participar conosco ali no Jardim São Luís.
3: Amém, amém.
5: Nós estaremos ali em festividade do ciclo de oração. Mulheres que têm orado, jejuado, se preparado espiritualmente

0: para uma grande batalha espiritual, porque nós temos pedido batismo com o Espírito Santo ao nosso Deus, avivamento, renovo. Aquelas pessoas que há muito tempo já não falam mais em línguas. Ah, missionária, eu já fui batizada com o Espírito Santo, mas já tem muitos anos que eu não falo mais em línguas estranhas. Você é batizada com o Espírito Santo, esteja ali conosco, que estaremos orando para que o Senhor renove e você volte a falar novas línguas. O falar em novas línguas edifica nós mesmos. Então, glória é importante nós falarmos em línguas estranhas. E não deixar isso morrer, né, irmã Eva? É, buscar falar diariamente.
1: Glória a Deus.
0: Porque é uma forma de nós, de auto-edificação. Né? A língua estranha não serve, né, para o outro, é para nós mesmos. Então, nós falamos em línguas e somos edificados, a nossa vida é edificada perante o Senhor. Amém. Então, você vai lá, 19h20, no sábado, às 19h30, e no domingo, às 18 horas, nós teremos a presença da cantora Márcia de Curitiba. É Márcia e banda. Nós teremos uma banda ali no Jardim São Luís. E a nossa cantora Márcia, que estará louvando a Deus, está já se preparando, eu acredito, para daqui a pouquinho, né, pegar a estrada. E nós já estamos orando pela cantora, para que o Senhor a traga em paz. E nós teremos a nossa cantora, a nossa pregadora, que é daqui mesmo, de Foz do Iguaçu, a nossa irmã Carmen. Ela estará pregando ali nos dois dias de festividade. O Senhor já, com certeza, já revelou a palavra ao coração daquela irmã, porque nós temos também orado para o que o Senhor revele, porque ali nós queremos só Deus, não é, irmã Eva? Nós só queremos, eu estou falando assim para Deus nas orações, Senhor, nada menos que a tua presença, nada menos que a presença do Deus Todo-Poderoso. Ainda eu tenho tomado a ousadia de falar: Senhor, ornamenta esse templo com a tua glória. Então nós estamos crendo que o Senhor vai fazer uma coisa grandiosa no meio de nós, nesses dois dias ali de festividade. Portanto, vá, 19h20, sábado e domingo, no São Luís, 17h18, na Quintino Bocaiúva, ali no Templo Central. Que Deus abençoe a sua vida.
1: Glória a Deus, né? Então, sabemos que não somente nós ali, mas em todas as congregações, estão todos, né? As irmãs ali preparadinhas para esta grande bênção e grande vitória, né? Está vindo, né? Eu acho que parece, se não me engano, está vindo, eu acho que umas 6 pregadoras de Curitiba, né? Para as outras congregações.
0: Que glória!
1: Onde lá no Jardim São Paulo, no Jardim das Flores, né? Já estava escolhida ali 2 irmãs. Uma vai pregar no sábado e outra no domingo. E as irmãs estão ali, né? Correndo, se preparando, a irmã Marina, juntamente com as outras irmãs. Que Deus abençoe, minha querida irmã, porque Deus vela pela sua palavra e ele está em todos os lugares, né? Iniciando ali na central, né? Na quinta-feira, na sexta, né? Quem puder ir na sexta, né? No setor, o setor 7, né? Isso. E os demais, né? 5, parece que setor, na quinta e 5 na sexta. Então vamos estar ali reunidos para nós sentirmos essa presença maravilhosa do nosso Deus. Creio que se nós abrir o nosso coração, Deus vai fazer coisas grandes e firmes que nós não estamos sabendo. Mas sabemos que Ele está pronto para derramar do seu grande poder, salvando, libertando, batizando com o Espírito Santo. Porque Ele quer de nós o quê? É a santidade através da oração. Nós estamos falando aqui sobre a oração. O versículo também que eu li já falou sobre a oração. E a oração é a chave que abre todas as janelas do céu. Então vamos ficar firme, olhando para Cristo. Ele é o autor e consumador da nossa fé. A se prepararmos, né, irmãs? Buscarmos mais a presença de Deus. Porque muitos acham que vai demorar muito a volta de Cristo. E eu creio que está muito mais perto do que nós pensamos e imaginamos. Né? Então temos que estar preparado, buscar a preparação, porque não sabemos a hora, o dia e nem o momento. Né?
0: Sim.
1: Sabemos que temos que estar ligado na ligadura do Espírito Santo. Amém?
0: Amém.
1: Glória a Deus, somos felizes por isso. Então, já estamos aqui orientados, né? Vamos ouvir mais um louvor. E assim, vamos continuando com a programação 100% Jesus.
0: Vamos ouvir aí agora, Midianinha.

0: Deus.
1: Glória a Deus. Deus é fiel para cumprir com as suas promessas. Vamos ficar firme, olhando para Cristo, irmãos. Eu sou grato a Deus, né, por esse tempo que Deus tem me concedido aqui, né, com os 25 anos. E mesmo nas nossas simplicidades, né, mas Deus tem operado, Ele tem salvado, Ele tem curado, Ele tem feito grandes maravilhas e creio que continuará também. Mas eu mais tenho que agradecer a Deus.

0: né, que logo já estou saindo aqui de Foz do Iguaçu, né, parando com a programação, mas aqui vai outros irmãos continuar, né, então já sou grato a Deus muito mais, né, pela irmã Maria Helene, que é a dona desta rádio, né, o pastor Valdir, que sempre está nos atendendo ali também, e o irmão, o Deu um Branco, Vinícius, né, que Deus abençoe você, meu filho, sei que Deus tem coisa grande e firme para vocês, né, vocês têm perseverado, assim como nós também, e creio que tudo que nós fazer para o Senhor, e um dia Ele terá uma gratidão a cada um de nós, né, que toda honra e toda glória merece a Deus, e eu quero somente nesses demais agradecer por tudo que Ele fez, está fazendo e vai fazer, porque a obra de Deus não para, ela continua, né, sou grata a Deus pela Irene, os irmãos que me ajudaram aqui, muitas vezes aqui juntamente na rádio, né, sou grata a Deus a vida de cada um de vocês, né, e sei que a bênção de Deus está sendo derramada sobre cada coração, né, e a obra não para, talvez, né, chegou a hora de eu ir para outro lugar, como ele tem falado, há um ano que ele vem falando, né, que eu ia sair ali da minha casa, que a minha casa que eu estava morando, eu não iria morar, porque Deus, o Pai, estava preparando uma nova terra e um novo povo e um novo endereço. Então, olha, tudo que Deus fala, é o Espírito Santo, ele se cumpre, né? E tudo que Deus, o Pai, tem falado, tem se cumprido e vai cumprir, porque a palavra dele é sim, sim, não, não,
1: é,
0: né?
1: É verdade, sim.
0: Então, nós temos que crer na palavra do Senhor. Eu creio, quando o Espírito Santo fala conosco, porque nós entendemos que o Espírito Santo, ele é santo, é como a irmã disse, quando nós falamos em língua, estamos edificando a nós mesmos. Não que nós mesmos falemos, é que quando nós estamos orando e sentimos a presença de Deus, nós estamos falando em outras línguas. É que é mistério, isso é bem,
1: do céu,
0: é Deus,
1: né? A língua vem do céu.
0: É, não é que seja nós que falamos, mas é o Espírito Santo que fala através de nós.
1: Sim, sim.
0: Então, eu sou grato a Deus por tudo, né, que Deus tem feito até aqui e vai fazer, como ele disse, tu, porém, vai até o fim. Né? Nós vamos ouvir mais um louvor e depois a irmã está com todo o direito até a finalização desta programação, falar aquilo que Deus colocar no seu coração, trazer a mensagem, né, a irmã Ana Rose, ela é professora, né, eu junto com a professora aqui, né, orgulho, e tô aprendendo, viu, irmã, porque eu tô gatinhando, né, eu tô gatinhando,
1: eu é que tô
0: aprendendo com o Senhor, preciso aprender, mas procurei, né, o Espírito Santo trazer, é o entendimento do poder da palavra, né?
1: Aleluia.
0: Quando leio a palavra, eu sinto o poder de Jesus sobre a sua palavra. Às vezes alguém até admira, irmão, começa a orar baixinho, mas de repente eu estou tomada, não, porque eu não percebo que eu falo alto.
1: É verdade.
0: Então, não é que eu queira falar, mas é o poder da palavra do Senhor. Ele transmite a graça, porque ele disse que eu ia levar vida para aquele que não tem vida. Se eu não tiver vida, como que eu vou levar vida?
1: É isso mesmo.
0: Né? Então, a gente precisa ter vida para transmitir vida. Então, eu louvo a Deus e agradeço por todas as lutas que tenho passado, mas tenho aprendido, é um aprendizado do nosso Deus, através da luta, das tempestades. Porque quem não tem luta?
1: Não,
0: né?
1: Existe.
0: E se não tiver luta, não está bom. Porque nós vivemos através das lutas. Porque estamos aprendendo cada dia com o Senhor. Então, já sou grata ao Senhor. Vamos ouvir mais um louvor. E depois, a irmã Mariana...
1: Ana Rose.
0: Rose, nome bonito, né? Dois nomes.
1: Obrigada, irmã.
0: Estará com toda a liberdade. Amém?
1: Amém.

0: Deus, talvez...
1: É, glória a Deus. Né? Vimos que a vida de Jó foi tremendo, mas foi um homem abençoado pelo Senhor, porque ele nunca blasfemou, né?
0: Isso.
1: Glória a Deus. Né? Estamos aqui, já passando para a irmã Ana Rosa, que vai estar com a oportunidade, né? Entrou mais ali os irmãos, né? Irmão Newton Júnior, ele está pedindo, né, oração. E eu acho que só ele mesmo, né, irmã, que entrou ali.
0: É.
1: E vamos orar, irmão Newton. E cremos que a oração da fé, ele alcança onde quer que nós esteja. Tudo é possível, nós acreditar que para Deus nada é impossível. Aquilo que está sendo impossível para você, para Deus é nada, nada. A gente começar a meditar a grandeza de Deus, ele é o dono de tudo, né? Quanto nós somos fracos. É, para Deus é nada, as tempestades que se levantam, como estamos já falando, que tudo é um aprendizado de Deus na nossa vida, eles requerendo alguma coisa de mim, de você, de nós. Então vamos ficar firme, olhando para Cristo, ele é esse autor e consumador da fé. Amém? Que Deus abençoe a irmã Rosa e esteja com toda a liberdade.
2: Amém, amém. Mais uma vez aí, a paz do Senhor.

0: os irmãos que entraram depois, irmão Nilton, e os demais que estão na escuta, nos ouvindo, a paz do Senhor Jesus.
1: Glória a Deus.
0: Estamos felizes por essa tarde, felizes porque quando nós começamos a falar de Jesus, o nosso coração vai ardendo, né?
1: É, glória a Deus.
0: E nós vamos sentindo a presença desse Deus que Ele é vivo e poderoso. Um Deus que tem boca e fala, tem olhos e vem, tem mãos e apalpamos. Ele tem pés e anda. Então, o nosso Deus é vivo, Ele é vivo. Nós temos aí um Deus que é poderoso e que faz coisas grandiosas em função daqueles que creem nele, né? A irmã Eva já citou várias vezes o versículo aqui nessa tarde, que tudo é possível àquele que crê. É. Se você crê, o Senhor faz o milagre, o Senhor opera o milagre em nossas vidas. E é tudo que o adversário tem tentado tirar dos corações dos seres humanos, é essa fé. Sem fé é impossível, a Bíblia diz que sem fé é impossível agradar a Deus. Então tenha fé, confie no Senhor, porque Ele pode. Todo poder está nas suas mãos. Eu costumo dizer que Ele não é poderoso. Aí alguém se alarma, como assim, mana? Não é poderoso? Não, não. Ele é o Todo-Poderoso. Todo poder está em suas mãos. Ele é o dono do universo. Ele criou o universo. Ele criou o universo. Essa semana eu vi meu marido pegou uma laranja e colocou assim na mão. E aí eu fiquei. Aí me veio à mente esse versículo, né? Que a terra é esse cabelo dos seus pés. É como se aquela laranja fosse o globo terráqueo, fosse o globo da terra nas mãos de Deus. O que nós somos ali, irmã Eva? Se ele dá uma mexidinha assim, que somos nós? Então ele está no controle, a gente precisa lembrar desse Deus que é o grandão da Galileia, o grandão da Galileia está conosco aqui nesta rádio, nessa tarde, o grandão da Galileia, ele é o dono de todo o universo, ele está aqui, está no Paraguai, está na Argentina, ele está em todos os países, ele tem o controle de todas as coisas, então você precisa crer nele na sua palavra de que quando ele foi assunto aos céus, ele disse, eu estou indo, mas eu enviarei outro Consolador. O Espírito Santo está conosco, ele está contigo, né? A nossa irmã que mais cedo nos pediu oração, nós não esquecemos não, viu, irmãs? Vocês que têm pedido suas orações, continue colocando aí os seus pedidos de oração, que ao final da mensagem nós vamos orar, apresentar cada pedido de oração.
1: É, glória a Deus.
0: E se você crer, o Senhor fará coisas grandiosas. É, não verdade. É a irmã Eva, não é a irmã Rose, não é o pastor da tua igreja, mas é o nome de Jesus. Nós saímos para a batalha, é no nome de Jesus.
1: Oh,
0: e no nome de Jesus, todo mal é destruído, todo mal é aniquilado, todo inferno que se levanta, todo demônio que foi pago, ofertado para trazer males à tua família, à tua saúde, à tua casa, no nome de Jesus, tudo isso é desfeito e é repreendido como uma fumaça, como um vento que passa, e o Senhor toma o controle de tudo, se você crê. Então, nós estamos aqui nesta tarde gloriosa, eu sou grata a Deus, feliz por sentir a presença do Senhor, feliz por estar aqui
1: glória
0: do lado de uma mulher. Como ela mesma diz, na sua simplicidade, o Senhor opera maravilhas, porque ela teme ao Senhor, porque ela ama a sua palavra, porque ela tem como escudo a palavra, o que ela sabe falar é de Jesus. E Jesus, ele é poderoso, então tá tudo feito. Então eu louvo a Deus, eu prefiro mil vezes estar do lado de uma mulher cheia de Deus do que do lado de Albert Einstein pela da vida, por homens sábios, mulheres sabidas, né? Eu tô do lado de uma mulher sábia. Existem muitos sabidos por aí. Então é bom estar do lado de mulheres sábias e o Senhor tem me dado mais uma vez esta graça de estar aqui do lado dessa mulher sábia que ama a palavra, assim como eu amo esta palavra. É uma mulher que crê no Senhor Jesus Cristo.
1: Jesus.
0: E nós louvamos a Deus. E você agradeça ao Senhor por ela estar aí esses 25 anos, levando a palavra de Deus, levando Jesus, tanto aqui como em casa, né? Porque a casa da irmã Glória Eva parece, Deus, parece um hospital, parece uma clínica, parece Glória, um lugar de atendimento.

0: né? Nossa. Toda a glória seja dada a Deus. E as pessoas vão ali e recebem orientações e são aconselhadas. Então, ainda existem homens e mulheres, os remanescentes de Deus na terra. Ainda existem homens e mulheres que se dedicam à sua palavra, que buscam a Deus através da oração. E o Senhor continua falando, irmã Eva.
1: Glória a Deus.
0: Então, que o Senhor continue usando a senhora, né? Mais uma vez eu digo, a senhora está saindo daqui de Foz de Iguaçu. A senhora tem cumprido o sua missão, tem deixado seu legado, e graças a Deus que eu tenho 1 ano e meio aqui em Foz do Iguaçu, e eu tenho 1 ano e meio aos pés, não é de Gamaliel não, é aos pés da irmã Eva, aqui aprendendo e ouvindo, e todas as vezes que ela fala ali na igreja, e todas as vezes que eu tenho a oportunidade de sentar com ela, é prazeroso, né? As minhas filhas foram dormir um dia desse lá na casa, vou testemunhar aqui para todo mundo que está ouvindo. E aí elas disseram assim, eu chegou e falei, e aí, como foi lá? Vocês cuidaram bem da irmã Eva? Como foi? Cuidar o quê, mãe? Irmã Eva, ela só recebeu nós, ela não depende desse tipo de ajuda. E nós conversamos, e ela tem uma conversa boa, é bom ouvir ela falar, como nosso coração arde. Eu estou falando de adolescentes.
1: Amém, glória a Deus.
0: Então, isso que é glorioso, irmã Eva. E é glorioso transmitir Jesus.
1: Glória a Deus.
0: Aonde a senhora chegar, a Bíblia diz que os velhos terão sonhos, não é assim? Na sua velhice. Nós estamos chegando a esse tempo. Então, se Deus já lhe usou ainda nova, o Senhor, meu pai, imagino que ele não vai fazer. A senhora é uma ferramenta afiada nas mãos de Deus. Está findando o seu tempo aqui em Foz do Iguaçu. Mas outra terra, como Deus disse, está lá de portas abertas. A senhora vai fazer a obra do Senhor ali até a hora que o Senhor também determinar. E se Ele quiser, Ele vai levar a senhora ainda para outros lugares.
1: Glória a Deus.
0: Que pode retornar a Foz, mas eu ainda vejo a senhora indo um pouco mais. Ah,
1: amém.
0: Como é que isso vai acontecer? Minha saúde, né? A senhora pode pensar. Minha saúde é debilitada. Como é que isso vai acontecer? E eu sei lá, e milagre se explica, irmã Eva.
1: É, glória a Deus.
0: Milagre a gente vive. E esses dias teve um pastor lá na igreja lá do Jardim Cláudio, onde nós congregávamos, um senhor de idade, já passou acho que mais de 2 meses internado na época do Covid. Os médicos já não acreditavam mais na sua cura. E o senhor visitou ele, né, nesse momento que ele estava enfermo lá no hospital, e disse para ele que ele ia sair dali e ele ia fazer a vontade dele. Já é um pastor. E aí, aquilo ali, eu havia perguntado há algum tempo, Senhor, esses irmãos já tão idosos, meu Deus, às vezes a gente vê com algum sofrimento na saúde, e o Senhor ainda continua, né, mantendo eles vivos, afiados. Aí, naquele momento, o Senhor me deu a resposta, mas se os novos não querem fazer? Se os novos não querem fazer a minha vontade,
1: Jesus,
0: se os novos não querem pregar a minha palavra na sua verdade, na sua essência, sem moda, os novos não querem anunciar Jesus da forma que está na palavra, querem falar da forma que querem, ao seu modo, mas o evangelho é do Senhor Jesus Cristo. Esse evangelho só precisa ser anunciado do jeito que está aqui, mãe.
1: É verdade.
0: Às vezes os novos querem um pouco que rechear, né? Acha que está pouco, está ultrapassado. Então deixa eu dar aqui uma movimentada, mas a Bíblia também diz, aí daquele que acrescenta um tio ou que tira, né, vai pagar por isso. Então, o Senhor naquele dia, o Espírito Santo me respondeu aquilo que eu havia indagado há algum tempo. É justamente por isso, porque esses daí que estão na minha essência, esses daí estão no azeite, esses daí estão mergulhados no azeite, estão fazendo
1: grande
0: o que eu
1: Deus
0: quero, e ainda que esteja torto, manco, continuam fazendo a minha vontade, e eu dou saúde para que eles marchem. E é o que o Senhor está fazendo com a senhora.
1: Amém.
0: Aleluia.
1: Deus.
0: Novas terras, Arabadurimiranda, Arabaçuia. Novas terras, o Senhor vai renovar as tuas forças.
1: Amém.
0: Quando a senhora pisar naquele lugar, a senhora vai sentir que suas forças foram renovadas. Libi Arabana Racíbia.
1: Arabado,
0: Riki Arabana Ras. Libi de Arabana Gas. Como isso, como isso? É milagre. O Senhor vai fazer, o Senhor vai fazer. Quando tu pisar naquele lugar, o Senhor vai renovar as tuas forças. Amém. E a senhora vai ver o quanto que o Senhor vai usá-la e como vai ser útil para a obra do Senhor. Então, o gostoso de servir a Deus. Aleluia.

0: É isso.
1: Glória a Deus.
0: Porque o Senhor vai nos curando, vai nos ajudando. E quando a gente vai fazendo, o Senhor vai operando em nós.
1: Glória
0: então eu louvo a Deus.
1: Aleluia.
0: Por isso. Irmão, nós estamos aqui. Você, se vocês pudessem sentir a graça que nós estamos sentindo,
1: Jesus,
0: aqui nesse lugar.
1: Calor do
0: aleluia.
1: Espírito
0: é isso aí, aleluia. O calor do Espírito Santo. Há uma presença de Deus aqui nesse
1: Amém.
0: Lugar.
1: Aleluia.
0: E eu louvo a Deus por isso. Então, aqui nós não temos inovações, nós não temos outra coisa senão Jesus.
1: Glória a Deus.
0: Ele não precisa de ajuda, irmã Eva. Ele não precisa de holofortes.
1: É
0: ele não precisa de mudança de cores nas luzes ou nas paredes do templo. Ele precisa que anuncie a ele, a Jesus
1: Sim,
0: Cristo,
1: aleluia.
0: Como Senhor e Salvador. E é o que nós estamos anunciando aqui nesta tarde. E eu louvo a Deus, obrigada Jesus, porque o Senhor nos escolheu
1: Glória
0: para um
1: Deus,
0: momento
1: aleluia.
0: Como esse. A palavra que o Senhor colocou no nosso coração está no livro de Jó. Eu vou ler aqui alguns versículos, Jó no capítulo 1, e vou ler até o versículo 5, tá? E depois nós vamos meditar. O Senhor já tem
1: Glória
0: falado conosco. Eu sinto o Senhor falando conosco
1: Amém.
0: Sobre isso aqui nesta tarde. Havia um homem na terra de Uz, cujo nome era Jó. Esse homem, ele era íntegro e reto, e temia a Deus e se desviava do mal. Nasceram-lhe 7 filhos e 3 filhas. Possuía ele 7.000 ovelhas, 3.000 camelos, 500 juntas de bois e 500 jumentas, e tinha também grande número de servos. Este homem era maior do que todos do Oriente. Iam seus filhos à casa uns dos outros e faziam banquete, cada um por sua vez. E mandavam convidar as suas 3 irmãs para comerem e beberem com eles. Terminados os dias de seus banquetes, Jó, esse homem temente que a Bíblia descreve aqui inicialmente, ele os chamava e os santificava, levantando-se de madrugada, oferecia holocausto segundo o número de todos eles, pensando, talvez os meus filhos tenham pecado e blasfemado contra Deus no seu coração. Assim fazia Jó continuamente. Oh, glória a Deus. Esse livro,
1: glória a Deus,
0: essa história de Jó, a irmã Eva aqui, depois que o louvor de Rose Nascimento, que canta, né, sobre esse texto, essa história bíblica aqui de Jó, ela disse assim, é uma história triste, mas com um final glorioso. Eu amo a Bíblia, além de ser a palavra poderosa, a palavra de Deus, a Bíblia, ela não esconde nada, né, irmã Eva? Ela não só fala as coisas boas que aconteceram com os nossos irmãos, ela também, se os irmãos nossos erraram ou pecaram ou fizeram alguma coisa que desagradou o Senhor, ele fez questão de deixar aqui registrado. Tudo isso para mostrar para a gente que nós somos falhos.
1: Glória
0: que
1: a Deus.
0: O único perfeito aqui é Deus. O único perfeito é Ele. Jesus desceu aqui nessa terra, se tornou homem, nasceu de uma mulher, mas Ele não pecou.
1: Jesus.
0: Ele não foi concebido em pecado. E nós já nascemos concebidos no pecado. Então há uma diferença
1: Grande
0: aí
1: Deus.
0: Entre nós. Entre nós e Jesus. Mesmo Ele sendo Deus, 100% Deus, 100% homem quando esteve aqui, mas esse 100% homem não havia nele pecado algum. Não havia pecado algum. E Ele veio para nos mostrar que é possível nós estarmos nesse mundo e não nos misturarmos com as imundícies desse mundo, mas buscarmos a santidade, irmã, porque a Bíblia diz que sem a santificação ninguém verá o Senhor. Então, há uma possibilidade disso, sim. Jesus nos deixou esse exemplo. A Bíblia diz que em todas as coisas ele foi tentado, mas ele não pecou. Então, pecar é uma questão de decisão, irmã Eva. Pecar é uma questão de decisão. E todos os nossos irmãos que pecaram, a Bíblia diz, né? Nós podemos lembrar aqui de Davi, um homem segundo o coração de Deus, mas o Senhor mostrou lá as falhas de Davi. Como homem, como pai, como rei, ele errou algumas vezes. Mas ele tinha um coração que se humilhava perante ao Senhor, se entregava

0: Deus, reconhecia os seus atos, pedia perdão e o Senhor, assim como nós, ele está pronto para nos perdoar. O livro de Jó já nos traz a história de um homem que o próprio Deus não foi o presidente dos Estados Unidos que falou, né? Não foi Bill Gates que falou de Jó. Não foi o presidente da República do Brasil que falou de Jó. Ou de qualquer outro homem que a gente acha de, né? Ai, que bom receber o elogio de tal pessoa. Não. Esse elogio que Jó recebeu aqui foi do próprio Deus, irmã Eva. A Bíblia diz que quando os filhos de Deus foram se apresentar perante o Senhor, no meio deles estava Satanás. E aí Deus olha para ele e pergunta assim, de onde vens? Aí ele disse, está aí no capítulo 1 de Jó, no versículo 6. De onde vem 6 e o 7? Ele disse, respondeu Satanás ao Senhor, de rodear a terra e passear por ela. A Bíblia diz, lembrando um versículo que a gente pode fazer uma ponte com esse daqui, que o nosso adversário, ele vive ao nosso derredor, buscando quem ele pode tragar. Então, nós estamos em todo tempo, né, ali com o adversário buscando nos tragar. É. Ele não brinca de ser diabo. O diabo não brinca de ser diabo. E ele não teme a sua posição social. Ele não teme o dinheiro que você tem. Ele não teme se você é pastor, se você é presbítero, se você é diácono. Ele não teme nenhuma patente humana, irmã Eva. Ele não teme patente. Ele teme ele só teme ao nosso Deus. É por isso que nós precisamos estar debaixo das potentes mãos de Deus. E ele vive ao nosso derredor, buscando quem possa tragar. A Bíblia diz que ele fica rugindo como leão. A fúria dele é muito grande para querer nos destruir, para querer nos afrontar, para querer nos derrubar. E ele não brinca, como eu disse aqui anteriormente, de ser diabo. Ele não fica de quarentena. Ele não pega férias. Ele não para de trabalhar. Porque o desejo dele é ver os cristãos destruídos. Porque ele veio de lá, irmã Eva. Ele veio dos céus.
1: É, grande Deus.
0: Ele sabe o que é os céus. Porque o diabo quem fez foi Deus. Ele veio de lá. A gente não pode esquecer disso, não. Ele veio de lá, ele deixou o orgulho entrar no seu coração, desejando ser como Deus. Mas ele era um anjo especial. Ele era, não era qualquer anjo, ele era um anjo especial, que tinha domínio ali sobre os demais. O Senhor confiou a ele algumas tarefas nos céus. Então, ele pisou nos céus de glória. Ele sabe para onde você vai. Ele sabe que quando nós fecharmos os nossos olhos aqui, nós vamos abrir os nossos olhos na eternidade. E posterior a isso, nós estaremos nos céus de glória. A Bíblia diz que aqueles que morreram em Cristo, quando ouviu o soar da trombeta, né, assim, ressuscitarão primeiro. E nós que estivermos vivos, nós teremos os nossos corpos transformados de um corpo corruptível para um corpo incorruptível. E nós juntos, os que morreram e os que ressuscitaram, e aqueles que ficaram vivos, mas tinham corpos ainda imundos, digamos assim, agora teremos corpos transformados e juntos nós vamos entrar nos céus pelas portas. E nós vamos participar de uma ceia gloriosa. Eu gosto de dizer isso aqui. O Senhor Jesus vai nos presentear, ceando, entregando para nós o cálice. Nós vamos cear, aleluia. Oh, aleluia. Então, o nosso adversário, a saber, Satanás, ele conhece tudo que está preparado para nós. E ele vai fazer de tudo para que a gente não entre lá. Mas no nome de Jesus, nós entraremos nos céus pelas portas. Talvez é por isso que nós estamos aqui nesta tarde dizendo para alguém, não desista. Não desista. Lembre-se que você tem um Deus que preparou uma cidade santa.

E eu gosto de dizer, irmã, aqui às vezes nós não temos uma casa. Nós às vezes não temos. Eu, por exemplo, estou em Foz do Iguaçu, não tenho uma casa para morar. Estou morando de aluguel. Mas eu tenho uma casa. Eu não tenho só uma casa, não, irmã Eva. O apóstolo Paulo diz assim. Aleluia. Aleluia. O apóstolo Paulo diz assim. Mas eu tenho uma casa. Eu não tenho só uma casa, não, irmã Eva. O apóstolo Paulo diz assim. Aleluia. Aleluia. O apóstolo Paulo diz assim. A minha cidade, ele diz, a nossa cidade está nos céus. Você tem uma cidade preparada. E o arquiteto dessa cidade, irmã Eva, a gente às vezes não tem dinheiro nem para pagar um arquiteto para fazer a planta de uma casa aqui. Mas a nossa casa, essa cidade foi arquitetada pelo Pai das Luzes. Foi arquitetada pelo próprio Deus. Agora imagine a beleza. Um dia eu cheguei e tive a oportunidade de chegar ali nas cataratas e olhar aquela imensidão de água descendo. Aquilo é lindo demais. Eu senti a presença de Deus quando olhei aquele monte de água. Aquelas vozes, parecia vozes de trovão. Eu ouvi Deus falando, isso aqui é nada comparada com a glória que eu tenho reservada para vocês. Aleluia. Aleluia. E o nosso adversário vai fazer de tudo para que a gente não adentre aos céus. Mas no nome de Jesus, nós vamos adentrar os céus, na cidade santa, e vamos morar com o Senhor. Aleluia! Porque Ele reservou isso para nós. Mas não podemos deixar perder de vista que Ele não cansa de trabalhar. Ele não cansa. E Ele apareceu aqui, segundo o texto de Jó 1:7. No meio do povo, dos filhos de Deus, apareceu ele. E o Senhor, e Deus perguntou, de onde tu vem, Satanás? Ele disse, eu venho de rodear a terra e passear por ela. Em outras palavras, ele disse, eu estou ali observando os teus filhos e as tuas filhas, querendo pegar elas na falha, apresentando para elas bandejas, pratos, enfeitando os pratos, porque o diabo não chega com chifre, irmã Eva. Ele não chega vestido de roupa preta, capa preta, de chifre. Ele não chega feio, não. Ele embeleza, né? Ele pega, no caso do homem, um exemplo, uma mulher, embeleza essa mulher e faz ela ficar mais linda do que é perante os olhos, para que ele peque. No caso da mulher, um homem, ou um outro mal, que às vezes não é nem mulher, nem homem, mas são outras paixões da carne. O diabo apresenta, enfeita, modela, arruma para que fique bonito aos olhos. Para que nós cedamos a concupiscência dos olhos. Mas o Senhor está nos advertindo nessa tarde. Cuidado com o que você olha. Cuidado onde você passa. Cuidado aonde você toca. Não deixe, por exemplo, que esse celular seja uma porta aberta para Satanás entrar e destruir a sua vida, a sua família, a sua casa. Vigie! O Senhor está nos convidando a vigiar nessa tarde. Porque o nosso adversário, ele está trabalhando para nos destruir. E aí Deus volta para Satanás e diz, ah, você viu ele lá? Observar-te o meu servo Jó? E aí ele descreve, ó, o próprio Deus, testemunha de Jó. Homem íntegro e reto, que teme a Deus e que se desvia do mal. Isso aqui é interessante. A Bíblia diz, aquele homem que se desvia do mal. Porque o mal vem. Tá vendo aí o que eu disse para vocês há pouco? O mal vem. Nós estamos sujeitos às tentações. Deus não tenta ninguém, tá? Quem tenta é o adversário. O nosso Deus, ele nos prova. Ele não tenta. Ele nos prova. Uma diferença muito grande. Ele nos prova, ele não nos tenta. E a Bíblia diz que Jó se desviava. O mal vinha sobre Jó. Mas ele se desviava do mal. Se desvie do mal. Se desvie do mal. Se desvie do olhar, se desvie daquela frase, daquela fala, que está descendo ao ego e está fazendo bem à carne. O Senhor está falando, vigiai, para que não caias em tentação.

E a Bíblia diz que ele falou, ah, mas Jó tem tudo, Satanás ele não cansa não, né? Agora pensa, um diálogo entre ele e Deus, e ele ainda afronta, imagine comigo e a senhora, irmã, o que é que ele não faz? Se a gente não estiver debaixo das asas do Onipotente, se a gente não habitar no esconderijo do Altíssimo, o que é que acontece com nós? Então precisa estar debaixo das asas, precisa habitar no esconderijo do Altíssimo, para que o Senhor nos guarde. E ele disse assim, ah, acaso não tens protegido Jó de todos os lados, a ele, toda a sua casa e tudo que tem? Olha o que o adversário falou para Deus. Tira tudo, ele disse em outras palavras, tira tudo para o Senhor ver se ele não vai blasfemar contra ti. Afrontou ao nosso Deus. Aí Deus disse, então vai, toca. Toca nos bens dele. Pode tocar. Deus tinha, aleluia, ele nos conhece, ele conhece você. E aqui eu aprendo uma lição. Deus não prova ninguém além das suas forças. Eu estou falando de provação, porque quem tenta é Satanás, tá? Se você está vendo aí alguma ação carnal e você já está ludibriado, isso não é Deus, é Satanás. Porque Deus não tenta, Deus prova. Se você está na luta, se você está em meio a uma luta... E que não foi você que apanhou, porque tem uma diferença. Tem gente que vai buscar a luta, né, irmã Eva? Tem gente que pega a luta com as mãos, procura e traz pra si. Mas tem vezes que a gente não procurou, irmã Eva. A gente não fez nada. Só tava ali orando. E o dia mal, como nós dissemos a semana passada, o dia mal pode chegar na vida de todo mundo. Pode ter chegado na tua, minha querida, meu querido. Mas o Senhor diz pra gente que ele tá no controle de tudo. Ele não perdeu a direção. E toda prova não é pra matar. A prova é pra amadurecimento. Então isso vai passar. Eu já passei tanta luta, tanta prova. Em 42 anos que sirvo ao Senhor, eu já passei tanta luta, tanta prova, e já amadureci, eu sou outra. E de toda prova que a gente entra, a gente sai dela diferente. Isso é um mistério, é um mistério. Não mata, não tem um adágio popular, minha mãe dizia, pé de galinha não mata pinto. Que os pintinhos, quando nascem, eles ficam meio fragilizados. E aí eles entram debaixo da galinha, buscando refúgio. E aí, às vezes, a gente acha que a galinha vai matar, né? O pintinho pisando. Aí minha mãe tinha um adágio que ela dizia. Pé de galinha não mata pinto. A prova que o Senhor dá não é para te matar, é para te fortalecer. Mas tem uma coisa, o adversário tá olhando para ver se você vai passar no teste ou não. Ele fica de parte, observando. Quando ele vai, e a Bíblia diz, irmã Eva, que ele vai tocando em tudo. Ele vai tocando em tudo. Ele toca nesse homem, na família desse homem. Ele perdeu os filhos quando esses estavam reunidos. Um vento entrou, veio dos quatro centros e derrubou a casa e matou todos os filhos de Jó. Pensa, irmã Eva, que dor para esse homem. Isso aqui já era pra gente estar no chão, jogado. Tá lá no livro de Jó 1,19. Depois levaram seus bois e jumentos, os sabeus, mataram os seus servos, só ficou um, para ir dizer para Jó o que havia acontecido. Depois fogo do céu caiu e matou todas as ovelhas e servos. Depois os caldeus entraram e levaram os camelos e mataram os seus servos. O cenário aqui era triste, irmã Eva, como a senhora disse, história triste, que a cantora Rose Nascimento, né? A história triste, mas eu tenho uma notícia boa para você. Eu não sei em que situação você está, e eu acredito que não nem se compara com a situação de Jó. Porque ele recebeu aqui, foi uma imensidão de notícias que destruiriam a sua vida. Assim, ele entraria em uma depressão profunda, irmã Eva. Mas o Senhor pegou na mão de Jó e o trouxe à vida mais uma vez. Porque Deus não entregou Jó na mão de Satanás. Só permitiu que ele tocasse em tudo,
que ele tinha. Primeiro trocou nas coisas, nos bens, nos filhos, e depois Deus permitiu. Porque ele não desistiu, como eu disse aqui anteriormente, ele não desiste, ele não brinca de ser diabo. Ele voltou e falou assim, ah, mas ele tem saúde, deixa eu tocar na saúde para tu ver se ele não blasfema. Porque quando o Jó perdeu tudo, irmã, o adversário, eu imagino ele atrás de uma árvore, falou, é agora que ele vai pecar. A Bíblia diz que ele

0: gritou bem alto para o inferno ouvir. 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Bendito seja o nome do Senhor. Que homem, que homem, que homem é, como o próprio Deus descreveu, fiel a Deus, íntegro e que se desviava do mal. E ele permitiu que o adversário tocasse na carne, e vocês sabem o mal que foi sobre ele, as chagas vieram, os seus amigos, ao invés de lhe ajudarem, porque às vezes a gente busca ajuda de todos os lados e a gente não encontra, porque só é eu e Deus, só é você e Deus. E aí ele, ainda assim, não blasfemou, e ali no final do livro de Jó, e nós já estamos concluindo aqui,
1: grande Deus,
0: de Jó 42, Jó, a Bíblia diz que Deus devolveu tudo a Jó em dobro. Se o teu final não tá bom, meu querido, você tá em uma situação de dizer, mas isso aqui tá difícil demais. Eu tenho essa notícia que eu quero te dizer. Ainda não chegou o fim, porque o teu final, a Bíblia, a palavra de Deus nos diz que o teu final será bom. Creia.
1: Glória a Deus.
0: Que o teu final será bom. E Deus deu a ele novos filhos, Deus deu a ele todos os bens de volta e em dobro. Creia que o Senhor vai fazer coisas maravilhosas através da tua vida e essa prova não vai te matar, mas ela vai te fortalecer e você vai ter testemunho. Eu disse a semana passada que nós geramos testemunho. Isso aí é só você gerando testemunho para a glória de Deus. Aleluia. Eu agradeço aqui a oportunidade, sou grata a Deus por você que nos ouviu e que esta palavra venha fazer morada. Medite nela durante glória essa semana, em nome de Jesus.
1: Glória a Deus, está ali, né? Eu falei que Deus tinha coisas boas para mim e para você. Então tome posse desta bênção.
0: Aleluia.
1: Não se assuste com a luta, não se assuste com a dificuldade. Olha o que já passou. E Deus deu tudo em dobro. Então a prova que está passando é porque Deus quer trazer algo novo para você, para nós. Então vamos ficar firme olhando para Cristo. Ele é o autor e consumador da nossa fé. Oramos a Deus já chegando ao fim da programação, já agradecendo a Deus a oportunidade da irmã estar aqui.
0: Amém.
1: Trazendo esta maravilhosa palavra, os louvores, eu creio que falou conosco. Pela fé, começa já a receber a cura. Pela fé, começa a receber a resposta de Deus. Amém. O qual Deus, nesta tarde, falou com todos nós. E aqui intercedemos pelos pedidos de oração. Jesus, tu sabe ali, Senhor, as irmãs, o qual umas eu estou lembrando, outras não, mas para não errar, o Senhor conhece o nome de cada uma, conhece o seu endereço, e envia o Espírito Santo agora ali, a curar,
0: aleluia,
1: a libertar, e trazer
0: Jesus.
1: Libertação, sim, em nome de Jesus,
0: nome
1: porque
0: de
1: o nosso
0: Jesus.
1: Deus nunca falhou e não vai falhar,
0: sim,
1: ele continuou mesmo.
0: Confirma,
1: ontem, Senhor, hoje será eternamente. Receba agora a mão do Senhor. Ela está
0: Jesus.
1: Te tocando
0: em
1: do fio do teu cabelo à planta dos teus
0: em
1: pés.
0: Nome de
1: porque
0: Jesus.
1: Há poder no nome dele. E pelo poder do sangue de Jesus, ele derramou lá na cruz para a remissão,
0: aleluia,
1: do nosso pecado.
0: De
1: e pelas pisaduras dele nós somos sarados. Receba a cura.
0: Em
1: receba a libertação. Porque o Senhor está entrando ali no teu projeto. Receba em nome de Jesus para a glória do Senhor. Em nome de Jesus. Amém, amém. Glória a Deus. Eu estou feliz, irmã.
0: Amém, glória a Deus.
1: Sempre que estávamos aqui, irmã Irene, quando está vindo com a gente, e nós sentíamos a presença de Deus, Deus comunicava-nos a palavra. Porque nós estávamos ali pela direção do Espírito Santo,
0: sim,
1: como estamos aqui. E o Espírito Santo falou comigo, falou com nós. E eu estou levando dentro de mim mais uma porção de Deus. Amém?
0: Amém.
1: Que Deus abençoe. Se Jesus não voltar, nem aí terça-feira ainda estarei aqui. Agradecendo a Deus por tudo, em tudo que Ele fez, está fazendo e vai continuar fazendo. Então, fica firme, meus irmãos, olhando para Cristo. Ele é o autor e consumador da nossa fé. Então, vamos colocar a fé em ação e ver com nossos

0: olhos. E o Espírito Santo trabalhando em minha vida, em tua vida, e nós somos gratos a Ele. Então, se Ele não voltar, ainda estarei aqui mais terça-feira. E agradecendo a Deus através do programa 100% Jesus. Fica na paz do Senhor.
1: Amém. Da nossa nação, elas conseguem tudo só na oração. Descobriram que tudo é possível para Deus e que Deus não resiste ao clamor do fiel.
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a Ele toda a honra, toda a glória. A Ele toda a honra, toda a glória e todo o louvor. Diga à igreja.

0: Amém. Amém.
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0: 16 horas e 29 minutos.
1: Quadra 8, túmulo 9. Cemitério dos Amarais. Segundo domingo de agosto, Dia dos Pais.
2: Naquele dia, mais uma vez, eu fui tentar dar um abraço no meu pai. Sei lá, pode parecer loucura, né? Abraçar quem já morreu, mas... Só que...

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1: 16 horas e 43 minutos.

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0: glórias a Deus.
1: Aleluia. Deus te abençoe sempre.
0: Louvado seja o Senhor Jesus Cristo de Nazaré.
1: Amém.
0: Parabéns.
1: Obrigado você. Um beijo, Carlinha. Que Deus te abençoe.
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1: Glórias a Deus. Aleluia. Glórias a Deus. Meus amados, 18 horas e 1 minuto, nesta terça-feira, dia 15 de setembro, programa Nações para Cristo. Na sonoplastia, meu irmão Vinícius, e nós louvamos a Deus pela sua vida, pela sua audiência. Quem vos fala é o missionário e presbítero Írio Valdemir Lupchinski. Nós estamos aqui próximo das Cataratas do Iguaçu, da Tríplice Fronteira, Brasil, Paraguai e Argentina. E nós estamos felizes na presença do Senhor e logo mais queremos compartilhar também uma porção da Palavra de Deus. A rádio Essência Gospel FM 96.7, pelo Instagram, YouTube e pelas redes sociais, pelo Facebook, Essência Gospel FM, ou pelo site essenciagospelfm.com, né? Bom, meus amados, a emissora Essência Gospel é a rádio do seu coração, né? E queremos saudar a todos os irmãos e irmãs que estão na audiência da emissora e do programa Nações para Cristo, sempre às terças-feiras, a partir das 18 horas, programa Nações para Cristo. 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Bem, meus amados irmãos, então segue o programa Nações para Cristo e antes de colocarmos os louvores, vamos fazer uma oração.

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1: Então, meus amados, vamos unir a nossa fé em oração agora. Soberano Deus, eterno Pai, na Tua presença santa e augusta, Senhor, ó Deus Pai, neste momento, nós levantamos as nossas vozes, unimos, Senhor, ó Deus Pai, em oração, Pai querido, Pai eterno, te agradecendo por mais um dia de vida, Senhor, ó Deus Pai, pela força, Senhor, ó Deus Pai, pelo bom ânimo injetado em nossas vidas, Pai. Santo Deus, eterno Pai, manifesta o Teu braço forte em nossas vidas. Nós te louvamos, te agradecemos, bendizemos o Teu santo nome, porque o Senhor é fiel, soberano e justo em nossas vidas. Pai, te damos graças, porque Tu és fiel, Senhor, ó Deus Pai, em todos os momentos. O Senhor estende as Suas mãos de misericórdia sobre as nossas vidas. Pedimos a Tua bênção sobre o nosso país, o Brasil, a nação de Israel, Senhor, ó Deus Pai. Abençoa a Tua igreja no Brasil e no mundo, Senhor, ó Deus Pai. Pai querido, Pai eterno, Pai amado, em nome de Jesus, pedimos, Senhor, ó Deus, permanece Tu conosco durante a nossa peregrinação aqui nesta terra. Soberano Deus, e que na partida deste mundo sejamos achados dignos, Senhor, ó Deus Pai, de alcançarmos a vida eterna, que as nossas vestes estejam brancas, Senhor, ó Deus Pai, lavadas e remidas no sangue do Cordeiro. Assim nós oramos, em uma só fé, em um só propósito, te agradecendo, ó Pai eterno, em nome de Jesus, nosso único e suficiente Salvador. Graças te damos, Senhor, pela ação do Espírito Santo em nossas vidas. Pai, continua Tu conosco, bradando em nossos corações e almas. Graças te damos por tão grande salvação. Abençoe esta emissora. Abençoa a irmã Helena e a todos que aqui trabalham, Senhor, ó Deus Pai. Estende as Tuas mãos sobre os hospitais, sobre as casas de recuperação, sobre os presídios, Senhor, ó Deus Pai. Abençoa os Teus servos que são fiéis e justos, Senhor, ó Deus Pai, em todos os Seus caminhos. Nos ajude e nos perdoa, Pai. Nós oramos em uma só fé, em nome do Pai, e do Filho, e do Espírito Santo. Amém. E o programa Nações para Cristo continua agora já com um lindo louvor. Com Voz da Verdade. Foi por amor que Ele foi à cruz.

Aleluia. Meus amados, nós entendemos que não existe maior amor do que alguém dar a vida pelo seu próximo. E Jesus fez isso há 2.000 anos atrás. Então, ele nos amou, ele pagou um alto preço para nos resgatar. Então, meus queridos e amados irmãos, valorize o sangue de Cristo. E queremos saudar a nossa irmã Zélia, que está ali no hospital, a todos os nossos amados irmãos, pastor João Maurício, que está na audiência, e a todos os irmãos. Se os irmãos quiserem deixar um comentário no site do Facebook, né? Da Essência Gospel, programa Nações para Cristo, né? Então pode deixar que a gente vai também fazer uma saudação agora, né? Louvado seja Deus, chegou o irmão Diogo aqui na sonoplastia e nós estamos agradecidos. Gratidão, tá, irmão Vinícius? Que Deus abençoe, a paz do Senhor, irmão Diogo que acabou de chegar. E nós estamos felizes na presença do Senhor. Que Deus continue abençoando as vossas vidas, né? E nós agradecidos em o nome do Senhor Jesus. Glórias a Deus. Irmão Vinícius.

Aleluias, glórias a Deus, aleluias, louvado seja o nome do Senhor. Então, meus queridos e amados irmãos, nós escutamos um lindo louvor em alemão, que é Deus é amor, só que nessa versão em alemão. Agora, meus queridos e amados irmãos, queremos escutar esse louvor.

Meus amados irmãos, agora nós queremos meditar um pouco na palavra de Deus, que está na primeira.

Primeira carta do apóstolo João, capítulo 4, versículo 7 em diante. 1 João, capítulo 4, versículo 7 em diante. A epígrafe do texto, a partir do versículo 7, diz o seguinte: Deus é amor. Devemos amar a Deus e a nossos irmãos. Então, o versículo 7 em diante nos diz o seguinte: Amados, amemo-nos uns aos outros, porque o amor é de Deus, e qualquer que ama é nascido de Deus e conhece a Deus. Aquele que não ama não conhece a Deus, porque Deus é amor. Nisto se manifestou o amor de Deus para conosco, que Deus enviou o seu Filho unigênito ao mundo, para que por ele vivamos. Nisto está o amor, não em que nós tenhamos amado a Deus, mas em que ele nos amou e enviou seu Filho para propiciação pelos nossos pecados. Amados, se Deus assim nos amou, também nós devemos amar uns aos outros. Ninguém jamais viu a Deus. Se nós amamos uns aos outros, Deus está em nós, e em nós é perfeito o seu amor. Nisto conhecemos que estamos nele, e ele em nós, pois que nos deu do seu Espírito. E vimos e testificamos que o Pai enviou o seu Filho para Salvador do mundo. Qualquer que confessar que Jesus é o Filho de Deus, Deus está nele e ele em Deus. E nós conhecemos e cremos no amor que Deus nos tem. Deus é amor, e quem está em amor está em Deus, e Deus nele. Nisto é perfeito o amor para conosco, para que no dia do juízo tenhamos confiança, porque qual ele é, somos nós também neste mundo. No amor não há temor, antes o perfeito amor lança fora o temor. Porque o temor tem consigo a pena, e o que teme não é perfeito em amor. Nós o amamos, porque ele nos amou primeiro. Se alguém diz, eu amo a Deus, e aborrece a seu irmão, é mentiroso. Pois quem não ama seu irmão, ao qual viu, como pode amar a Deus a quem não viu? E dele temos este mandamento, que quem ama a Deus, ame também a seu irmão. Meus amados, se nós confessarmos os nossos pecados, Deus é fiel em nos perdoar. Deus é fiel em escrever o nosso nome no livro da vida, porque ele é amor. Em João 3,16 nos diz o seguinte: porque Deus amou o mundo de tal maneira que deu o seu Filho unigênito, para que todo que nele crê não pereça, mas tenha a vida eterna.

0: Então, meus queridos e amados irmãos, o amor, ele lança fora todo o medo. Se nós entendermos que Deus nos amou de tal maneira, todo o medo. Se nós entendermos que Deus nos amou de tal maneira, tão grandiosa, que não tem como mensurar, ou seja, é difícil de explicar, porque ele enviou o seu filho para morrer naquela cruz horrível, para salvar a sua e a minha alma. Então nós não precisamos perecer eternamente, e sim, nós podemos alcançar vida eterna, e não precisamos ser condenados eternamente, só porque Deus nos amou. E se Deus nos amou, nós devemos fazer isso com o nosso próximo. Deus teve piedade, misericórdia, compaixão de nós, e assim nós devemos ter dos nossos irmãos também. Então, meus queridos e amados irmãos, esse texto que o apóstolo João, na primeira carta, 1 João capítulo 4, os versículos 7 a 21, esses versículos nos constrangem a amar a Deus e ao nosso próximo como a nós mesmos. Amar a Deus acima de todas as coisas. Ninguém morreu pelos nossos pecados, a não ser um, Jesus Cristo. Por isso, a palavra, ela nos constrange. Ninguém tem amor maior do que esse, de dar a sua vida pelo seu irmão, pelo seu semelhante, pelo seu próximo. Mas Jesus, ele foi até as últimas consequências, porque a sua e a minha alma estava sendo leiloada. E o preço que foi pago, o Senhor Jesus pagou o maior preço pela sua e pela minha alma. Então, meus queridos e amados irmãos, valorize o sangue de Cristo, valorize o amor de Deus e pregue a palavra, pratique a palavra, pratique a caridade e o amor. O ódio, ele dá legalidade ao inimigo de nossas almas. Precisamos sim amar o nosso próximo como a nós mesmos e a Deus acima de todas as coisas. Em um mundo cheio de ódio, cheio de desavença, precisamos amar a Deus acima de tudo. Então, meus queridos e amados irmãos, o texto hoje nos constrange a viver esse amor de Deus. Não tem como descrever esse amor tão grande. É só porque Deus não almeja que a sua e a minha alma venha a perecer na eternidade. Então, meus queridos e amados irmãos, continua pregando esta palavra, porque a essência de Deus é o amor. O ódio dá legalidade ao inimigo de nossas almas. Portanto, meus amados irmãos, pratique o amor para com os domésticos da fé. Pratique o amor com o seu próximo. E nunca deixe de orar pelos seus familiares, pela sua família, ore. Eu tenho certeza que Deus, Ele vai te recompensar poderosamente, tá? Muitas vezes, meus queridos e amados irmãos, nós pensamos em dar um grande presente para alguém, por exemplo, para um aniversário ou para uma outra ocasião, mas saiba que o maior presente que alguém pode dar para nós, ou nós podermos dar para o nosso próximo, é a oração, tá? Então, meus queridos e amados irmãos, estamos já nos últimos instantes. Temos alguns instantes, 2-3 minutos, para fazer uma oração. Eu quero mandar um beijo para minha irmã Eliana, que mandou aqui uma saudação pelo Facebook da Essência Gospel. Que Deus te abençoe poderosamente, mana, toda a sua família. E todos nós te amamos. A todos os amados irmãos, nós vos amamos. E quando nós partirmos para a eternidade, que a Nova Jerusalém seja o nosso descanso eterno. Amém? Fique com essa palavra, 1 João capítulo 4, os versículos 7 a 21. Irmão Diogo, vamos colocar o momento da oração, vamos orar junto com fé e a gratidão no coração. Amém?
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0: Soberano eterno Deus e Pai, em nome de Jesus, na tua presença santa e augusta esta noite, queremos te louvar, bendizer, agradecer, porque o Senhor é fiel, soberano e justo em nossas vidas. Pai, muito obrigado por tão grande salvação, pelo sangue vertido de nosso Senhor e Salvador Jesus Cristo naquela cruz, há 2000 anos atrás. Esse sangue é precioso, sangue carmesim, para nos lavar e nos remir de todo o pecado. Pai, muito obrigado porque o nosso nome está escrito no livro da vida. Renova em nós, Senhor, a alegria da salvação. Aviva a tua obra em meio aos séculos em nossas vidas, Senhor, ó Deus Pai. Durante a nossa peregrinação, concede força aos teus filhos, às tuas servas, Senhor, ó Deus Pai. Pai Santo, Pai Eterno, abençoa o nosso país, abençoa as famílias, abençoa, Senhor, a Deus, Pai, a nação de Israel, abençoa a tua igreja no Brasil e no mundo, Senhor, a Deus, Pai, e que ao partirmos desta terra, desta vida, Senhor, a Deus, Pai, sejamos achados dignos de adentrarmos a eternidade, a Nova Jerusalém, pelas portas, Senhor, a Deus, Pai. Eu te peço, Senhor, não risque o nosso nome do livro da vida. Graças te damos pelo perdão de nossos pecados. Continua abençoando esta emissora. Abençoa cada um de nossos irmãos, ouvintes, Senhor, a Deus, familiares, Senhor, a Deus, Pai. Estende as tuas mãos e nos usa, Senhor, a Deus, Pai, com poder e autoridade neste último momento que antecede o arrebatamento da igreja. Pai, eu sei que dias difíceis, tempos trabalhosos virão, porém, Senhor, a Deus, Pai, não nos abandone, que o teu Santo Espírito permaneça em nós. Eu te peço, Senhor, também, cria em nós um coração puro e renova em nós um espírito reto e inabalável, como orou o salmista Davi. Pai querido, Pai eterno, permanece tu conosco, em o nome de Jesus. E nós te damos graças por esta rica oportunidade ímpar de proclamar o teu grande e maravilhoso amor. Nós oramos agradecidos em nome do Pai e do Filho.

Filho e do Espírito Santo. Amém. E o programa Nações para Cristo volta na próxima terça-feira, na permissão de nosso Senhor e Salvador Jesus Cristo. Receba o abraço do presbítero Írio e da emissora Essência Gospel. Que Deus os abençoe rica e poderosamente. Amém. Glórias a Deus.

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5: Alguém te olhar e falar, isso não é nada, isso não vai dar em lugar nenhum, isso é um gera esquerda, isso aí não vai conseguir nada. 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Sabadão desse, à noite, tinha gente que já tava virando a esquina, sambando assim de um lado pro outro, com o nariz todo entupido de cachaça na cabeça. 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Eu vou deixar da glória só quem é matéria na mão dele.
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5: 2 Coríntios, capítulo de número 5, o verso é o verso de número 17. Assim está escrito na palavra.

de Deus. Portanto, se algum homem está em Cristo, ele é uma nova criatura. As coisas velhas são passadas. Eis que todas as coisas se tornaram novas, ou tudo se tornou novo. Amém. Se você quiser e puder, tome seu assento em nome de Jesus e eu peço toda a sua atenção agora. Ei, Jesus está aqui, hein, igreja? Eu estou sentindo meu amigo Espírito Santo aqui. Aleluia! Nós estamos diante de uma carta que é direcionada à igreja em Corinto. E essa igreja vai ser direcionada através da vida de Paulo. Algumas situações que, embora uma vivência cristã, nos traga isso dia após dia diante de nós. Paulo faz questão de lembrar no capítulo 5 de 2 Coríntios que eles não eram mais criaturas antigas, não eram mais pessoas que viviam em velhas ou antigas práticas. De fato, Jesus havia os tornado algo novo na terra. E é muito bom você levar esta frase até o final da pregação. Algo novo na terra, embora novos, ainda na terra, para influenciar a terra ao redor. Esse parênteses que eu abro nesse momento para testificar essa introdução. Paulo sempre vai usar esta linha de pensamento. E, por exemplo, você lê em Romanos, capítulo de número 12. Não vos conformeis com este mundo, mas sede transformados pela renovação do vosso entendimento, para que vocês possam experimentar qual seja a boa, perfeita e agradável vontade de Deus. A mesma tratativa que Paulo tem com essa igreja em Corinto é a tratativa que ele tem com Romanos. O que ele olha e observa na igreja em Roma é: vocês estão rodeados por uma podridão nunca antes vista chamada Roma. Só que Paulo não está preocupado com a igreja de Roma, perdão, com Roma, sem antes se preocupar com a igreja de Roma. Então a carta que ele direciona não é para a cidade romana, mas para a igreja que está no centro, no epicentro da podridão daquela cidade. Em outras palavras, o que Paulo está dizendo é: ô igreja em Roma, eu sei que o lugar onde vocês estão é um lugar corrompido, é um lugar terrível, é um lugar onde a espiritualidade já foi embora, ninguém quer saber de Deus. Mas antes de eu me preocupar em mudar a situação da cidade, eu me preocupo com a igreja inserida na cidade. Vocês ainda são aquela igreja cujo qual eu deixei, cujo qual eu levantei. É por isso que ele induz a pensar: não sede conformados, mas sede transformados, trazendo uma rotina dia após dia de não aceitar a situação em que estou, mas todo dia crescer mais um pouco. Traz esse pensamento para dentro de 2 Coríntios capítulo 5, e você vai perceber que a transformação de Cristo tem um gatilho, tem um ponto principal na vida, e a ponto principal na vida cujo qual eu entrego a vocês é a decisão. Todos que estão aqui dentro, brilhando de olhos arregalados, tiveram que levantar a mão para Jesus um dia, e se ainda não levantaram, vão ter esta oportunidade. Mas a partir desta decisão, começa-se uma obra que só vai se encerrar no toque da última trombeta. Então ninguém pode bater no peito e dizer: já estou pronto, sou nova criatura e está tudo bem. Sim, mas você não se torna uma nova criatura somente no dia que aceita Jesus. Todo dia é dia de ser renovado, transformado, vivificado. Não é algo que para como um ponto final. Todos os dias são uma vírgula. É por isso que eu conversava outro dia com um pastor, pregador, amigo meu. Ele dizia assim, ele olhou para mim e falou: rapaz, você já aprendeu bastante coisa na aula de teologia? Eu falei: pastor, eu sou um eterno aluno. Se até os meus 90, 100 anos de idade, eu tiver que sentar para ouvir meus pastores e aprender com eles, eu vou sentar. Porque no dia que eu falar, já está tudo bom, nesse dia, eu deixei de ser uma nova criatura. Pastor, por que que você colocou esse pensamento diante de nós? Por causa do Deus ao qual nós estamos servindo. E guarde isso que eu acabei de falar agora. Somos eternos aprendizes. E eu usei a palavra eterno de propósito. Nós não nos limitamos somente à terra em aprender de Deus. Você começou a aprender de Deus na terra. E vai ter que usar toda a eternidade para continuar aprendendo dele. Se Deus é um Deus que não tem fim, como é que você pode dizer que conhece Deus por inteiro, se ele não tem tamanho, não tem fim, não tem limite? Depois de 1 bilhão de anos conhecendo quem Deus é, você vai ver que não conhece nada de Deus ainda. E você vai dizer: preciso de mais 1 bilhão, mais 10 bilhões, mais 100 bilhões. Quer saber? Eu não vou botar tempo não. Preciso de toda uma eternidade para saber quem Deus é. E tu nunca vai

chegar no final de Deus, porque Deus não tem começo, Deus não tem fim, Deus não tem princípio, Deus não tem final. Pastor, mas diz a Bíblia, eu sou o princípio e o fim. Sim, quem fala isso não é Deus, quem fala isso é Jesus grandão da Galileia. Ele fala que é princípio e fim, porque através dele todas as coisas foram criadas. Cheguei em criatura, tu não viu? Através dele todas as coisas foram criadas. É por causa dele que o universo vem a existir. É por causa dele que a terra vem a existir. É por causa dele que tu está dando glória aqui dentro esta noite. Pastor, por causa de Jesus? Sim. A Bíblia nos testifica que tudo foi feito por ele, através dele, para ele, por causa dele. Nada do que se fez sem ele. O que a Bíblia está dizendo é que no começo de todas as coisas, antes do haja de Deus, só havia três coisas. Eu poderia fazer uma pergunta nesse começo introdutório de pregação a cada um que está me olhando de olhos arregalados, e ninguém teria resposta. Qual pergunta, pastor? A pergunta que eu te faria é: de onde Deus veio? Quem deu trono para Deus? Quem deu poder para Deus? Não tem resposta. A resposta que eu posso te dar é que Deus não veio de lugar nenhum, porque sempre esteve aonde está. Deus nunca recebeu poder, porque sempre teve o poder que tem. Deus nunca se assentou em trono, porque sempre esteve sentado no trono aonde está. Só que tudo que é criado vem a partir dele. Então, antes da criação, só havia Pai, Filho e Espírito. Só que o Filho ainda não estava encarnado. Preste atenção. O Filho era a palavra que saía da boca de Deus. E é por isso que eles estavam em uma dança perfeita na eternidade. E quando Deus vai criar todas as coisas, ele não cria sozinho. Ele diz: façamos, quando vai fazer o homem. Mas como vai criar a terra e o universo? Lembra que tu é de Bíblia e de EBD. Sei na qual igreja vocês estão. Lembra que Deus fala assim: haja luz. Você acha que o haja que estava saindo da boca dele era o quê? Ah, era a palavra dele. Era o haja que faz. Era o haja que formava. Ele nem precisa esticar os braços para criar. De braço cruzado ele dizia: é, haja aí, aparece aí, cria aí, haja separação lá. Só que essa palavra não são só palavras lançadas ao vento. Sabe o que é que João fala no capítulo 1 desta palavra que saía da boca de Deus? No princípio. Então tem um princípio e tem um fim. Não de Deus, da criação. No princípio da criação era o verbo, palavra. E o verbo era Deus. E o verbo estava com Deus. E o verbo, haja luz, haja separação, desceu na terra e se fez carne, andou entre homens, catou cruz, foi para o Calvário e morreu por você. Eu estou pregando para quem está me olhando de olho arregalado, para tu compreender que a palavra que saía da boca de Deus era o próprio Jesus grandão da Galileia. Esse é o Filho de Deus. Quem entendeu esse panorama que eu montei, diga graças a Deus. Se você compreendeu que a palavra de Deus cria todas as coisas, vem montando esse contexto comigo. Se cria todas as coisas, tem que criar a terra, tem que criar pássaros, tem que criar florestas, árvores, mas também cria homem. Existe um contexto teológico dentro desse pensamento que eu guardo no meu coração. Que quando Deus vai criar, por exemplo, os peixes, Deus dá ordem às águas, dizendo: produza peixes. Quando Deus vai criar árvores, Deus dá ordem à terra, dizendo: produza ervas, produza árvores. Você lembra como é que foi a criação do homem? Deus deu ordem a quem para criar o homem? Deus não deu ordem a ninguém para criar o homem. O que ele disse foi: façamos o homem a nossa imagem, fazendo alusão ao Filho e ao Espírito. Alguém na galeria vai entender. Quer ver, pastores? É a água quem produz peixe, é a terra quem produz árvore, é Deus quem produz o homem. Já viu peixe respirar sem água? Porque peixe não vive sem a sua origem. Já viu árvore viver sem terra? Porque árvore não vive sem a sua origem. Já viu homem viver sem Deus? Porque sua vida na origem. É por isso que quando Deus vai criar o homem, pastores, Deus não dá ordem à terra, Deus não dá ordem à água. É como se Deus estivesse te olhando dizendo: eu serei a tua origem. Sem mim tu não faz, sem mim tu não tem, sem mim tu não vai. É em Deus que nós encontramos a própria vida. Aleluia. Eu estou sentindo ele aqui. Ei, Jesus.

que tu mano faz essas coisas? Façamos o homem a nossa própria imagem. Segura esse pensamento. Eu já volto na própria imagem. Em 2 Coríntios capítulo 5, nos dá um vislumbre do que é esta criação. Eu lembro que você conhece, eu sei que você conhece, lembra, junto de mim, que quando Jesus dá uma ordem de evangelizar todo mundo, ele fala assim: ide por todo mundo pregar o evangelho a toda criatura. Então, toda criatura, ide por todo mundo pregar o evangelho a toda criatura. Então, toda criatura que foi criada a partir de Cristo precisa ouvir a palavra de Deus. Quando nós entramos em 2 Coríntios 5,17, portanto, se algum homem está em Cristo, ele é uma nova criatura. Então tem criatura e nova criatura. O que é que ele está colocando aqui? A palavra utilizada dentro desta definição para nova é kainos no grego. E recente, isso aqui é fato. Quer dizer recente, não usado. Aquilo que está fresco. Aquilo que é referência a uma substância. Então quando ele fala nova criatura, ele está dizendo algo muito fresco, que foi feito agora, que foi trago agora. A palavra utilizada também logo a seguir, as coisas antigas já passaram, é utilizada arcaios, e preste atenção nesse momento, que tem sido desde o início aquilo que é original. Ou seja, o que o contexto está dizendo é, as coisas originais passaram, algo fresco se fez na substância. Repito, o original passou, ficou para trás. Algo fresco foi formado na substância. Pastor, que fresco foi passado, foi formado na substância? Para você entender o que foi feito na substância com frescor, é necessário que passe. A palavra utilizada para passar é um ato contínuo de tempo. Passar, perecer, de pessoas avançando, passar por cima, deixar para trás, algo que foi abandonado, não volto mais para lá. E eu quero trazer tudo isto que Deus coloca diante de vós. E se tornar, tornar é, isto vem a acontecer, de eventos, surgir, vir a existir do nada. Agora eu quero começar a pregar. Vir a existir do nada. Então ele faz algo fresco, abandona o original, torna fresco na substância, algo que não existia e passa a existir do nada. Não tinha força na terra que fosse suficiente para fazer a substância alterar a sua forma e se tornar algo fresco. Eu vou usar um exemplo bíblico, entre parênteses, a quem está me olhando de olho arregalado. Lembra-se quando Jesus chega no casamento em Caná da Galileia? A palavra utilizada para fazer algo fresco do nada é aquela mesma palavra utilizada no casamento. Os cientistas disseram que nós temos um poder. E sabe qual poder? Nós também conseguimos transformar água em vinho. Aí alguém perguntou para ele: nós conseguimos? Assim como Jesus fez? Ele falou: sim, só tem um problema. A energia necessária para se fazer uma máquina para transformar as moléculas de água e dar tanta pressão e gravidade em cima delas para elas se transformarem em vinho, é energia produzida durante milhões de anos no núcleo de uma estrela. Ou seja, quando ele falou aquilo, ele assumiu o que Jesus fez em um instante. Seres humanos demorariam milhões de anos pegando energia do núcleo de uma estrela. Jesus fez uma fusão nuclear em um estalar de dedos em Caná da Galileia. Ele pegou a água, a forma que não poderia se produzir em vinho, e ele gastou, investiu o poder, e o poder assumiu todas as moléculas da água e fez algo fresco, algo novo. Abandonou o estado original e passou a ser algo novo dentro daquele evento, dentro daquele casamento. Pensa que Jesus também não fez isso com quem está aqui dentro, não? Agora eu quero começar a pregar. Ele pegou quem estava aqui dentro, algo que estava abandonado, algo que precisava de muito poder para mudar a estrutura, algo que precisava de muito investimento para alterar as moléculas, e disse: eu vou te fazer abandonar o original, eu vou trazer algo do nada, eu vou mudar a tua estrutura e vou fazer algo fresco na substância. Pastor, como é que ele faz isto? Volta comigo para dentro de Gênesis, capítulo de número 1 e capítulo de número 2. Quem quer viajar comigo dentro da Bíblia, diga glória a Deus. Então anda comigo dentro da palavra de Deus. Façamos

o homem à nossa imagem, e formou o Deus o homem do pó da terra, sim ou não? E é a vida que nós temos que veio de Deus. Tem algo controlando esse corpo aqui do lado de dentro. Você está vendo a minha mão levantar? O que está levantando é a minha alma. Você está vendo o meu pé levantar? O que está levantando é minha alma. Eu dizia algo às adolescentes lá no Rio de Janeiro, que eu repito a todo o congresso de discipulado aqui agora. Pastor, por que que tu não tranca e não impede quem quer pular, levantar a mão, chorar, marchar na igreja? É carne, pastor. Aí eu lembro que um dia eu falei, claro que é carne. A alma vai sair da carne para marchar. Ela marcha aqui, ó, na carne. Eu sei que tem coisa que é demônio, mas quando é Espírito Santo eu vou meter a mão. É o Espírito Santo que está levando o vaso para marchar, então deixa o vaso marchar. Da onde a gente estava para onde ele nos trouxe, eu vou ficar trancando glória. Se eu fazer para o diabo, eu vou fazer 10 vezes mais para Jesus, rapaz. Aí, o que der é power. Tem gente que quer ficar trancando glória desse povo, no tranque não. Sabadão desse à noite tinha gente que já estava virando a esquina, sambando assim de um lado para o outro, com o nariz todo entupido de cachaça na cabeça. Jesus foi lá naquela lama, te trouxe para dentro, te limpou, para tu ficar engomadinho agora. A mão que levantava para o diabo tem que levantar 10 vezes mais para o Jesus que te salvou daquele lamaçal de pecado. Eu vou deixar da glória só quem é matéria na mão dele. Aleluia! Eu sinto ele aqui. Aleluia! Ele fez uma criatura no jardim do Éden. Preciso chegar onde ele está mandando. Mas eu falei em 2 Coríntios 5 que o original é abandonado para um frescor de algo novo na substância. Então, peraí, já sabemos o que é o original, o jardim do Éden. Já discernimos também o que é a substância, é a carne. Então, para que vai abandonar para fazer algo novo na substância fresco? O que é que ele está fazendo e passa a vir a existir do nada? Eu quero que você grave a palavra ginomai. Essa palavra é tornar novo. Tornar novo em 2 Coríntios é trazer do nada a existência. A palavra utilizada aqui é a mesma que referencia a ideia do haja de Deus em Gênesis. Você quer ver só? Os cientistas dizem, e a Jesus, por que eles falam isso? Mas é regra científica que não dá para trazer algo à existência do nada. Você aprende lá na escola, no primário, tudo direitinho, no ensino médio, que nós só podemos transformar o que já existe. Energia vira energia. Ela não vem do nada. Ela é produzida através de outros meios. Por exemplo, meio mecânico gera eletricidade. A água gera hidrelétrica. Não dá para tu criar do nada. Em outras palavras, o que eu estou falando, a regra da ciência é: não dá para tu esticar tua mão e falar assim, aparece uma barra de ouro aqui na minha mão, era todo mundo milionário. Ninguém tem poder de fazer, criar ou existir do nada. Só que a ideia da criação do universo, de todas as coisas, é que só tinha Pai, Filho e Espírito Santo antes de tudo, então não tinha nada. Se não tinha nada, como é que ele cria do nada? Aqui é que todo mundo bate cabeça lá fora. Porque Deus realmente olha para a ciência e fala, vocês falam que não dá para eu fazer alguma coisa do nada? Dá um nada aqui na minha mão. Aí ele olha para o nada e diz assim, pega aí ciência, haja. Eu vou jogar a peteca para vocês, se vocês quiserem. O que é que isso aplica na nossa vida, pastor? O que tu era antes de estar na presença de Deus? Nada. Uma substância informe. Quem é que apostaria algo na tua vida ou em você, discípulo de Cristo? Alguém te olhar e falar, isso não é nada, isso não vai dar em lugar nenhum, isso é um zero à esquerda, isso aí não vai conseguir nada. Aí o especialista em nada te olhou do céu e falou, opa, é de nada que eu gosto. Dá o nada aqui na minha mão para ver o que, é que eu faço com esse nada. Ele pegou muitos nada e disse, haja, haja, haja, haja, haja, haja, haja, haja, haja. Eu estou vendo substância fresca dando glória para ele aqui dentro. E como é que ele traz a existência do nada? Ele coloca Adão dentro do jardim do Éden. Ai, Jesus, como eu amo.

de gente hoje que faz assim, pastor. Bota uma foto toda sensual. Filha de Deus, aonde? Não, pastor, mas peraí. É, todo mundo é filha de Deus na terra. Não, tem filho do diabo também, tá? Tá na Bíblia. Jesus falou que também tem filho do diabo. Ah, é, e como é que a gente sabe quem é? Filho de Deus é quem ouve a palavra de Deus e põe em prática na própria vida, mudando a atitude. Jesus que falou. Se você não consegue parar de ser pedra de tropeço para o teu irmão, seja na rua, na internet, na tua casa, tu só está mostrando para ele que o ama só vem da boca para fora, mas não vem do coração para a boca. Agora, como nós estamos negando a árvore todos os dias para poder estar na presença dele, entenda o que eu acabei de falar, para ninguém fique ofendido. A fé sem obras é morta, sim ou não? Então eu não pratico obras para ter fé. Eu tenho fé e obras são consequências. Se a fé sem obras é morta, eu não falo para sentir, eu sinto para falar. Vai doer, te amo. Se a fé sem obras é morta, eu não me visto para ser salvo. Sou salvo. Por isso eu estou me vestindo como salvo. Roupa não salva, mas quem está indo para a glória sabe por se vestir. Sabe botar um pano na cara. E eu posso falar que eu boto o vídeo, não sei porque Jesus está mandando falar, está aqui esta noite. Eu boto o vídeo na internet aí. Mas não dá para viver uma fé em Cristo com um corte de 30 segundos da internet. Ou tu caça um joelho para orar uma Bíblia para ler. Ou tu vai tomar um não no meio da cara naquele grande dia no toque da última trombeta. Te amo. Tu mora aqui no meu coração. Mas como eu estou dizendo a voz, existe algo que Deus faz dentro do jardim do Éden. Deus pega Adão caído, olha para Adão e diz assim: rapaz, você tem ideia do que eu poderia fazer contigo agora? Eu tenho todo o poder. Quem tu é? Tu é uma substância que eu dei uma forma e assoprei algo dentro. Eu sou dono da substância, eu sou dono da matéria, eu sou dono do tempo, eu sou dono do espaço. Eu poderia te soprar e te mandar para o inferno. O que é que te separa do inferno agora, Adão? Eu estou jogando a peteca para nós mesmo. O que é que te separa do inferno? Se não a minha boa vontade. Eu vou falar de novo que eu gostei do silêncio na igreja. O que é que te separa de cair na mão do diabo? Se não a minha boa vontade, diria Deus. É porque eu dou muita oferta. Não, quem não dá oferta às vezes está na mão de Deus. É porque eu tenho muito dinheiro, trabalho muito. Eu nunca falei um palavrão na minha vida. Não, mas não, isso são obras. E as nossas obras não nos salvam, senão já não seria graça. Não há nada que eu faça que me justifique. Então a pergunta que eu te faço é: por que é que Deus ainda não te deixou cair no inferno nem na mão do diabo? Eu poderia te responder com João 3,16. E Deus amou o mundo de tal maneira, o amor dele. Aqui eu quero começar a entrar no meio da pregação para o final agora. Espera aí. Se ele me ama, surge uma nova pergunta. Por que ele me ama? Não sei. Eu sou muito sincero. Sou teólogo, estudo, sento para estudar teologia, leio livro, ensino, dirijo culto, ensino jovem e adolescente, mas não tem na Bíblia o motivo de Deus amar vocês. De Gênesis Apocalipse não tem uma frase que diz assim: e Deus te amou porque tu é bonita, Deus também ama feio. E Deus te amou porque tu tem muita unção, Deus também ama quem não tem. E Deus te amou porque tu é muito santo, Deus também ama quem está no pecado, só não ama o pecado que está fazendo. E Deus te ama porque tu dá muita coisa para Ele. Deus também ama quem não pode dar nada para Deus. Você entende que Deus ama quem está aqui dentro? E ama quem está sujo, largado e caído lá fora agora, no pecado. Só não ama o pecado que está agarrando eles. Novamente eu renovo a pergunta: por que Deus te ama? Por que Ele te escolheu para estar sentado aqui agora ouvindo esta palavra? Por que Ele apontou para tu e substância, vou dar nova forma, vem para minhas mãos? Eu abro um parênteses para testificar e não se preocupe, eu estou olhando para o relógio ali. É como Jeremias 18. O vaso que está na mão do oleiro se quebrou. E eu falava algo disso esses dias e repito aqui agora. Como é que se quebra algo que está na mão de alguém que é cuidadoso? Só tem um jeito de se quebrar.

Não é o oleiro quem está quebrando. Se é o vaso quem está se quebrando, ele se quebra por resistir à mão do oleiro. Ai, Jesus, para que tu manda falar isso? É o oleiro querendo dar forma e o vaso dizendo: aqui tu não toca, aqui tu não me mexe. Ele: não, tu não entendeu que tu não resiste à minha mão, eu vou fazer do mesmo jeito. Aí o vaso se quebra por resistir à mão do oleiro. Vai ficar quebradinho na mão de Jeová, mas dá glória. Dá glória, porque se fosse na mão do diabo, ele te destruía e botava na lata de lixo. O oleiro faz, desfaz, refaz, joga de baixo, bota para cima de novo. Quanta vez tu pisa na bola, ele te traz de volta para a presença. Isto é sinal que o oleiro ainda não abriu mão da matéria, da substância. Tem uma coluna de fogo no meio da igreja. Tem gente que não acredita, não, mas para quem não acredita, não precisa acreditar. Tem bola de fogo descendo na cabeça de gente assim, ó. Os céus estão abertos dentro desta casa de oração. E Deus diz na minha boca: quem quer ser cheio, seja cheio e renovado da minha glória e do meu poder. Agora eu te resgatei, eu te lavei, foi para isto mesmo, para tu transbordar na minha presença. Então sejam cheios, cheios, cheios, cheios, cheios, cheios, cheios. Aleluia. Aleluia! Aleluia! Aleluia! Aleluia! Eu não sei como tu entrou aqui esta noite, mas eu sei como tu pode sair daqui hoje. Tem uma rede passando aqui dentro, e Jesus manda tu escolher o que tu quer da tua vida hoje. Pastor, não estou preparado, ninguém está, nem eu estou, Jesus me prepara todo dia. Ou tu não lembra do começo da pregação? É todo dia uma transformação nova. Ah, pastor, estou com vergonha, já sei que tu vai falar para ir aí na frente. É, vou mesmo. Eu estou com vergonha, olha quanta gente me olhando. Não é, tá com vergonha. Tá bom. E Jesus, no dia que morreu por você lá em Jerusalém, ele não sentiu vergonha de você? Por que tu está sentindo dele agora? Tem gente te olhando aqui que tinha muito mais olhando ele lá, e ele não se envergonhou de ti. Ele fez o que tinha que fazer para não perder a tua alma. Quem sabe você já está na igreja, mas seja como uma dracma perdida. Está na casa, mas está perdida. Então para que está na casa? Chegou a hora de se realiançar com Jesus grandão da Galileia. Chegou a hora de tu voltar para casa, filho, filha. Chegou a hora de você assumir a sua posição nesse exército. Olha tudo que ele fez para te dar esta aliança. A trombeta pode tocar a qualquer momento, para todos ou só para ti. E eu quero te ver entrar comigo lá na glória. Pastor, eu já estou de saia, de terno, gravata, vou dar uma situação então. Não dá para eu chegar diante de Deus, de Jesus naquele dia e falar: olha, meu terno me deixa entrar. Ele vai falar: não, rapaz, não é terno que te salva, não é saia, não é gravata. A gente usa porque a gente está na igreja, se comporta como salvo. Mas como está teu coração diante dele? Quanto tempo tu não ora mais, tu não sente mais? Chegou a hora de você vir a Cristo esta noite. A primeira vida está vindo aqui à minha direita, pastores. Vem com ele, vaso. Eu estou esperando a segunda vida vir aqui na frente agora. Não, pastor, mas eu já estou com a camisa do congresso, eu estou com o terno e gravata. Isto não me importa, não me diz nada. Quem tem que te medir aqui agora não é quem está te olhando aqui dentro. Quem está te medindo é Jesus sentado à direita do Pai, dizendo: rompe a multidão e vem correndo para a presença. A segunda vida vem aqui na minha direita. Filha de Deus, filha de Deus. Ela é filha de Deus, ela é filha de Deus. Ela é nossa irmã. Olha o nosso terceiro irmão chegando ali. A casa de meu pai também é a tua casa, meu irmão. Vem correndo para a presença. Eu estou esperando a quarta vida. Ah, Jesus, aqui esta noite. Sai correndo do seu lugar e vem correndo ao altar agora.

Jesus te chama do meio da multidão. Ah, pastor, é com outro que precisa ouvir. É contigo mesmo que está ouvindo Jesus falar. Quem sabe tu está na galeria sentado ou em pé. Quem sabe tu está na nave da igreja. Jesus te chama hoje a romper a multidão e vir correndo aos pés da cruz. Você pode orar como se fosse vocês aqui na frente. Porque hoje no congresso discipulados, Deus está salvando mais 23 discípulos para andar com a gente até o arrebatamento. Vamos orar por eles, igreja, estende as mãos. Pois esse é o maior milagre que podemos produzir. Abrir o olho de cego é bom, levantar da cadeira é bom, curar câncer é bom, mas o maior milagre ainda é uma vida a reconhecer Jesus como Salvador. Ore por eles e por elas agora, de olhos fechados. Pai eterno de bondade, 23 vidas estão lançadas no seu altar. São 23 preciosas pedras, Senhor. Senhor, só tu sabes como foi para eles chegarem até aqui. Só tu conhece o nível da força de cada um. Senhor, agora são 24 vidas e a igreja vai dar glória. São 24 vidas que estão tomando a decisão, Senhor, que não querem ser mais substância original. Agora são 25 vidas, Jesus. Aleluia! 25 vidas que estão querendo ser nova substância, nova criatura. Senhor, toca na alma, toca no espírito, toca no corpo, toca no coração e na mente. Lança o pecado no mar do esquecimento. Não te lembras mais, meu Senhor Jesus. Senhor, eu sei que tudo já foi pago na cruz do Calvário. Escreve, reescreve o nome deles no livro da vida. Aquilo que nós ligamos na terra é ligado nos céus. E nós ligamos estas 25 vidas agora. O que passou, passou, ficou para trás. A partir de hoje começa uma nova história. Por onde eles andarem, pisarem, falarem, o Senhor será com eles. São novas criaturas na sua presença. Eu coloco cada vida nas tuas mãos, com a certeza da vitória, em nome de Jesus. E quem crê e concorda, diga amém. Levantem-se novas criaturas.

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Águia. A águia é usada como símbolo dos que esperam no Senhor e nele confiam. Verdadeiros cristãos são como águias. Você pode ver pombos, andorinhas e outras aves voando em bandos. Águias não. Ficam lá no alto, olhando o azul infinito. E é do alto que vem o poder do cristão. E quando vem a tormenta, as águias não se escondem. Abrem suas asas que podem voar em alta velocidade e enfrentam a tormenta. Elas sabem que as nuvens escuras, a tempestade e os raios podem ter uma grande extensão. Mas lá em cima brilha o sol. Nessa luta podem perder penas e se ferir, mas não temem e seguem em frente. Depois, enquanto todo mundo fica às escuras embaixo, elas voam vitoriosas e em paz lá em cima. Mas as águias também morrem, só que não se acha por aí um cadáver de águia. Porque quando elas sentem que chegou a hora de partir, não se lamentam nem ficam com medo. Procuram com seus olhos o pico mais alto, tiram as últimas forças de seu cansado corpo e voam os picos inatingíveis, e aí esperam o momento final. Talvez por isso o profeta Isaías compara os que confiam no Senhor a águias. Nós também temos uma vida cheia de desafios. Eles podem parecer impossíveis de serem vencidos, mas lembre-se, descanse no Senhor, passe tempo com Ele e depois parta para a luta, sabendo que além da tormenta brilha o sol.

5 minutos após chegar no céu. Pode ser no momento ou após um tempo de espera, mas estarei diante do meu Senhor. Então, num instante, todas as coisas serão vistas por nova perspectiva. De repente, as coisas que achei ser importantes, as tarefas de amanhã, os planos da igreja, meu sucesso ou fracasso em agradar os que me cercam, essas coisas não terão a menor importância. E as coisas às quais dei pouca atenção, falar de Cristo ao vizinho, o momento de fervente oração, a confissão e o abandono do pecado serão reais. No céu desejarei de todo o coração poder ter de novo um milésimo do tempo que deixei escapar-me entre os dedos, poder retirar todas aquelas incontáveis conversas que poderiam ter glorificado meu Senhor, mas não o fizeram. 5 minutos após eu chegar no céu, creio que desejarei de todo o coração ter sido mais fiel para ler a palavra de Deus e esperar nele em oração, e que pudesse tê-lo conhecido enquanto ainda estava na terra, da forma como ele desejava que eu o conhecesse. Desejarei, mas será tarde demais.

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